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5: O governo do Tocantins abriu processo licitatório para implantação e pavimentação da TO-134, no trecho entre Axixá e o povoado de Jatobal, em Praia Norte, no Bico do Papagaio. A obra terá investimento de cerca de R$43 milhões e vai contemplar mais de 27 quilômetros de rodovia. A iniciativa deve melhorar a mobilidade, a segurança viária e fortalecer a economia da região. A licitação será realizada no dia 24 de junho. O estado também avança nas ações de infraestrutura da TO-405, com início previsto da elaboração dos projetos de pavimentação ainda nesta semana. De Palmas, Vilma Araújo.
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A radioatividade leva até vocês mais um programa da série a série. Dedique uma canção a quem você ama. Eu tenho aqui em minhas mãos uma carta. Uma carta de um ouvinte que nos escreve e assina com um singelo pseudônimo de

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2: Olá, de volta com a informação. O governo do Tocantins avança para uma nova etapa das obras de duplicação da ponte Governador José Wilson Siqueira Campos, que liga Palmas ao distrito de Luzimangues, na rodovia TO-080. Com 65,76% dos serviços executados, as equipes passam a atuar diretamente na estrutura da travessia, considerada uma das principais ligações viárias entre a capital e a região oeste do estado. A previsão é de que a obra seja concluída em dezembro deste ano. Nesta fase, os trabalhos estão concentrados na ampliação estrutural da ponte, com serviços de concretagem do steel deck da passarela, montagem de formas, instalação de armações de ferragens e aço, demolição controlada de trechos da estrutura existente, além da pavimentação final, sinalização viária e implantação do sistema de iluminação. Com investimento estimado em 97 milhões, o projeto prevê a ampliação da ponte para 4 pistas. Da Secretaria de Estado da Comunicação, Elô Bárcio.

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1: No município de Aurora do Tocantins, um dos atrativos naturais que chama a atenção de moradores e visitantes é o chamado Escorrega do Betinho. O local é formado por uma área de pedras lisas e água corrente, criando uma espécie de escorregador natural, muito procurado para lazer e banho, principalmente em períodos de calor. A atração faz parte do conjunto de belezas naturais da região sudeste do Tocantins e reforça o potencial turístico do município, conhecido por rios, serras e paisagens preservadas.
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4: O Tocantins conquistou a primeira posição entre os estados brasileiros que mais evoluíram em sustentabilidade ambiental entre os anos de 2023 e 2025, segundo o ranking de competitividade dos estados, elaborado pelo Centro de Liderança Pública. O resultado coloca o estado como líder nacional no avanço proporcional de indicadores ambientais. O levantamento analisa o desempenho das unidades da federação e considera a variação de indicadores que compõem o eixo de sustentabilidade ambiental, como saneamento, desmatamento e preservação dos recursos naturais. De Palmas, Vilma Araújo.
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1: 1:45.

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0: Olá você, bom dia, agora 5:02.
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0: você, meu amigo, você, minha amiga, 5:03 agora, estamos chegando para mais um programa Alvorecer. Tá na hora do nosso momento de fé, tá na hora de versículo do dia, a inspiração da manhã e ainda a nossa oração da manhã.
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0: Versículo do dia de hoje está no livro de Salmos 136, versículo 1. Abra a sua Bíblia. Esse versículo diz: deem graças ao Senhor, porque Ele é bom e o seu amor dura para sempre.
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0: Já percebeu que ao estarmos felizes tendemos a ser generosos? Por exemplo, numa lista de presentes de casamento, sempre nos esforçamos para a felicidade do casal. Isso nos alegra ver a alegria deles. Com Deus também é assim. Ele fica satisfeito com a nossa gratidão e sempre retribui numa medida maior que esperamos. Olha, quando somos gratos, ser grato vai além das palavras. Estamos reconhecendo a importância de Deus para a nossa vida. Este reconhecimento gera amor e Deus derrama ainda mais bênção sobre nós. Olha, este, ou melhor, entenda isto não é uma troca ou uma barganha, é causa, é consciência. Se pecamos, sofremos as consequências do pecado, mas se amamos a Deus, recebemos as consequências do amor. Essa é a chave: amar a Deus e ser amado por Ele. Portanto, meu amigo, minha amiga, a gratidão, ela é a chave de tudo. Olha, procure agradecer a Deus de verdade. Diga as palavras de gratidão a Ele com vontade e não por obrigação. Olha, nossa gratidão a Ele deve se refletir em atos, não somente em palavras. Se espera algo em troca, está pensando de forma errada. Reveja os conceitos sobre amor. Se você quiser rever alguns conceitos sobre amor, pode ler o livro de 1 Coríntios, capítulo 13. Pode ler ali o capítulo 13 inteiro, para que você possa rever conceitos sobre amor. Tá bom? Agora são 5:06. Feche os seus olhos agora. E vamos falar com Deus.
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Querido e amado Deus, bom dia, Senhor. Bom dia ao Espírito Santo de Deus. Bom dia ao nosso Salvador Jesus Cristo. Pai amado, mais uma vez, graças à sua bondade e à sua misericórdia, nós estamos aqui mais uma vez neste novo dia. Hoje é uma segunda-feira, dia 25 de maio do ano de 2026. Muito obrigado, querido e amado Pai, pela oportunidade de estar aqui mais uma vez. Senhor, sinto-me tão amado por ti. Muito obrigado por estar presente sempre em todos os momentos da minha vida. Só tenho a agradecer e louvar o teu nome todos os dias. És o meu norte, o meu guia. Nunca me abandonou e sei que me amas de verdade, pois sinto e reconheço este amor todos os dias. Muito obrigado, Pai amado, Pai querido, por essa oportunidade de estar aqui mais uma vez neste novo dia, falando ao Senhor através da nossa oração da manhã. Essa é a nossa humilde oração para hoje que nós te pedimos e agradecemos. Em nome do seu filho amado Jesus. Amém, Senhor.

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1: Oi, Léo Vieira, bom dia.
2: Olá, você. Bom dia, bom dia, bom dia, bom dia, bom dia, bom dia.
3: Oi, bom dia.
2: Acorda, Brasil. Olha a hora, gente, olha a hora. São 5:15, 5:15 agora. Começou o nosso programa. Já estamos juntos mais uma vez, eu, você e a Unitins.
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2: É a nossa Unitins. Então, ó, tá na hora, meu compadre. Tá na hora, minha comadre. Bora, bora, bora, bora, bora, bora.
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2: É desse jeitinho, tá na hora. Bora pra cima, né? Pra mais uma edição do nosso programa Alvorecer, mais uma semana. Mais uma segunda-feira, começa tudo de novo. Reta final do mês, né, Rainha? É a última semana, viu, gente? Última semana do mês de maio. Temos até domingo, né, que é dia 31. E depois, a partir de segunda-feira que vem, já é dia 1º de junho, tá? Pois é, mêsão de maio já pegando aí a sua reta final, tá bom? Ô, doidinho, bora acordar o povo.
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2: Bem, aí eu quero ver quem não vai acordar com o barulho desses dois aí, né? É o doidinho, o pessoal do caminhão da bagaceira, aí acorda todo mundo, né? Não, Rainha?
5: É claro.
2: Gente do céu, olha, agora são 5:17, 5:17, bora, bora, bora, dá bom dia, Zé.
6: Bom dia.
2: Isso.
6: Bom dia.
2: Cadê você, Joãozinho?
6: Bom dia.
2: Eita coisa boa, Mariazinha.
7: Bom dia, Léo Vieira.
2: Oi, bom dia, bom dia, bom dia, bom dia, bom dia. Felicidades pra você que acorda cedo e se liga na programação. Muito obrigado pela sua audiência e a sua companhia.
8: Bom dia, Leozinho.
2: Bom dia, minha comadre. Como é que tá? Tudo bem? Tudo certo? Bora pra cima, né? Pra mais uma semana. Começando tudo de novo, é mais uma semana especial para você, meu amigo, para você, minha amiga que acorda cedo, né? E você que já vai para sua lida, né? Vai para as suas obrigações aí da semana, né? Ó, felicidades para você, bom dia, bom dia. Aquele abraço, obrigado, viu, a todas as categorias trabalhadoras, né? O pessoal que acorda cedo já estão aí. Aqueles que viraram a noite também de plantão. Abração, bom dia para todo mundo, viu? Para quem começa aí o expediente às 6, às 7, às 8 da manhã. Então, ó, felicidades para todo mundo, viu? Para quem já tá na lida, pessoal na tirada de leite, já no curral, quem se organiza para ir para lavoura, né, cuidar aí dos aí da sua plantação, bom dia, bom dia. Para quem já tá pegando o transporte coletivo para ir pro seu trabalho, né? Quem começa aí às 6 horas, às 7 da manhã, meus amigos aí já do transporte, um abraço, viu? Felicidades. Pessoal na estrada, na rodagem, um abração especial para todo mundo e aos meus amigos nos sítios, nas fazendas, nas chacras, nos assentamentos, ó. Bom dia, bom dia, bom dia.
3: Bom dia.
1: Segunda-feira.
2: É, segundou, meu compadre. Segunda-feira boa. Agora são 5:19, 5:19. Já manda ver, manda mensagem pra cá. Tá liberado o nosso WhatsApp, 639-9915-6234. Repetindo, 639-9915-6234. Manda sua mensagem aí que eu tô te esperando. Bora.
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0: bom dia. Léo Vieira.
1: Bom dia.
0: Gostaria de ver a moda aí. Lorena e Rafaela, tá difícil voltar. Essa moda não vai especial pra todos os ouvintes, tá ligado? Na Netinho da FM. Bom dia, bom dia. Boa segunda-feira. Joga um balde de água eliminada aí pra meninada despertar. Hoje é aula. Tem aula hoje. Né? Boa segunda-feira. Bom dia, bom dia. Valdinês, Buritirana, Palmas Tocantins.
1: Valeu, meu querido. Abração pra você também. Tudo de bom. Obrigado pela companhia, pela audiência, tá bom? Agora são 5:27, 5:27.
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3: Muito bem, pessoal, estamos de volta. Excelente manhã para você. Segunda-feira chegou, semana.

0: Pedra.
1: Opa!
0: Quantas horas na rádio?
1: Olha a hora, gente, olha a hora, 5:34 agora, estamos de volta com o nosso programa Alvorecer, sempre na sua rádio. 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
2: Rapaz, é muita sacanagem mesmo, galera. Hoje é segunda-feira de novo, bicho, agora toda semana essa mulher cai, cara.
1: É, meu amigo, tem segunda-feira toda semana, né, não, rainha?
2: É.
1: Toda semana tem a segunda-feira, não dá pra começar sem ela, rapaz. Então vai acostumando, né, com a segunda-feira. Gente, olha, são 5:35 agora, abraçando você que acorda cedo, você que se liga na nossa programação, você que já está aí com seu radinho sintonizado em 96,1, você também que está ouvindo a gente pela internet, o nosso site é fm.nitins.br. Você que está ouvindo a gente também pelo nosso aplicativo, obrigado. Você que está pelo Radiosnet também, aquele abraço. Você que sintoniza a sua TV no canal 13.2, obrigado, viu, pela audiência, pela companhia também. Pessoal ouvindo a nossa programação nas fazendas, nos sítios, nas chacras, nos assentamentos, nos PAs, cidade circo vizinhas também, não é isso? Obrigado, viu? Obrigado pela companhia, pela audiência. Vamos que vamos. Deixa eu trazer mais recadinhos, mais mensagens aqui do nosso WhatsApp. Hoje você vai falar mais do que eu, tá? Hoje você, ouvinte, vai falar mais do que eu, viu, Dona Maria? Tem que falar mais do que eu, a gargantinha hoje não tá legal.
3: O quê? Não acredito.
1: É isso aí. Então bora, deixa eu trazer mais recadinhos aqui. Ah, de preferência, manda mensagem de áudio hoje, tá, gente? Manda mais mensagem de áudio aí, e a gente fica mais feliz ainda. Tá, o Deusvaldo tá aqui pedindo Leandro e Leonardo entre tapas e beijos, vai pra ele já já, tá bom? Carlito, tudo bem, meu querido?
4: Bom dia, meu amigo Laveira.
1: Bom dia, meu querido.
4: Carlito, tudo bem?
1: Opa.
4: Começando a semana, né, Léo?
1: Mais uma semana, meu querido.
4: Graças a todos os ouvintes.
1: Isso.
4: Um abraço aqui também pra todos meus amigos aqui de Itaquaruçu, meus companheiros aqui do Texto dos Homens, abraço pra meu amigo Rogério, meu amigo Guaxini, meu amigo Estelino Capistrano e todos os meus amigos aqui de Itaquara Super Nacional. Meu amigo, velho, se você puder passar aquela música Eu, a Viola e Deus, do Rolando Bodrinho, te agradeço muito, Léo. Te desejo uma boa semana, um bom mês de semana, uma boa semana pra todos nós, pra você principalmente também, pra todos nós. Que a semana seja abençoada. Que Deus continue nos abençoando sempre, Léo. Fica com Deus. Tchau, tchau. Abraços.
1: Valeu, meu querido, abração pra você também, obrigado, boa semana, Carlito de Itaquaruçu, gente boa, gente finíssima, tudo de bom, meu querido, obrigado, e a Mora vai já já, tá bom? Ô, Hilton, tudo bem, querido?
5: Bom dia. Bom dia, meu amigo Léo Vieira.
1: Bom dia.
5: Léo, toca pra nós aí, Rick Renner, Escolta de Vagalume, Alô, Quinta do Leite, Sebastião Cândido, Neto Trajano, Jesus Pereira, Silvio Boiadeiro, e todos estão ligados na Unitins FM. Bom dia, boa segunda-feira pra todo mundo.
1: Valeu, querido, abração pra você também, bom dia, boa semana. Escolta de Vagalumes do Rick Renner, vai pra você já já. Muito obrigado, viu, pela companhia, pela audiência. Vilonei, bom dia,
6: bom,
1: meu querido.
6: Bom dia, meu amigo Léo Vieira. Vilonei da Guatinga, Tocantins, acabei de tomar um café aqui, né? Eu só vou embora mais. Mas um vento, esses 3 dias aí. Meu, tá, minha bichinha Maiara de Abreu, Carla Morena, do Imagem de Excelência, Deus e Mar, Jota Junto, bebê do Raio Bel, Vieira de Arroz, e para tudo aí da rede. Deve ter chegado já na cidade, né? Então tá bom, sintonizar aqui os carros.
1: Valeu, Vilonei. É as meninas do Rio de Janeiro, né? As meninas do Rio, viu, Dona Maria?
3: O quê? Não acredito.
1: É, meninas do Rio de Janeiro, fizeram muitas fotos, né? Muitos vídeos. É, e vão contar toda essa história aí da experiência delas lá no Rio, né? É, hoje, eu acho que hoje já estão aqui no programa, já deve contar toda essa experiência delas aí. É, né? Um evento para as rádios, né? Para as rádios educativas, né? Do nosso Brasil, e as meninas estiveram por lá. Carlinha e Maiara e também o meu amigo, meu amigão, aliás, meus amigos, né? Meus amigos é o Marcão do Povo e também o nosso amigo Zeca Nascimento, né? Foi essa galera aí, foi representar a nossa Unitins lá no Rio de Janeiro. Evento de rádio e radiodifusão e também, se eu não me engano, de TV, né? Rádio e TV. Abração pra eles, já deve estar na cidade, já deve estar na capital Palmas. Agora são 5:38. Bora!

0: Muito bem, tá aí as meninas Lorena e Rafaela. Tá difícil voltar aqui na programação do nosso Alvorecer. Gostou da moda, ô Rainha? Ou não?
1: É, claro. Ah,
0: gostou da moda? Bom dia pra você que acorda cedo.
2: Bom dia!
0: Cafezinho tá servido, viu, Mariazinha?
3: Meu Vieira,
0: oi.
3: Não tá na hora da gente tomar um café?
0: Tá na hora, cafezinho, mais um golinho de café pra quem acorda cedo aí, se liga na nossa Unitins. Bom dia especial pra minha amiga Eni, no Morada do Sol 2. Já acordou, Eni? Já preparando o cafezinho já, né? Bom dia pra você, querido. Ó, tudo de bom, tá?
2: Bom dia.
0: Felicidades, tudo de bom. Obrigado pela companhia, pela audiência também. No nosso programa Alvorecer, feito pra você. Pra quem já tá na lida, pessoal já se organizando aí, né? Pra ir pro trabalho. Obrigado, viu? Preparando o cafezinho aí. Bora servir o cafezinho pra você aqui. Bem cedinho no nosso programa Alvorecer também. Aqui você toma o cafezinho com o Léo Vieira até as 8 horas da manhã. Gente, olha, o governo do Tocantins realiza amanhã, terça-feira, dia 26, o pagamento dos servidores estaduais com a liberação de mais de 200, ou melhor, 340 milhões, né, na economia do estado, viu? O valor corresponde ao montante líquido destinado aos funcionários públicos estaduais. Olha, a folha de pagamento deste mês inclui a aplicação da data base, né, de 3,9% e o pagamento do piso da enfermagem também. Olha, segundo o governador Wanderlei Barbosa, as medidas reforçam o compromisso, né, da gestão com a valorização dos servidores e manutenção dos salários em dia. Tá, o secretário de Estado da Administração, Paulo César Benfica Filho, afirmou que o pagamento demonstra equilíbrio fiscal e organização financeira do estado, além de garantir segurança aos servidores públicos. De acordo com o governo, o pagamento também deve beneficiar o comércio e o setor de serviços movimentando, aliás, a economia em diversas regiões do Tocantins. Legal, então tá aí, amanhã, né, os servidores públicos estaduais, amanhã dia 26, terá o din-din na conta, né? A grana estará na sua conta para que você possa também honrar os seus compromissos aí, tá bom? Tá aí o governo do estado do Tocantins antecipando o pagamento mais uma vez, né, Rainha?
1: Claro.
0: Graças a Deus, tá aí o governo do estado pagando sempre em dia e de forma antecipada. Que legal, bom demais. Muito bem, são 5:48, 5:48. Bora trazer mais recadinhos, mais mensagens aqui. Meu amigo Sebastião Pereira mandou só uma mensagem de bom dia, né? Um bom dia especial para ele também. Dizendo: hoje o seu dia vai ser lindo, coloca um sorriso no rosto e vá ser feliz, né? Bom dia, Deus no comando. Amém, Sebastião Pereira. Um abração para você, que Deus abençoe você também, tá bom, meu querido? Ô, comadre Rita, bom dia, minha querida.
4: Bom dia, compadre Alveira. Bom dia, compadre Léo.
0: Bom dia,
4: compadre
0: minha
4: Léo,
0: amiga.
4: Toca pra mim, por favor, idas e voltas com Mato Grosso e Matias. Vai pra seu Valeriano, vai pra seu Sobdesse, vai pro Carlão, vai pra Brígida, pra Olindina e pra Dona Zilda, Jordaninha, Dona Edna e todos que estão na escuta do seu programa, compadre Léo. Vai pra Marcelena, nas Minas Gerais. Joga um metade de um balde d'água nela aí, por favor, tá? Ok, obrigado, compadre Léo. Cheiro, compadre Léo. Bom dia,
0: minha querida. Pra você também, tudo de bom. Nossa amiga Rita de Cássia, de Porto Nacional. Aqui só tem balde cheio, viu? Só tem balde cheio. Metade de balde não tem, não, viu, minha comadre? Metade de balde não tem, mas balde cheio tem. Quer ver aqui, ó? Aí, balde cheio. Choquinho também. Valeu, Rita. Tudo de bom, comadre Rita. Tá no jeito, viu? Mato Grosso Matias, idas e volta, vai já pra você, tá? Ô, Rony!
5: Bom dia, Léo Vieira.
0: Bom dia, meu querido.
5: Tô aqui ligado no seu programa.
0: Obrigado, meu amigo.
5: Gostaria de ouvir a música com Chico Amado e Xodó, Telefone no Ar.
0: Valeu, Telefone no Ar. Vai pra você já, tá bom? Abração aí pro nosso amigo Rony, gente boa, gente finíssima. Acompanhando sempre, tirando leite já, né, Rony? Já na lida, já na tirada de leite. Maravilha, um abração pra você também. Obrigado pela companhia, tá bom? Bartolomeu, tudo bem, meu querido?
6: Bom dia, Lavieira.
0: Bom dia.
6: Lavieira, se possível, rola pra nós aí Canarinho Prisioneiro, por Chico Rei Paraná.
0: Vai sim, meu querido. Na hora. Canarinho Prisioneiro, vai pra você também, meu amigo Bartolomeu, gente boa, gente finíssima. Agora são 5 horas e 51 minutos, pra você, ó.

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2: Município de Aurora do Tocantins, um dos atrativos naturais que chama a atenção de moradores e visitantes é o chamado Escorrega do Betinho. O local é formado por uma área de pedras lisas e água corrente, criando uma espécie de escorregador natural, muito procurado para lazer e banho, principalmente em períodos de calor. A atração faz parte do conjunto de belezas naturais da região sudeste do Tocantins e reforça o potencial turístico do município, conhecido por rios, serras e paisagens preservadas.
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Muito bem, meu amigo, muito bem, minha amiga, tá na hora do nosso motivação para um dia melhor. 6:08 agora. O título dessa mensagem de hoje: A Matemática do Cuidado. Livro de Provérbios, capítulo 11, versículo 25. Provérbios, capítulo 11, versículo 25. Lá diz assim: olha, quem abençoa será enriquecido, quem ajuda os outros será ajudado. Olha, em um mundo que muitas vezes parece sedento por compaixão e solidariedade, a essência de ser uma oração atendida na vida de alguém ressoa profundamente. Olha, ser um bálsamo para aqueles que nada têm, uma cura para as feridas invisíveis e visíveis, é um chamado que transcende o tempo. Assim como Jesus, que não apenas ensinou, mas viveu o amor em sua forma mais pura, nós somos convidados a estender a mão, a ser a esperança que ilumina os caminhos mais escuros. Olha, quando nos dedicamos a cuidar do próximo, a semear bondade e a oferecer suporte, estamos em uma matemática divina onde dividir é, de fato, multiplicar. A história da multidão dos pães e peixes nos lembra que, nas mãos do Criador, o pouco se torna abundante e a generosidade de um poder alimentar multidões, né? Olha, não se trata apenas de recursos materiais, mas também de tempo, atenção, perdão e amor. Cada ato de serviço, por menor que pareça, é um investimento no reino da esperança e da transformação. Olha, ser um espelho, né, do caráter de Jesus significa refletir sua luz, sua paciência e o seu amor incondicional. É ser um conforto para o solitário, uma voz para o oprimido e uma presença que acalma a tempestade da alma alheia. Olha, ser luz ao nosso redor, dissipando as sombras da desesperança com a chama da fé e da caridade. Nesta jornada de doação, descobrimos que a bênção que oferecemos retorna a nós de maneira inesperada, pois enquanto cuidamos, nós somos cuidados por uma força maior. Essa é a promessa de uma vida vivida em propósito e de que, ao nos entregarmos ao serviço e ao amor, nós somos envolvidos pelas asas do amor divino. Olha, cada passo que damos em direção ao outro, Deus cuida de nós, tecendo um propósito maior em nossa existência. A verdadeira riqueza não está no que acumulamos, mas no que compartilhamos, na capacidade de transformar vidas e de ser um canal de graça. Portanto, meu amigo e minha amiga, que possamos então viver essa verdade, tornando-nos instrumentos de esperança e amor, e testemunhando a beleza da matemática divina em ação, onde o amor se multiplica infinitamente. Que maravilha, meu amigo e minha amiga, essa é a matemática do amor. Essa é a matemática de Deus.

0: Rapaz, aqui só toca sucesso, né? Tinha que ser Léo Vieira, eita cabra bom.
1: É, meu amigo, é desse jeito, é só moda boa aí, o Mato Grosso e Matias, idas e voltas, foi pra comadre Rita de Cássia de Porto Nacional, né, Rainha?
2: É, claro.
1: Bom também.
3: Léo Vieira, oi. Tomar um café?
1: Tá na hora aqui, cafezinho, ó, cafezinho alvorecer. Pra quem acorda cedo e se liga com a gente na programação da nossa Unitins, a mais ouvida do Tocantins e claro, conferindo as melhores músicas, tomando aquele cafezinho quentinho, né? Afinal de contas, ó, tem muitas cidades por aí no interior do Tocantins, né? É, a nossa, se tem um friozinho na madrugada em Palmas, imagina aí nas cidades do interior, né, gente? Ó. Tá friozinho demais, viu, Dona Maria? Tá, tem cidades aí, tá friozinho gostoso aí nesse mês, né? O finalzinho do mês de maio e também, provavelmente, o mês de junho, né? E julho terá um friozinho aí na noite, nas madrugadas, tá? É, se durante o dia tá quente, né? Durante a madrugada aí dá uma esfriadinha, graças a Deus, né? Graças a Deus. Agora são 6:21. Deixa eu falar aqui com o meu amigo Baixinho das Redes.
4: Bom dia, meu amigo Laveira. Laveira,
1: bom dia, meu querido.
4: Bom dia a todos. Laveira, mandar alô pra toda a galera da animação.
1: Maravilha.
4: Pra toda a galera que gosta do rádio. Laveira, ontem lá na feira recebi a visita boa.
1: De quem? Laveira,
4: visita bonita, visita.
1: Oh, rapaz.
4: Aquela maravilha. Sussu, Jojo.
1: Ah,
4: Mauro da
1: legal.
4: Comunidade de São Pedro.
1: Olha aí.
4: E meu amigo Carlão, bonitão da região, esteve me fazendo uma visita ontem na feira da Orenhê.
1: Certo,
4: é isso
1: meu
4: aí,
1: querido.
4: Meu amigo Laveira. Laveira, mandar um alô pra minha amiga Gabriela.
1: Gabriela.
4: E meu amigo Bruno Henrique.
1: Isso.
4: É. Oferecer a próxima música pra todo que tá curtindo o programa.
1: Tudo bem.
4: Laveira, bota aquela música pra nós, Zé de Camargo Luciano, Saudade Bandida.
1: Saudade Bandida? Agora.
4: Apaixonada. É isso aí, Laveira, baixinho da rede. Laveira, hoje tem promoção lá no Centrão da Capital.
1: Aí,
4: estamos juntos,
1: Laveira,
4: baixinho da rede, Laveira.
1: Alô, grande baixinho das redes, gente boa, gente finíssima. O Emival Corrêa tá dizendo bom dia. Meu amigo Léo Vieira, estamos aqui na nossa marcenaria no Jardim Querido, Porto Nacional, hoje passando só para desejar uma semana abençoada para todos nós, né? Obrigado e que Deus abençoe sempre. Amém, meu querido. Obrigado. Boa semana para vocês aí também. Pessoal de Porto Nacional, Zé da Jumenta. Bom dia, meu querido.
5: Bom dia, Forte.
1: Bom dia, meu amigo. Tudo na paz.
5: Zé da Jumenta. Vou dar um bom dia, Pato. Você está assuntando já seu programa. Mandar um bom dia pra Dona Zilda, no São Vicente. Mandar um bom dia pro meu amigo Carlão, com o Chico Pinto da região. Mandar um bom dia pro Rebuliço, seu Dima do Maria Rosa. Pessoal todo aí que tá soltando, a galera da animação, Maninho Sussu, Jojo Pé de Tatu. Minha amiga Isabel, sua esposa Roberto, tá bom, filho? Povo assuntando aí, melhor do programa do rádio, segunda.
1: Valeu, meu querido. Bração pro Zé da Jumenta. Gente boa, gente finíssima. Ô, meu amigo Marcos, tudo bem, meu querido? Bom dia pra você.
6: Boa tarde, meu amigo, amigo. É isso aí, Léo Vieira. Saudações, corintiano, meu rei. Parabéns.
1: Isso, meu querido.
6: Saúde, capaz, muita luz divina.
1: Amém.
6: Se caguei a sua bela vista. Tem aquela música Mato Grosso e Matias, Na Hora do Adeus. Põe essa música, rasga essa música romântica e apaixonada, meu rei. Beleza? Mãe Maria, eu que ter você, seus ouvintes, tá? Muita luz divina aí.
1: Amém, meu querido, amém.
6: Aí. Eu peguei a oração às 5 horas, agora vai dar mais ou menos 5:30 aqui. Vou esperar a motivação pra um dia melhor, ó, até o final do programa. E a sua gargantinha também ruim, rapaz, a garganta, quase todo mundo tá ruim aí. Essa gripe
1: é muita gente, verdade,
6: bom,
1: querido.
6: Agora o pessoal aí, ó. Cadê o Tabajara, rapaz? O Milton do Pastel, Tabajara. O Pedão do Porto Nacional. Cadê o Negão do Leite Derramado? Cadê os queijos dele? O pessoal não vende queijo no final de semana, não, lá na Leoni 1. Quem vende lá na feira da 1 me avisa aí. Tchau, tchau.
1: Valeu, Marcos, um abraço, viu? Bom dia, meu querido, bom dia, ele falou boa tarde aqui no começo, né? Mas é bom dia. Quem mais? Rony Souza tá dizendo bom dia, Elvira, somos nós, né? Vai Corinthians, toca aí pra nós duas vezes, você do César e Paulinho, vai pra você, pra Sussu, pro Jojo, Pedro, pra Hilda, Cléo, como é que é Cléo? Alessandra do Pará, também para o Raimundinho das Anos, Isabel, para toda a galera da animação, para todos os ouvintes ligados aí na melhor desse mundão de meu Deus, o Nitins FM 96, sempre com você. Obrigado, meu querido. Vai já, tá bom? Abração, meu amigo Rony Souza.
2: Áries, de 21 de março a 20 de abril.
1: Muito bem, olha, as relações ganham destaque e despertam desejo de conexão, mas também pode trazer confusões ou expectativas desalinhadas, tá? Olha, nem tudo que sentir reflete a realidade do outro. Um olhar mais atento ajuda a manter o equilíbrio nas trocas, tá bom? Atenção para os seus números da sorte hoje: 37, 39 e número 57. A cor para hoje é vermelho.
2: Atenção, Touro, de 21 de abril a 20 de maio.
1: Olha, a rotina pede mais leveza e adaptação, mas pequenas distrações ou idealizações podem interferir na organização do dia, tá? Ajustar expectativas ajuda a manter o foco no que realmente importa, tá bom, Touro? Os números da sorte, anota aí: 23, 50 e 59. A sua cor para hoje é amarelo.
2: E agora, os astros falam para você que é de Gêmeos, de 21 de maio a 20 de junho.
1: Atenção, Gêmeos, olha, o desejo do prazer, leveza e expressão, né, ganham força, acompanhados de uma vontade de viver algo diferente. Olha, expectativas altas podem gerar pequenas frustrações, então valorizar o momento presente traz mais satisfação para você, tá bom? Os números da sorte para o dia de hoje são 08, 24 e número 44, e a cor para o dia de hoje é verde.

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1: Muito bem, pessoal, estamos de volta. Excelente manhã para você, boa semana, segundou.

0: hora, gente, olha a hora. 6:33, 6:33 agora. Simbora, né? A semana tá só começando.
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0: É isso aí, criançada, vambora, vambora. 6:34, o galinho Josito tá cantando, informando a hora pra criançada se organizar pra ir pra escola, viu, criançada? Segunda-feira, reta final do mês, né? A última semana do mês de maio, já já, vem aí o último mês de aula desse primeiro semestre, né, criançada? Já já, último mês, né, do primeiro semestre de aula aí, teremos... É, daqui a pouco no mês de julho, férias, viu, criançada? Tá chegando, isso, então bora, todo mundo animadinho, animadinha pra mais um dia, mais uma semana de estudos, né? Papai e mamãe, vovô e vovó, titio e titia, organizando todo mundo pra ir pra escola, presta atenção na aula, criançada, presta atenção na aula, né, Dom Maria? É, criançada, tem que ficar ligada aí no que o professor, a professora estão ensinando, tá bom, criançada? Então bora, segunda-feira é dia de estudar. Isso, é assim que tio Léo gosta, todo mundo feliz e contente, cafezinho pra vocês, um golinho, né, um golinho, tá bom, tá bom, tá bom, tá bom, é só um golinho de café pra criançada, né, abrir a mente pra ir pra escola estudar e aprender direitinho, com certeza, tá bom? 6:35 agora, trazer informação, gente, olha, foi uma festa maravilhosa, né, pelo que eu vi aqui nas redes sociais, foi uma festa sensacional, aí a inauguração do novo campus da Unitins, né? Da Universidade Estadual do Tocantins em Dianópolis, né? E que showzaço dela, né, rapaz? Que showzaço dessa cantora maravilhosa, né? Cantora maravilhosa que fez esse, que participou desse evento aí, né? A Vanessa da Mata, sensacional o show dela, o povo gostou, viu? O povo gostou, eu vi que o negócio estava animado lá na cidade de Dianópolis, viu, gente? Pois é. O governador do Tocantins, Wanderlei Barbosa, inaugurou então na sexta-feira, dia 22, né, o novo campus da Universidade Estadual do Tocantins em Dianópolis, na região sudeste, né, do estado do Tocantins. A obra recebeu investimentos de 30 milhões, né, e conta também com estrutura moderna, acessibilidade e foco em sustentabilidade, gente, que legal, viu? Olha, o novo espaço possui cerca de 6.000 metros quadrados de área construída e 30 salas de aula, laboratórios de informática, biblioteca, auditório para 150 pessoas e setores administrativos também, né? A universidade funcionava provisoriamente desde 2014 em uma escola de ensino básico, tá? Durante a cerimônia, o governador destacou a importância, né? Da nova unidade para fortalecer o ensino superior público e ampliar oportunidades na região. O nosso querido reitor da Unitins, né? O nosso querido Augusto Rezende afirmou que a entrega representa um marco histórico, né? Para a expansão da universidade no sudeste do Tocantins. Olha, na ocasião, o governo também autorizou estudos para implantação de novos cursos nas áreas de mineração, turismo e saúde, além de criação de novos cargos e estrutura de apoio para atender a futura ampliação do campus, né? A inauguração reuniu estudantes, professores, autoridades e moradores, né, da região. A programação foi encerrada com um grande show da cantora Vanessa da Mata, aberto ao público ali daquela região. Que legal, né? Muita gente de Palmas também, né, e de cidades vizinhas que foram também para essa inauguração aí do novo campus da Unitins na cidade de Dianópolis. Com certeza, né, vai trazer aí uma grande oportunidade de aprendizado, de estudos ali para aquele povo daquela região, com certeza, né? Quem não tinha acesso agora vai ter, né, a oportunidade de ter acesso, porque com o novo campus com certeza se amplia aí a oportunidade, né, e vagas, mais vagas aí para quem quer estudar e fazer a sua faculdade na Unitins, a nossa Universidade Estadual do Tocantins, que por sinal é a melhor do Tocantins, viu, gente? A melhor do Tocantins, pode ter certeza disso, tá bom? Agora são 6:38, 6:38. Mariazinha?
2: Galera, ó, hoje é segunda-feira, hein? Segundou!
0: É, Mariazinha, segundou! Segunda-feira maravilhosa. Para quem acorda cedo e se liga na nossa Unitins, deixa eu trazer aqui mais a minha amiga Marcelena. Bom dia, minha querida.
3: Bom dia, meu amigo Leozinho Vieira. Olha, segunda-feira, amanheceu, graças a Deus, estamos por cá, tô ouvindo, tô ligado no seu programa, Leozinho Vieira.
0: Obrigado, minha querida.
3: Ouvindo as modas boas, gaitada do Leozinho Vieira. Eita, Leozinho, aconteceu alguma coisa aí nesse final de semana aí, parece, né? Parece que o Flamengo atropelou.
0: Foi atropelado.
3: Tropeçou e caiu no chão. Deus o livre.
0: Foi atropelado.
3: Pedi música aí, ó, Leozinho Vieira. Pedi música aí do Sina.
0: Sina.
3: Ah, vou mandar essa música aí pra todo mundo que tiver ouvindo seu programa. O pessoal do Grupo Alvorecer no Coração Sertanejo.
0: Maravilha.
3: Evinha Ferreira, Rita Abreu, Evanilde Lobo, com a Rita. E vou mandar também, sabe pra quem?
0: Pra quem?
3: Pro Zé da Jumenta e pro Danielzão, Leozinho Vieira.
0: Abração
3: pra você. Eu tô ouvindo, hein? Tô ligada no programa.
0: Obrigado, minha querida.
3: Cheiro e queijo pra você, Leozinho.
0: Cheiro pra você também. Obrigado, nossa amiga Marcelena, direto de Uberlândia, Minas Gerais. Pois é, Marcelena, Mengão foi atropelado, viu? Foi atropelado aí no sábado, né? No sábado, deixa eu ver o que que o... Acho que alguém tinha me mandado alguma coisa aqui pra mim, não foi? Deixa eu ver quem foi que mandou algo pra mim aqui sobre esse jogo do Flamengo e do Palmeiras, né? E aliás, foi em casa, hein? Foi em casa, rapaz. Houve um problema sério aí pro Flamengo, né? Perdeu em casa, que era o jogo que o Mengão falou que iria encostar no Palmeiras. Falou, agora vai. Deixa eu ver, tá aqui, né? Tá aqui. Cadê? Deixa eu ver aqui. Quem me mandou algo sobre esse jogo aí, acho que foi o João Ivonaldo, se eu não me engano, viu? Se eu não me engano, foi o João Ivonaldo que me mandou algo aqui sobre esse jogo. Foi ele, gente, mandou? Deixa eu ver, cadê? Ah, tá aqui, ó, deixa eu colocar ali, deixa eu mandar pra cá. Cadê? Ou vem pra cá, vai pra lá, que não, como diz o Silvio Santos, né? Agora vai, deixa eu ver. Caiu ali, produção? Caiu, não caiu? Caiu, né? Foi isso aqui que João Ivonaldo me mandou. Ei, João, você também, João? João Ivonaldo gosta, gente, deixa eu ver. Cadê isso aqui, ó? Cadê, ó? Olha aí. Ah.
4: É tudo caladinho.
0: Ei. Já desligaram
4: os telefones.
0: Será, rapaz? Não acredito, não. Desligaram o telefone, os flamenguistas. Esse gosta, rapaz. Não acredito. O meu compadre, qual é o nome dele aqui, gente? É o Diego, né? É Diego? Ai, Diego. Diego, será que eles não acredito que eles desligaram o telefone no sábado. Foi? Não acredito. Fala aí de novo, deixa eu ver.
4: É tudo caladinho.
0: Não acredito, rapaz. Tomou 3-0, um sacode, hein?
4: Já desligaram o telefone.
0: Eita, meu. Eita, ele gosta demais, é o Diego, né, Diego? Quem quiser seguir o cara nas redes sociais, ele é isso que faz esse sorriso aí e chama Flamengo Malvado, é o tal do Diego, né, Diego? Diego Manga, é isso? Diego Manga? Parece que é isso, né? Bração aí pro meu amigo João Ivonaldo, que me mandou esse meme aí do Flamengo, que tomou-lhe um sacode do Palmeiras aí no sábado, 3-0. Também é o tal do Carrascal, pelo amor de Deus, né? Carrascal, todo jogo que o Flamengo precisa dele, ele acaba fazendo falta. Vai expulso aí, deixa o Flamengo na mão, né? Deixa o Flamengo na mão, porque hoje futebol jogar com menos um aí é pedir pra perder, né? Pedir pra perder. Ô, Valeriano, tudo bem, meu querido? Bom dia.
5: Bom dia. Gostaria de ouvir a música do Chico Rei para arrumar transparente. Quem será seu novo amor? E por isso que com minha esposa, Luciane, vai pra Dona Irani, Dona Rosa Batista, Dona Cisilda. É, só décima, Malvina, Flores, Raul Mato, Casal Raiz, Rondinês, Jane, Silvio, Isabel e Miguelão da Cerâmica, pra toda a galerinha da animação de Aze, também pra Dona Divina e Genivão na Chaca, Recanto dos Passos.
0: Muito bem, meu querido, obrigado. Você pediu quem será Alma Transparente ou quem será seu novo amor, é isso? Seu outro amor, é isso? Ó, seguinte, como já toquei aqui uma do Chico Rei Paraná, tem mais uma outra ali que vou atender também, então vou mudar aqui. Eu vou tocar pra você Quem Será Seu Outro Amor com o Christian Ralph, tá bom? Vou tocar com o Christian Ralph pra você, pra atender aí o seu pedido musical também. Obrigado pela companhia, pela audiência, nosso amigo Valeriano, gente boa, gente finíssima. Olha a hora, gente, olha a hora. 6h43.

0: Alô, alô, você que é de Câncer, de 21 de junho a 21 de julho.
1: Muito bem, atenção Câncer, olha, questões emocionais ou familiares podem ganhar mais sensibilidade, misturando acolhimento com certa confusão interna. Olha, nem tudo precisa ser resolvido imediatamente, viu? Dar espaço para sentir ajuda a clarear o que importa, né? Os números da sorte para o dia de hoje são 15, 24 e número 33 e a cor para o dia de hoje é marrom.
0: Atenção, leoninos, chegou a hora do seu horóscopo, de 22 de julho a 22 de agosto.
1: Atenção, leão, olha, conversas e trocas podem ser agradáveis, mas também carregadas de interpretações subjetivas, é? Olha, nem toda percepção corresponde aos fatos. Escutar com mais presença evita ruídos desnecessários, tá bom? Os números da sorte são 15, 24 e número 33 e a cor para hoje é azul claro.
0: Atenção, virginiano e virginiana, de 23 de agosto a 22 de setembro.
1: Olha, questões financeiras ou de valor pessoal podem despertar idealizações ou inseguranças. Evitar decisões baseadas apenas na emoção protege a sua estabilidade. Olha, um olhar mais realista ajuda a organizar prioridades também, tá bom? Atenção para os números da sorte. Hoje são 23, 42 e número 59 e a cor para o dia de hoje é preto.

0: Eita, coisa linda demais, né? Sim. Ó, César e Paulinho, hein? Daqui a pouquinho tem mais, segura aí.
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9: Laurentino Fernandes Batista foi reitor da Unitins entre 5 de fevereiro de 1993 até 10 de maio de 1994. Na sua gestão, liderou uma equipe técnica focada em um projeto pedagógico que buscasse a transformação da realidade regional e a superação da dependência de recursos públicos. 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

0: 7h20, olha a hora. 7h05, 7h05, agora estamos de volta com seu programa Alvorecer, sempre na sua rádio favorita.
1: Oba, hoje é segunda-feira.
0: É, segunda-feira, segundou, começa mais uma semana, última semana do mês de maio, mêsão de maio tá acabando, né, Dona Maria?
2: É, não acredito.
0: Acabando mêsão de maio, já mês de junho, gente, mêsão de... Já de praias, né? Meizão de praias, ó, coisa boa, hein? Aliás, o friozinho na madrugada aí tá reinando, hein, gente? Alguns municípios do Tocantins, região de Taquarussu aqui, pertinho da gente, também tem um climinha bom nesse tempo, na madrugada, né? A noitinha, né? Aliás, a noitinha, ontem eu tava percebendo, ontem no comecinho da noite, até Palmas, né? Até Palmas tem um, a gente já percebe um ventinho mais frio à noite, olha que coisa boa, né? Só é uma pena que não fica assim durante o verão todo, né? Só é uma pena que durante o verão aí, passou do mês de julho aí pra agosto, aí o bicho começa a pegar, viu, meu amigo? Aí, as noites só dá certo com o tal do ar-condicionado, né? Só dá certo com o tal do ar-condicionado pela madrugada. Bom, deixa eu trazer mais algumas mensagens aqui, daqui a pouquinho nós vamos cantar parabéns para os aniversariantes do dia, já, né? Ô, Manuel, tudo bem, meu querido?
3: Bom dia, Vieira, bom dia, segunda-feira, segunda-feira, toca a música, pra nós ouvir, Barreirito, menino da Canoa, bom dia pra você, meu amigo.
0: Valeu, meu querido, um abração pra você também, tudo de bom. Rosemilson, tá aqui dizendo bom dia, aqui é Rosemilson, direto de Taquaralto, o corintiano, tá dizendo vai Corinthians, aí sim, viu, Rosemilson? Vai Corinthians, ontem foi no finalzinho, hein? No finalzinho, o gol do holandês marroquino, né? O cara nasceu na Holanda, mas se naturalizou marroquino, o Zacaria Labiard, viu, Dona Maria?
2: O quê?
0: Não é, o homem fez um gol de primeira, pancada de esquerda ali pra furar o bloqueio do Atlético Mineiro, que tava fechadinho, né? Mas ele fez o gol. Corinthians 1-0 e saiu da zona de rebaixamento, graças a Deus, né? Deixa eu ver quem mais aqui comigo, Goiano de Barrolândia, bom dia.
4: Leandro, ligado.
0: Bom dia, meu
4: Leandro,
0: querido.
4: Leandro, sim, toca pra nós.
0: Qual é?
4: Gino, roubando a Morena.
0: Roubando a Morena.
4: Pra Jane, Simone, Sônia e Assis. Abraço, é o Neguro.
0: Boa. Valeu, segunda, meu querido.
4: Boa semana, até amanhã, tamo junto.
0: Abração. Como é que tá a cavalgada aí na Barrolândia, Baiano, o Goiano, como é que tá a cavalgada? Se não me engano, no sábado e domingo, né? Tá tendo a Expo Barrolândia, né? Deixa eu dar uma olhadinha aqui, daqui a pouquinho eu vou falar, viu? Não sei se teremos aí durante essa semana também ou se foi só no final de semana. Daqui a pouquinho eu dou uma conferida para falar da cidade de Barrolândia, que também tá tendo a sua Expo Agro, né? A Expo Agro de Barrolândia, já vamos falar sobre ela também. Abração pro meu amigo Goiano, obrigado. Ó, já pediram aqui Gino e Geno Sina. Se der tempo, a gente toca a sua também, viu, Goiano? Um abração pra você, tudo de bom. Ô, Otílio, tudo bem, meu querido?
5: Bom dia, meu amigo Léo Guilherme.
0: Bom dia, meu amigo.
5: Como está você, meu amigo?
0: Estamos bem, Deus, meu querido.
5: Abençoa.
0: Tudo na paz.
5: Segunda-feira, seja muita felicidade.
0: Isso.
5: E paz. E muita saúde pra você, meu amigo.
0: Obrigado, meu querido.
5: Estou por aqui. Que Deus sempre te abençoe, meu amigo.
0: Um
5: obrigado.
0: Bom
5: trabalho.
0: Amém.
5: Um bom dia pra você.
0: Amém, bom dia. Quem mais? Bom dia, meu amigo.
6: Bom dia.
0: Opa.
6: Aguinaldo aqui na voz.
0: E aí, Aguinaldo, tudo bem?
6: Eu queria ouvir aquela música Luar do Sertão? Naquele CD lá do Constantino Chororó, o clássico sertanejo, tá bom? Quero oferecer pra minha amiga Zilda, meu amigo Edmar, o esposo dela, meu amigo Jaldo lá em Paraíso, na chácara, né? E meu amigo Jerry, né? E todos que estão ligados aí na Unitins, pra você também.
0: Obrigado,
6: um abraço,
0: meu querido.
6: Aí.
0: Valeu, um abração pra você também, tudo de bom. Alô, Tião, bom dia, meu querido.
7: Bom dia, meu amigo Léo
0: Vieira.
7: Bom
0: dia, meu amigo.
7: Léo Vieira, eu tô passando por aí no Amanhecer Sertanejo para lhe pedir uma música.
0: Certo, qual
7: manda
0: é?
7: Manda aí pra mim, Triparada Dura, o Boi Tufão. Quero oferecer pra vocês aí, pra minha esposa Maria de Jesus, minha irmã Terezinha, Jessi, Alcimar, Emivaldo, Marineuza, Aldinete, Capitão Alessandro, Capitão Adevando. Uma ótima segunda-feira, Léo Vieira. Que Deus abençoe nós todos. Um bom
0: Amém,
7: dia.
0: Amém, meu querido. Obrigado. Boa semana pra você também. Tudo de bom. Quem mais? Genilson Maranhão tá dizendo bom dia, Léo Vieira. Uma semana abençoada pra todos nós. Segundou o Genilson Maranhão aqui da Rota. aqui na rota, né? Curtindo a Unitins, a melhor do Tocantins. Tchau, obrigado. Valeu, meu querido. Abração pra você também, ó. Felicidades aí, Genilson Maranhão, gente boa, gente finíssima. Mais um áudio, mais uma mensagem. A minha amiga Adelaide Oliveira está dizendo bom dia, que o seu dia seja abençoado por Deus. Amém, minha querida. Obrigado, bom dia para você também. Felicidades aí, tudo de bom, obrigado pela audiência. Quem mais, quem mais, quem mais? O Ricardo tá aqui dizendo bom dia, Léo. Sou ouvinte assíduo aí do seu programa. Que legal, obrigado, Ricardo. Um abração, viu? Tudo de bom para você. Felicidades, um abraço, uma ótima semana. Arelita em Novo Acordo tá ouvindo a programação também, tá desejando aqui bom dia. Bom dia para você, minha querida, obrigado pela companhia. Ô, Guiozinho, tudo bem, meu querido? Bom dia.
2: Bom dia, Léo Vieira.
0: Bom dia.
2: Fala, Guiozinho, da qualidade do quarto do Morro.
0: Guio, como é que tá, querido?
2: Seja segunda-feira abençoada para você e sua família e todos os ouvintes.
0: Amém, que tá meu querido, amém.
2: Tamo por cá. Léo, bota o modão aí, oferece pra essa turma que tá curtindo ele, Léo Vieira, mó alvorecinho.
0: Isso.
2: Tchau, obrigado.
0: Valeu, meu querido, bração, bração, tchau, obrigado. Tchau. Pra você, grande Guiozinho, gente boa, gente finíssima. Edith Lima, tudo bem, minha querida?
8: Oi, Leozinho, bom dia.
0: Bom dia, minha amiga.
8: Eu quero ouvir uma música com Renan e Raí. Chorei no sinal.
0: Chorei no sinal? Isso
8: pra você, pra seu Adalto, pra Raíssa, pra Raimundo José, Arthur e Pedro Henrique. Bom dia, Leozinho.
0: Bom dia, minha querida. Um abração pra você, uma semana abençoada de coisas boas, tá bom? Obrigado pela companhia, pela audiência. Minha amiga Edith Lima, gente boa, gente finíssima também. Quem mais, quem mais, quem mais? Tá dizendo bom dia, meu amigo Léo Vieira aqui, Antonino Fonseca. Olha, se tiver como, manda aí caipira com Chitãozinho Chororó. Quero oferecer para os meus vizinhos da chácara Umbaubau, né? Léo, Nascimento e toda a galera da rodoviária também, uma abençoada semana para todo mundo e mandou um bom dia de Vai Corinthians. Aí sim, viu? Antonino Fonseca, um abração, meu querido, para você e um Vai Corinthians também, para você que é corintiano. Obrigado pelo carinho da audiência, da companhia. Olha aí, olha aí, olha aí. Pronto. 1-0 ontem, só pra sair da zona de rebaixamento, tá bom demais, né? Um abração, meu querido, obrigado, tá bom? Tudo de bom. E na Libertadores nós estamos bem, né? Na Libertadores estamos bem, já classificado, classificou em primeiro aí do seu grupo, olha ali, Serginho Brasil, o corintiano, 1-0 com o Zacarias, né? Zacarias Labiade fez o gol, pronto, 1-0, pancada de esquerda, coisa boa, né, Serginho? Serginho Murilo chegou por aqui, o corintiano, bom demais. Gente, ó, 7:12, 7:12, agora vamos lá, produção, tá na hora? Então bora cantar parabéns aos aniversariantes do dia, tá na hora, vamos lá. Muito bem, falando sobre esse dia 25 de maio, uma segunda-feira, olha, hoje é dia da toalha, sabia? Dia da toalha, é hoje. Hoje também é dia do orgulho nerd, hoje também é dia da África, hoje também é dia internacional do sapateado, dia internacional do sapateado, também dia internacional das crianças desaparecidas, hoje é dia da costureira, gente, parabéns a todas as costureiras pelo seu dia, viu? Hoje também é dia do massagista, hoje também é dia da indústria, hoje é dia nacional da doação, né? Aliás, dia nacional da adoção, é isso? Hoje também é dia nacional do esporte escolar e ainda dia do trabalhador rural, viu, gente? Dia do trabalhador rural, então, parabéns a todos aí pelo seu dia. E agora falando um pouquinho sobre os nascidos no dia 25 de maio, pertencem ao signo de Gêmeos e ao terceiro decano, tá? São pessoas conhecidas pela mente ágil, curiosidade intelectual e excelente capacidade de comunicação, viu? Olha, no âmbito de numerologia, quem nasce no dia 25 costuma ser diplomático e muito intuitivo, embora possa às vezes parecer distante, né? Por focar demais nas próprias ideias, tá? Então tá aí falando um pouquinho sobre a sua personalidade, você que nasceu no dia 25 de maio, tá bom? E agora nós vamos para o Facebook, Léo Vieira, para a página Alvorecer, mandar os parabéns também aos famosos que hoje estão aniversariando nessa data de hoje. Então, para você, meu amigo, você, minha amiga, receba o nosso abraço. Parabéns! Mariana Barbosa está aniversariando hoje. Parabéns pra ela, tudo de bom. A Fátima Batista também tá aniversariando hoje. Parabéns, viu, Fátima? Tudo de bom pra você. Vanderlei Menezes. Vanderlei Menezes tá aniversariando hoje. Parabéns pra ele. A Ana Travasso também tá aniversariando hoje. Parabéns pra ela. Valdemiro Fernandes, um abração pra ele. Hoje tá aniversariando. Valdemiro Fernandes, gente boa. Maria de Fátima também está aniversariando hoje, parabéns para ela, muitos anos de vida. E ainda o Lourivan Lopes também é aniversariante do dia de hoje. Os famosos são o Tite, né? O Tite, que é ex-jogador de futebol e é treinador de futebol atualmente, né? O Tite, né? Ex-treinador da seleção brasileira, do Corinthians, né? Atualmente ele anteriormente, aliás, ele estava treinando o Cruzeiro, mas não deu certo, né? Então o Tite no momento tá desempregado, mas tá aniversariando hoje, parabéns para ele, viu? O Gustavo Falcão, ator, né? Gustavo Falcão também tá aniversariando hoje. A cantora Lauana Prado também tá aniversariando hoje, parabéns para ela. A cantora Bruna Viola também é aniversariante do dia de hoje. E ainda a atriz e modelo Duda Santos também tá aniversariando hoje. A todos os aniversariantes, ó.

felicidades a todos os aniversariantes de hoje, né? Desse dia 25 de maio, que Papai do Céu abençoe, que você receba muitos abraços e muitos presentes também nesse dia de hoje, tá bom? Parabéns!

0: muito bem, tá aí no nosso programa Alvorecer, Gino e Geno. Essa é a música Sina. Agora são 7:21, 7:21. Olha, o governador do Tocantins, Wanderlei Barbosa, assinou nesta sexta-feira, dia 22, a ordem de serviço para a reforma e ampliação do Colégio Estadual Girassol de Tempo Integral Agropecuário de Almas, né? No sudeste do estado do Tocantins. A obra faz parte do projeto Obra Toda Semana e contará com investimento de mais de 4 milhões de reais, tá? A reforma prevê construção de novos alojamentos, modernização da rede elétrica, vitalização da quadra poliesportiva, adequação de espaço pedagógico, pintura geral e instalação de nova cobertura metálica. Olha, o objetivo é melhorar a estrutura da unidade e oferecer mais conforto e segurança para estudantes e servidores. Durante a solenidade, o governador destacou que a escola atende alunos de diversas cidades e até de outros estados, né? Reforçando a importância de investir em infraestrutura educacional. O secretário executivo da Educação, Marcos Tadeu, afirmou que a unidade é referência na formação técnica em áreas como agropecuária, mineração e zootecnia. Olha que coisa boa, né? Com 183 estudantes matriculados, o colégio oferece ensino médio integrado e cursos técnicos e é considerado referência na forma profissional da região sudeste do Tocantins. A cerimônia também contou com a apresentação cultural da Súcia do Quilombo Baião, né? Valorizando, claro, a cultura local. Que legal, bom demais. Então tá aí mais um trabalho, mais um investimento aí do governo do estado do Tocantins em educação na cidade de Almas. Que legal, bom demais, né? Agora são 7:23, 7:23. Deixa eu trazer mais algumas mensagens aqui rapidinho. Deixa eu ver quem é que vai falar comigo. Pedrão de Porto Nacional. Fala, Pedro.
1: Meu amigo Liazinho Vieira, bom dia. Segunda-feira boa, vamos que vamos. Programa Alvorecer, programa feito pra você. Melhor de Porto, por cá. Leozinho, manda pra nós aí. O modão aí de Casa de Caboclo, pra todo mundo que tá ligado no programa. Programa Alvorecer, programa feito pra você. O Pezão, Elias Baiano, Samuel, Ruberval. É o pessoal lá do assentamento Corgo Fundo, município de Monte do Carmo. Luz e Mangue, pessoal lá do assentamento Flor da Serra, pessoal de Mateiros, Xancho, na Fazenda Água Branca, todo mundo que tá ligado no programa, Negão do Leite Derramado.
0: Muito bem, valeu Pedrão, um abraço querido pra você, tudo de bom, uma semana cheia de coisas boas, obrigado, viu? Pedrão de Porto Nacional, o que ele mandou aqui? Será que é zoando o Mengão também? Deixa eu ver, será que é? Será que... Ah, o gol do Corinthians. Bora ouvir então. Cadê o gol do Coringão?
2: Cadê? Caio César. Vem chegando o time do Corinthians.
0: Aí.
2: Mateuzinho, cruzamento pra área. Zacarias Lavia, golaço!
0: Aí, pronto, coisa boa. Aí sim. Aí eu gostei, Pedrão. Valeu. O cara mandou o gol do Corinthians, rapaz. Não é brincadeira, não, viu, Dona Maria? Mandou o gol do Corinthians pra mim aqui. Grande Pedrão. Aí sim, Pedro. Assisti esse jogo ontem, né? Tava quase desistindo. Eu falei, vai ficar 0-0 esse jogo. Aí saiu o gol do Corinthians, né? Que maravilha. Obrigado, meu querido. Tudo de bom. Quem mais?
3: Bom dia. Bom dia, Léo Vieira.
0: Meu amigo.
3: Fala é Mauro, da comunidade de São Pedro.
0: E aí, Mauro, tudo bem, querido?
3: Passando aqui pra pedir uma música aí com Lourenço Lorival,
0: menina
3: da aldeia.
0: Opa!
3: Ofereço aí pra meu amigo Sobe Desce, na Serra de Itaquaraçu.
0: Tudo bem.
3: Meu amigo Zé da Jumenta, Ribulisto Norinhum, meu amigo Nonatão da Quatro.
0: Maravilha. Valeu, Mauro, um abração, meu querido, tudo de bom. Tá, deixa eu falar com o Dudé também. Dudé, tudo bem, querido? Bom dia.
4: Bom dia. Semana aí, Deus abençoe.
0: Amém.
4: E aí, Leandro Leonardo, quem será essa mulher? Dá um alô aí pro Chicão do Detran, meu amigo filho, que estão ouvindo.
0: Ok, meu querido, quem será essa mulher? Essa é de 90, deixa eu ver, de 89, né? De 89, olha aí, vamos conferir já, tá bom? Abração pra você, tudo de bom. 7:25, vem aí as previsões para Libra, Escorpião e Sagitário. Tá na hora.
5: Oi, Libra, os astros falam com você. De 23 de setembro a 22 de outubro.
0: Muito bem, atenção Libra, olha, com a lua no seu signo, a sensibilidade aumenta e o desejo de harmonia se intensifica. Ainda assim, as projeções nas relações podem gerar confusão, viu? Olha, manter contato com a sua própria verdade ajuda a não se perder no outro, tá bom? Atenção para os seus números da sorte, hoje são 07, 47, número 52, e a cor para o dia de hoje é lilás.
5: E agora, as previsões para o Escorpião. De 23 de outubro a 21 de novembro.
0: Atenção, Escorpião, olha, o dia pede recolhimento e escuta interna, mas pensamentos ou sensações podem também se misturar de forma confusa. Olha, nem tudo precisa ser compreendido agora. Respeitar o seu tempo interno traz mais clareza, viu? Atenção para os seus números da sorte, hoje são 19, 45, número 52, e a sua cor para o dia de hoje é salmão.
5: Alô, alô, Sagitário, de 22 de novembro a 21 de dezembro.
0: Atenção, Sagitário, olha, amizades e projetos podem trazer entusiasmo, mas também expectativas que nem sempre se sustentam. Olha, ajustar o olhar evita frustrações. Trocas mais leves favorecem o dia de hoje, tá bom? Atenção para os seus números da sorte, são 41, 53 e número 60, e a cor para o dia de hoje é creme.

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7: Muito bem, pessoal, estamos de volta. Semana maravilhosa pra você que tá ouvindo a gente. Vamos que vamos.
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7: Tá na hora de informação, nosso momento informação chegando com ela, minha amiga Viviane Goulart, 7h35. Vamos falar com ela. Vivi, tudo bem, querida? Bom dia, boa semana.
8: Oi, Léo, bom dia para você também, para os nossos ouvintes. Boa segundona aí, que a gente tem uma semana muito abençoada e cheia de notícias boas, viu? E por falar em notícia, olha só, a Prefeitura lá de Araguaína divulgou a programação oficial do São João do Cerrado 2026. O evento ele será realizado de 26 a 28 de junho lá no Parque Simba e vão ter atrações regionais e nacionais, viu? Entre os shows confirmados estão Forró do Moído, Banda Brucelose, Companhia do Calypso, Pedro Ivo, Forró do Lampião e Sabiá Sanfoneiro. A festa também terá apresentações juninas, espaço gastronômico e áreas de lazer para toda a família. Segundo a prefeitura, o evento ele busca valorizar a cultura popular e movimentar a economia local. Então, todo mundo aí de Araguaína e da região estão convidados a participar da programação do São João do Cerrado, que está na sua 25ª edição. E agora uma outra notícia: com o apoio do governo do Tocantins, estudantes tocantinenses vão representar a região norte em Semana Avançada de Tecnologia lá em São Paulo. A Vilma Araújo tem mais detalhes.
9: Estamos de volta com a informação. Estudantes do Colégio Estadual Desembargador Virgílio de Melo Franco, em Paranã, vão representar o Tocantins e a região norte na Escola Avançada de Tecnologia da Olimpíada Brasileira de Tecnologia em São José dos Campos, São Paulo. A equipe que irá receber o apoio do governo do estado para a viagem conquistou vaga entre os melhores times do país por meio da prova de programação e lógica computacional. Os alunos desenvolveram um aplicativo ao reaproveitamento de sacos de ráfia para a produção de ecobags, unindo tecnologia, sustentabilidade e empreendedorismo. A programação nacional ocorre entre os dias 27 de julho e 1º de agosto. De Palmas, Vilma Araújo.
7: Muito obrigado, Vilma, pela sua informação. Muito obrigado a Viviane Goulart. Lembrando que o nosso momento informação volta daqui a pouquinho às 8h30 da manhã.
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1: Olha a hora, gente, olha a hora. Agora são 7:38, 7:38, já estamos de volta com seu programa Alvorecer, claro que é aqui, ó.
2: Rapaz, é muita sacanagem mesmo, galera.
1: Foi, meu amigo.
2: É segunda-feira de novo, agora toda semana essa mulher cai, cara.
1: toda semana tem a segundona, não tem começar, não tem como começar a semana sem a segunda-feira, né, não, Rainha? Tem que ter a segunda-feira, gente, pra chegar na terça, passa pela segunda, né? Passa pela segunda, querendo ou não, rapaz. Então, força na peruca, cabeça erguida, pensamento positivo, primeiro dia útil, né? Primeiro dia útil da semana é a segunda-feira, então bora encarar com muita coragem e determinação. Para você que está acompanhando a programação, muito obrigado pela sua audiência e a sua companhia, tá? Deixa eu trazer mais mensagens aqui do nosso WhatsApp, 639-9915-6234. Deixa eu ver quem vai falar comigo, mensagem de texto, mensagem de áudio. Vai falar comigo aqui a minha amiga Luciana, que tá ouvindo a programação, tá dizendo bom dia, que Deus abençoe o nosso dia. Léo, coloca a música do Leonardo Amanhã, a Luciana de Barrolândia, muito bem. Abração para minha amiga Luciana, obrigado pela companhia, pela audiência, já a gente organiza essa música para você também. Ó, agora quem tá feliz da vida mesmo, quem tá feliz com seu time, aliás, abriu 7 pontos de vantagem aí na liderança do brasileiro, é a minha amiga Célia, a palmeirense, né, Célia? Como é que tá, minha querida? Ganhando do Flamengo, né? Ganhou do Flamengo, que ela gosta de zoar, né, Célia? Tudo bem, minha querida?
3: Bom dia, Leozinho, boa semana pra nós, cabeça de Deus.
1: Amém, querida,
3: aí,
1: amém.
3: Leozinho?
1: Vai, bem, uai,
3: quando
1: você.
3: Quando eu falo, Leozinho, pra você, que o Palmeiras não tem coração, você não acredita em mim.
1: É, deu uma sorte boa aí, hein?
3: O sacode pro Palmeiras, pois deu um zurubu.
1: É.
3: Agora o zurubu fiquei falando que é roubado, que o Palmeiras não pode ganhar.
1: Fala
3: todo
1: que é
3: jogo
1: roubado.
3: Que o Palmeiras ganha, eles dizem que é roubado.
1: Não, mas foi normal, foi justo, justo, viu?
3: Pensa no trem bom.
1: Pois é, 3-0.
3: Lindo do céu, eu gritava, eu pulava.
1: Menina, eu
3: não assisti jogo em boteco, não, mas esse eu fui, que meu irmão
1: foi?
3: Queria ir, né? Ele mora na casa, eu levei ele.
1: As cadeiras.
3: Falei, meu Palmeiras perder, seu Flamengo, você vai ficar lá na rua.
1: Tá vendo?
3: E não é pro contrário, Leozinho.
1: Pronto.
3: Cheiro, Leozinho. E vamos trabalhar, chegando no trampo.
1: Eu imagino que as cadeiras desse, você falou, né, de assistir em boteco, não, mas esse foi assistir, né? Foi com o irmão e eu imagino que as cadeiras sofreram, viu? A mesa também sofreu com as batidas aí de cada gol que o Palmeiras fazia no Flamengo, né, Célia? Um abraço, minha querida. Obrigado, tudo de bom pra você, tudo de bom, felicidades. A Maria Nogueira tá dizendo bom dia, Léo Vieira, Deus te abençoe sempre. Amém, Maria, tudo de bom, querida. Semana abençoada pra você também, obrigado pela companhia. Jonathan na Barra do Aruíra também tá com a gente, abração pra ele. Fala, Jonathan.
4: Bom dia.
1: Opa.
4: Eu moro contigo da galera dos flamenguistas, Léo Vieira.
1: Ó, pros flamenguistas.
4: Todos da Barra do Aruíra, Léo Vieira.
1: Certo, meu amigo.
4: Da cara da Marcelena, Léozinho.
1: Ó, bom dia pra Marcelena. Tudo bem.
4: Do tio, Léo Vieira.
1: Valeu, Jonathan. Inclusive é a próxima agora, viu, Jonathan? Renan e Raí vai pra você também, viu, meu querido? Um abraço, tudo de bom. Ô, véio Zé Caipira, bom dia, meu querido.
5: Ô,
1: velho.
5: Né, rapaz? É hora do pessoal sair pra lida. Pessoal, vamos trabalhar, pô, senão o menino vai ficar sem o leite, né? Quero mandar um abração rochado pra esse povo todo aí, ué. Pessoal da Unitins aí, meu amigo Zé da Jumenta. Aí, Zé da Jumenta, cadê você, irmão? Tá na lida também? Meu amigo Carlão. É, o Carlão lá, bonitão. É, meu amigo Carlão, abração rochado pra ser o Valdeci aqui no Alto da Serra. O Mineiro, o Bigode, o Goiozinho. Pessoal, todo aqui,
1: vai
5: dizer que é nós mesmo.
1: Sabemos
5: mandar um beijo pro povo
1: e
5: dizer que nós
1: estamos cá. Falou, véi, Zé da. O Zé Caipira, né? Aparentado do Zé da Jumenta também, né? Esses véis são tudo parentes, viu? São os parentes aí, Zé da Jumenta, Zé Caipira. E um monte, né? Um montão deles aí. Um abraço, meu querido. Tudo de bom, tá? A Luciana de Aragominas tá dizendo bom dia, meu amigo Léo Vieira. Estava morrendo de saudades da programação, né? Teve um probleminha com a internet da cozinha, né? Onde eu é onde eu trabalho, né? Por isso não tava ouvindo a programação, mas voltei. Léo Vieira, estou aqui ligada. Cheiro pra você. Obrigado, minha querida. Pra você também, a Luciana de Aragominas. Dê um abração pra ela e pra todos aí curtindo a programação. Obrigado pelo carinho da audiência, da companhia. Some não, mulher, some não. Deixa eu ver quem mais tá comigo aqui. Minha amiga Maria Maria das Dores. Ah, agora sim, mandou pra mim um bom dia de Corinthians e um vai Corinthians aqui também. Maria das Dores, tudo bem, minha querida? Um abraço, viu, pra você também, tudo de bom, felicidades. 7h43, bora de música?
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0: 10 do nosso programa Alvorecer, Renan e Raí, Chorei no Sinal, sensacional. 7:47, 7:47. Deixa eu falar da Mega Sena, né, gente? Teve a Mega Sena aí de aniversário de 30 anos, se eu não me engano, né? 30 anos e uma grana boa, 336 milhões de reais, né? O prêmio não acumulava e saiu com 6 números, viu? Pois é, e também tivemos apostas aqui de Palmas, né? Aliás, uma aposta de Palmas que fez aí 5 acertos na dezena especial de 30 anos da Mega Sena e levou R$27.780.04 aí no sorteio que foi realizado às 11 horas de ontem, domingo, dia 24. O sorteio foi em São Paulo. Para quem não pegou os números ainda, olha, os números sorteados foram 03, 30, 33, 35, 45 e número 47. Vou repetir, tá? Anota aí: 03, 30, 33, 35, 45 e 47. De acordo com a Caixa Econômica Federal, duas apostas registradas, uma no Rio de Janeiro e outra em Fortaleza, acertaram as 6 dezenas e vão levar o prêmio aí de 300, ou melhor, eles vão dividir, né, o prêmio de 336 milhões de reais. Olha que coisa boa, uma grana legal, né? Uma grana boa, então, aí, para os acertadores. São duas apostas, né? Uma é um bolão, se eu não me engano, tá? Uma foi um bolão que acertou aí as 6 dezenas e vão levar 336 milhões de reais. É uma boa grana, hein, gente? Sensacional. 7:48 agora.
1: Alô, você que é de Capricórnio, de 22 de dezembro a 20 de janeiro.
0: Muito bem, atenção Capricórnio, olha, as relações ganham destaque e podem trazer tanta conexão quanto confusão emocional. Olha, nem toda percepção precisa virar uma conclusão imediata, mas clareza surge quando você desacelera antes de reagir, tá bom? Atenção para os seus números da sorte, hoje são 04, 42 e número 59, a sua cor para hoje é rosa.
1: Atenção aquariano e aquariana, de 21 de janeiro a 19 de fevereiro.
0: Olha, a rotina pode fluir com mais leveza, mas distrações ou idealizações podem interferir no foco também. Olha, organizar prioridades ajuda a manter o equilíbrio, pequenos ajustes fazem a diferença. Olha, atenção para os seus números da sorte hoje, 13, 23 e número 40, e a sua cor para hoje é lilás.
1: Atenção você que é de peixes, de 20 de fevereiro a 20 de março.
0: Atenção peixes, olha, as relações podem trazer sensibilidade e conexão, mas também risco de idealizações. Olha, nem tudo pode, nem tudo precisa ser romantizado. Olhar para o que é concreto fortalece os vínculos, tá, peixes? Olha os números da sorte, anota aí, 01, 28 e número 37, e a cor para o dia de hoje é amarelo.

0: É, o programa já tá acabando.
1: Tá acabando, né, amigo?
0: Vai dar tchau pra nós.
1: Vou dar tchau, sim.
0: Ô, é difícil.
1: 7h54, 7h54 agora. Gente, só dá tempo pra dar um alô rapidinho, tá? Tem muitas mensagens aqui ainda. Ó, mais de 20 mensagens que não visualizamos, mas vamos mandar um bom dia especial pra você, com certeza. Viu? Deixa eu mandar um alô especial pra minha amiga Ivanilde Lobo. Ivanilde, tá friozinho aí, minha querida? Ela tá dizendo aqui, ó, bom dia, meu amigo Léo Vieira aqui. Está friozinho, né? Fazendo friozinho muito gostoso. Que legal, que bom. É, essa região aí também fica frio, né? Né, Ivanilde? Nessa época fica friozinho, né? A Cleila Macedo mandou pra gente mensagem. Bom dia, bom dia, bom
2: Oi,
1: dia.
2: Léo, bom dia.
1: Bom dia, minha querida.
2: Um bom dia especial pra meu amor, pra Ivonaldo, pra meus filhos, José Gabriel e Daniela, pra Sofia Lá, que é meu mozão, pra meus pais, seu Eloy, Dona Edina, lá no Santa Bárbara, pra Dona Clarice, pro Serginho, e pra todos os ouvintes da rádio, desejar uma semana abençoada, cheia de coisas boas, que Deus abençoe.
1: Amém, guarde, querida,
2: todos
1: amém.
2: Todos nós, né, Léo? Em nome de Jesus. Um ótimo dia pra todos.
1: Verdade, um abração, viu? Tudo de bom pra você, obrigado pela companhia, pela audiência. Quem mais? Quem mais?
3: Ô,
1: quem
3: Léo.
1: Mais? Oi, bom querida. Dia. Bom dia, coração.
3: Esse dia eu tava em viagem.
1: Certo.
3: É. Cadê o São Sebastião, aquele goiano lá que de vez em quando liga todo cheio de otimismo, a voz alegre, pedindo só a música raiz.
1: Isso.
3: Tá tudo bem?
1: Tá tudo
3: vocês?
1: Bem, tudo bem, querida.
3: Toca aí pra nós curtir junto. Estrada Vermelha com o Milionário Chuterrico.
1: Vamos
3: curtir essa moda?
1: Vamos ver se dá juntos? Tempo. Tá no final aqui já, viu? Um abração pra você. Tudo bom. Sebastião Pereira, não, ele sempre manda áudio, viu? Sempre manda áudio pra gente. Hoje ele mandou mensagem já. Hoje ele não gravou áudio, não é todo dia que ele grava áudio também, né? Não é todo dia. Ah, tem dia que ele grava áudio, tem dia que ele manda só uma mensagem, é assim, tá bom? Obrigado. Ó, o Davi Soliveira, o corintiano. Davi Soliveira, abração pra você, meu querido. Obrigado, viu? Deve estar feliz demais aí com a vitória do Coringão. Davi Soliveira, obrigado, querido. Tudo de bom, não dá tempo da gente colocar o áudio. Dona Alzira Rodrigues também tá por aqui desejando boa semana. Obrigado pra Dona Alzira Rodrigues, uma semana especial. Quem mais? Aldenora de Pinheirópolis. Um abração pra ela, né? Um abração pra Dona Aldenora. Obrigado, querida, pelo carinho da audiência, da companhia também no Alvorecer. Quem mais? Quem mais? Quem mais? Simone Pereira também tá aqui. Um abração pra Simone. Obrigado pela companhia, pela audiência. Quem mais? A Sulani e o Jojo estão por aqui. Ó, que legal, Sulani e Jojo. Tem camisa especial, é isso? Galera da animação, turminha da rádio da toda de uniforme. Olha que legal, viu? Turminha uniformizada aí, galera da animação. Que bacana. O uniforme ficou bonito, viu, Sulani? Bonito. José Renato também tá com a gente. Abração pro José Renato. Tudo de bom, obrigado pela companhia. Quem mais? Pedrão já coloquei. Quem mandou esse áudio aqui foi o Del. Del, não dá tempo de a gente colocar o áudio, viu? Mas um abração pra você também, obrigado. Tudo de bom. Um abração. Israel Júnior também tá aqui. Abração pro Israel Júnior, gente boa, gente finíssima. Quem mais? O Luiz também deixou aqui a mensagem, né? Um salmo pra gente ler, não é isso? Um abração pra ele, obrigado Luiz, tudo de bom. Vitor Uchoa também tá com a gente. Abração pro Vitor, Maria de Nazaré da Aureni 3 também. A Conceição também deixou mensagem pra gente, abração pra ela, tudo de bom. A Adivânia, né? A Adivânia de Taquarussu tá com a gente, tá geladinho por aí, Adivânia? É, Taquarussu tá gelado, ela falou muito bem, isso é bom, viu? Isso é bom demais, obrigado, tá? Tudo de bom pra você, felicidades. E o, quem mais? Quem mais? Agora Luiz Carlos Bordoni, né? Luiz Carlos Bordoni agora chegando pra finalizar o programa, vamos lá, tá na hora.
4: A negatividade do mundo não pode lhe derrubar, a menos que permita que ela tome conta de você. Lembre-se sempre, nós somos aquilo que pensamos.
5: Amanheci sozinho.
4: Comece pensando que é possível, pense positivo, haja com determinação. Vai dar certo porque você fará com que dê certo. Acredite nisso e faça um bom dia.
5: Essa paixão é meu mundo.
1: Bem, tá aí mais uma bela mensagem dele, Luiz Carlos Bordoni, já no finalzinho do nosso programa Alvorecer, agora sim tá na hora de dizer bye bye, tô indo nessa, vem aí a Poliana Siqueira, vem aí o show da manhã, a Poliana Siqueira te faz companhia até meio-dia, né? Meio-dia, show da manhã, já, a Poliana Siqueira então chega por aqui na nossa Unitins, agradeço você pelo carinho da audiência, da companhia, aquelas mensagens que nós não conseguimos colocar no ar hoje, né? Manda amanhã mais cedo um pouquinho pra gente poder colocar a sua mensagem no ar e também, claro, atender o seu pedido musical, tá bom? Obrigado, gente, pelo carinho da audiência e da companhia. Fiquem todos com Deus. Que a semana seja abençoada, né? De coisas boas. Valeu, um abraço, tchau, tchau. O Leonardo vai fechar com a música Amanhã. Valeu, gente, abraço, tchau, tchau.

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5: A vida colorida.
4: Segunda-feira, 25 de maio.
5: Oh.

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Estamos em Palmas, aquele tempo de muita ventania, já começou, né? Aquele climinha de verão, 26 graus a temperatura, a máxima prevista para hoje é de 33 graus, o clima tá uma delícia, aquele sol lindo brilhando. E você, como é que tá? Tá tudo bem? Tá tudo certo? Até meio-dia a gente segue juntos, o nosso WhatsApp é o 639-9915-6234, é esse o telefone para você participar com a gente nessa manhã linda de segunda-feira. Hoje, dia 25 do mês de maio, se é o seu aniversário, eu quero desejar para você, acima de tudo, saúde, tá? Porque a gente só reconhece o valor da nossa saúde quando a gente passa por um perrengue, não é assim? Quando a gente sente que tá perdendo a nossa saúde, é que você valoriza, né? E ó, depois de alguns dias aí afastada, né? Eu retorno hoje ao nosso programa com o coração cheio de gratidão. Gratidão a Deus, principalmente, né? Por mais uma oportunidade, por mais uma semana, por mais um recomeço. E agradecer também a cada mensagem, a cada oração, a cada demonstração de carinho, preocupação, né? Que eu recebi durante esses dias. Muito obrigada. Cada palavra, cada carinho, cada oração fez e faz toda a diferença. Como muitos já sabem, eu fui afastada, né? Por conta de uma picada de aranha. Dessa vez eu falo que foi supostamente, porque da outra vez eu vi, cheguei a presenciar, né? A aranha. Dessa vez os sintomas foram os mesmos, muito parecidos, né? Então eu gostaria de dizer para você e fazer um alerta também, né? Redobrem os cuidados, minha gente. Esse período agora, principalmente o período do verão, costuma ser mais propício, né, para o aparecimento de aranhas. Então todo cuidado é pouco, todo cuidado é importante, né? Principalmente criança, idosos. Então assim, até nas tarefas simples do dia, né, de cuidar das plantas, olha, elas gostam de ficar assim escondidinho nas plantas, dentro de calçado, nos cantinhos de janela, tá? Então assim, todo cuidado é pouco, tá? E aí quando você passa assim por alguns momentos, digamos, difíceis, né? Porque, olha, eu vou te falar uma coisa, viu? Eu não desejo a dor que a gente sente pra ninguém. É uma dor insuportável. A perna ficou muito inchada, ainda tá cicatrizando. Mas, assim, é algo que me fez refletir, né? Sobre, às vezes, a gente esquece, assim, na correria do dia, que o que a gente tem de mais valioso é a nossa saúde, né? Muitas vezes a gente reclama da rotina, o despertador toca cedo e você já fala, ai, meu Deus, segunda-feira de novo, né? E hoje eu acordei tão feliz, falei, graças a Deus eu tô voltando pro meu trabalho, né? Porque quando a gente passa alguns dias assim, sem conseguir caminhar normalmente, sem fazer o que a gente ama, né? Ou sem viver a rotina de sempre, a gente percebe o quanto as pequenas coisas são importantes. Então, se você acordou hoje, se você tá começando mais uma semana, agradeça, celebre isso, tá? Se você tem um trabalho, agradeça. Se você tá buscando ainda uma oportunidade, não perca a esperança. Se você tá começando mais uma semana, é porque tem motivo para agradecer, tá? É mais uma segunda-feira, é mais um recomeço. Que Deus abençoe a sua semana, encha a sua casa de saúde, tá? Proteja a sua família e nos lembre todos os dias que viver é um presente. E eu tô muito feliz de estar de volta. Obrigado, Deus Pai, por eu falar, por eu andar, por eu enxergar, por eu caminhar, pelo

0: Mais FM, 8:18, agora, Grupo Menos é Mais, Coração Partido, um dos maiores sucessos, né, do pagode brasileiro, a versão do Grupo Menos é Mais se tornou uma das músicas mais tocadas do Brasil em 2025, agora 8:18, bom dia.
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0: 639-9915-6234, é esse o telefone para você participar com a gente. Vamos lá pro nosso WhatsApp. Oi, Pedrão, bom dia.
3: Bom dia, bom dia, bom dia. Olha aí, minha amiga Pauliana.
0: Olha ela de volta, Pedrão.
3: Bora, bora, bora, bora.
0: Obrigada, Pedrão.
3: Hoje até meio-dia.
0: Até meio-dia.
3: Coisa boa. Tamo vamos aqui. Que vamos. Das 8 às meio-dia, olha aí. Pancadão, hein? Tamo por cá, tamo por cá. Falou, Paulo, um abraço.
0: Valeu, Pedro, um abraço pra você. Bom dia.
4: Oi, bom dia, Paulo.
0: Bom dia, Nessinha.
4: Que bom, Paulo, que você já tá bem, graças a Deus.
0: Graças a Deus.
4: Que Deus, Deus abençoe a sua recuperação.
0: Amém.
4: Que tá maravilhosa, graças a Deus que você já tá bem. Aí, eu sou Maria Denise, Porto Nacional. Aí assim, Paulo, eu não ligo mais, tô ligada. Aí eu peço a música Não Se Vá, Jane Arundir, tá? Eu ofereço pra você, pra todos os ouvintes da Unitens FM que gostar da música, tá? Que Deus te abençoe grandemente.
0: Amém. Beijo, viu? Bom dia. Oi, Vitor. Bom dia.
5: Bom dia, Poliana Siqueira. Poliana Siqueira, hoje até o céu amanheceu mais azul. As flores amanheceram mais coloridas devido à sua volta aqui na Unitens FM. Seja muito bem-vinda de volta.
0: Obrigada.
5: Tá bom? E eu queria pedir, Poliana, é a música Pedras com o Mirosmar.
0: Ai,
5: canta, Mirosmar.
0: Canta,
5: fala por mim, porque eu não tenho coragem de falar, Mirosmar.
0: Essa é boa, hein, Vitor? Bom dia, minha locutora preferida. Bom dia a todos do grupo da Poliana. Nossa, Poli, tô muito feliz que você voltou pra animar as nossas manhãs. Tava precisando, viu? Que bom que você tá bem. Obrigada por tudo, né? Que vocês, a gente torceu pela sua volta, viu? Tô muito feliz de ter você de volta, ouvir a sua voz, sua autoestima, que tava fazendo falta pra mim, Poli. Eu amo demais o seu programa, que bom que você tá com a gente. A Carmelita, um beijo, meu amor, pra você também. Poli, manda os parabéns aí pro meu pai. Hoje ele tá completando 84 anos. Olha só, o papai da Simone completando mais um ano hoje, o seu Milton Nascimento. Que Deus continue te abençoando sempre, viu? Muita saúde, seu Milton. Tamo juntos na alegria, na tristeza. Ela escreveu aqui, eu quero falar pra ele: Pai, Jesus te ama e eu também, da sua filha Simone. Olha aí, seu Milton, que mensagem linda da sua filha, te desejando só coisa boa, saúde, viu? Muitas alegrias na sua vida, que Deus te abençoe, tá? Parabéns. Bom dia, Poliana. Graças a Deus, tô aqui, ó, tamo ótimo aqui na Fazenda Nossa Senhora de Fátima, em Monte do Carmo. Eu sou José Renato, José Carlos, Roseli, tamo aqui ligados, valeu, um abraço, turma, valeu, bom dia pra todos aí, tá? 8:21 agora.

0: é capaz de seguir em frente, né? Linda essa música, né? Do Zezé de Camargo. 8h29 agora, bom dia.
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0: Ó, deixa eu mandar um beijo aqui com muito carinho pra Dona Maria Elza. Dona Maria Elza é ouvinte deste programa, né, Dona Maria? Ela mandou mensagem, acho tão bonitinho. Porque tem pessoas, muitos ouvintes, que eles não têm um Instagram. E aí, eu acho bonitinho que fala assim, Poliana, aqui é a filha da Dona Fulana de tal, ela não tem Instagram, mas eu encontrei você aqui. E aí mandou perguntar como é que você tá. Ai, gente, vocês não têm noção do quanto isso aquece o meu coração. Do quanto isso me deixa feliz, tá? E eu queria mandar um beijo, porque foram muitas mensagens. Às vezes fica meio clichê, né? Essa coisa, ai, queria agradecer. Mas é porque são muitas as pessoas. E aí, quando vem através, assim, do filho, né? De um neto. É que a minha tia, a minha avó, ela não tem Instagram. E aí, mandou eu procurar você por aqui, né? Encontrei você, que bom, só pra saber como é que você tá. Então, eu quero mandar um beijo com muito carinho pra Dona Maria Elza. E aí, ela falou assim, manda foto, minha filha, dessa aranha, que eu tenho aqui um monte de planta, e aí parece que você falou que elas gostam de planta. Pois é, Dona Maria Elza, até mandei a fotinho lá pra ela, ela mora em Porto Nacional. Um beijo, Dona Maria Elza. Ana Maria, um beijinho pra você também. A Jane Silva, lá de Portugal, nossa princesa, um beijo pra você aí, viu? A Carlene, lá de Taquaruçu Grande, um beijo pra você, Carlene. Cibele, meu amor, todo o meu carinho pra você, tá? Sim. Alô pro Ronildo Tuntum também, nosso ouvinte, Ana Rosa Galvão, beijo, Aninha, você mora no meu coração, você sabe disso, né? A Lucélia também, nossa pernambucana, um beijo pra você, Lu. A Fátima Santos, beijo, Fátima, pra você. A Raimunda Sandra também, beijão, viu, Dona Raimunda? Muito obrigada, meu amor, pela companhia. Bom dia, Poli, você pode acreditar que você emocionou todos os seus ouvintes com aquela despedida sua, chorando, né? Como se fosse uma criança, aquele choro verdadeiro. Poliana, eu não aguentei sem chorar também. Não tenho vergonha de falar, viu? Que Deus te abençoe, Deus te proteja. Ô, Vilmar, eu até tentei, sabe? A minha coordenadora, a Cileide, ainda falou assim, Poli, não precise trabalhar amanhã, né? Vai repousar, você passou a noite no hospital. E eu falei, ah, Cileide, eu tô bem. Ah, tá doendo um pouquinho, né? Eu vou sim. Aí comecei, vim, segurei uma hora, duas. Quando faltou uma hora, eu falei, dou conta mais não. O trem começou a doer de um jeito, viu? Mar do céu. É um trem tão estranho. Depois vocês podem pesquisar aí que a picada da aranha, na hora você não sente, né? Depois é como se fosse assim uma formiguinha, né? Aquela dorzinha de picada de formiga mesmo, né? E aí depois fica aquela coisa assim, meio que coçando, né? E aí o trem só vai piorando. Mas obrigada. Viu, Vilma? Um abraço pra você aí. Bom dia.
2: Bom dia, Poliana.
0: Bom dia.
2: Com muito prazer, eu te agradeço a Deus por ter você de volta. Eu tava preocupada com você aí, mas graças a Deus tu voltou. E é pra sempre.
0: Oh, coisa
2: Poliana,
0: linda.
2: Eu quero te pedir uma música. Ah. Eu quero a música de Gina e Gina, Sofrendo Calado. Ofereço pra todos que gostaram de mim. Tá bom?
0: Tá bom, meu amor.
2: Principalmente pra uma pessoa especial, tá?
0: Tá bom.
2: Pra vocês aí.
0: Aham.
2: Uhum. E me fala com a ela.
0: Tá bom, Dona Evolina, um beijo, viu? Bom dia.
3: Poliana, bom dia.
0: Bom dia, Aide.
3: Eu não vou poder ouvir o programa, mas só de ouvir que você chegou bem.
0: Graças a
3: isso
0: Deus.
3: Isso é gratificante.
0: É.
3: Que você tenha uma semana leve,
0: amém,
3: que continue com saúde,
0: amém,
3: perseverança. E que seja essa pessoa que alegra os dias de muitas ouvintes, de muitos ouvintes. Enfeita a minha casa,
0: oh,
3: entra só para alegrar o ambiente.
0: Coisa
3: um grande
0: linda.
3: Abraço, muita luz no seu caminho. Um bom dia.
0: Oi, Dê. Deixa eu aproveitar para agradecer a mensagem linda que você mandou lá para mim. Palavras assim, e a gente sente quando é de verdade, a gente sente esse amor que é muito verdadeiro, tá? Muito obrigada, um beijão pra você aí. 8h33, eu vou pro intervalo e volto já.
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1: Bonitinhos FM 8h35. É hora de informação e a Mara Santos é quem chega para deixar a gente bem informado. Mara, bom dia.
2: Bom dia, Poliana. Bem-vinda de volta e depois desse processo de recuperação.
1: Obrigada,
2: uma
1: Maria.
2: Ótima semana para você. Todos os ouvintes ligadinhos aqui no Show da Manhã. E a gente chega agora com o compromisso de deixar você bem atualizado. E desta vez eu trago a seguinte notícia. A Superintendência do Patrimônio da União do Tocantins realiza no dia 26 de maio, em Palmas, o evento Praia da Gente 2026. O encontro inicia às 8 horas da manhã e se estenderá até às 4h30 da tarde no auditório da Associação Tocantinense de Municípios. A ação vai orientar gestores e equipe técnicas sobre o uso regular de praias em rios federais durante a temporada de praias. A programação terá palestras da Marinha, Naturatins, Corpo de Bombeiros, Polícia Militar e da Energisa. O objetivo é prevenir irregularidades e fortalecer a cooperação entre os municípios e órgãos responsáveis. A expectativa é reunir cerca de 120 órgãos responsáveis. As inscrições estão disponíveis em formulário eletrônico no site da Superintendência do Patrimônio da União. Mudando de assunto para encerrar, fiscalização do Inmetro em lojas de capacetes é intensificada no Tocantins para combater venda de produtos irregulares. O repórter Antônio Neves tem outras informações.
3: A Agência de Metrologia do Tocantins intensificou durante a campanha Maroa. A Agência de Metrologia do Tocantins intensificou durante a campanha Maio Amarelo a fiscalização em estabelecimentos comerciais. A Agência de Metrologia do Tocantins intensificou durante a campanha Maio Amarelo a fiscalização em estabelecimentos que comercializam capacetes em todo o estado. A ação tem como objetivo verificar se os equipamentos possuem selo do Inmetro e se estão de acordo com as normas de segurança exigidas para a proteção dos motociclistas. Segundo a agência, a iniciativa busca garantir mais segurança à população e reforçar a confiança nas relações de consumo. A orientação aos consumidores é observar sempre a presença da certificação do Inmetro antes de adquirir o capacete. Antônio Neves para a Unitins FM.
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1: Unitins, agora são 8h38, é o nosso show dessa segunda-feira, 25 de maio. Parabéns para você que faz aniversário nesse dia 25. Parabéns aí pro seu Milton Nascimento, completando hoje os seus 84 anos de vida, né, seu Milton? Parabéns, viu? Muita saúde aí pro papai da nossa ouvinte Simone, que hoje faz aniversário. Tudo de bom, viu? Abração pra dona Josefa. Alô, dona Josefa, tá lá com a gente também. Oi, Dalília. Poli, que alegria que você tá de volta, minha linda. Aqui é a Dalília do Santa Bárbara. Toca pra mim a música da Sandy, né? Com Andrea Bocelli. A música é Vivo por Ela. Boa essa música, hein? Vamos ouvir, sim. Bom dia, preciosa. Tão bom ter você de volta. Que Deus te abençoe a perpétua. Beijão pra você também. Ô, Flávio, bom dia, querido.
6: Bom dia, minha amigona Poliana Siqueira.
1: Tudo bem?
6: Flávio Araújo, aqui da Araújo Car. Como é que você tá, minha querida?
1: Tudo bem.
6: Só na benção, só na paz. Estamos aqui, né, minha irmã? Mais uma semana, o Senhor nos concede, né? E vambora lá, vambora baixar a cabeça não, vamos baixar a cabeça não. Bom dia, Poliana. Tenha uma ótima semana pra todos nós. Bom dia.
1: Bom dia, obrigada, Flavinho, um abraço pra você, viu? Poli, que alegria ouvir você novamente. Esse dia sem você deu pra perceber o quanto o seu trabalho faz diferença. Seja muito bem-vinda de volta, Simone, um beijo, meu amor, obrigada, viu? Agora são 8h40.
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0: bonitinhos, FM 8h47 agora. A indicação é da dona Ervolina. Olha como ela falou bonitinho, ó.
1: E é pra sempre. Colito, ter você de volta, que tava preocupada com você, mas graças a Deus tu voltou.
0: Pois
1: é. E é pra sempre.
0: E é pra sempre.
1: Poliana, eu quero te pedir uma música. Eu quero a música de Gino e Gêmeo, Sofrendo Calado. Ofereço pra todos que gostaram de mim, tá bom?
0: Tá bom. Olha que bonitinho.
1: Principalmente pra uma pessoa especial.
0: Principalmente pra uma pessoa especial.
1: Tá?
0: Tá bom. Foi a música.
1: Pra vocês aí.
0: Coisa linda. Um beijo, meu amor. Bom dia.
2: Bom dia, bom dia. Pô, tô passando por aqui rapidinho só pra marcar meu ponto, viu?
0: Ah, deve.
2: Dizer pra você que você seja bem-vinda, né?
0: Obrigada, meu amor.
2: Que bom que você está bem. Eu tô aqui ainda tossindo, né? Por isso que eu tô aqui de máscara. E aqui tô fazendo a limpeza aqui, mexendo com sabão. Aí tem que usar máscara, né? Senão o bicho pega. Aí eu tô usando a máscara por isso, porque eu tô tossindo ainda.
0: Melhora essa
2: ruim da gripe,
0: tá?
2: Mas tá bom demais, graças a Deus, né? Você está aí novamente com nós. Seja bem-vindo. Cheiro pra você aí, eu tô por cá.
0: Coisa linda, um beijo pra você, Li. Bom dia, melhoras, tá? Poli, bom dia. Abençoada semana pra nós, que maravilha ter você de volta. Mais cedo pra matar um pouco a nossa saudade. Que semana longa sem você e as meninas do Hora da Notícia. Não, gostei não. Jane, um beijo, meu amor. Ô, Silvinha, você tá boa? Um beijão, tá?
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0: 8h49. Ô, seu polícia. Ajuda nós, seu polícia. 11 para as 9. Bom dia.

Araújo. Você mudou. 9:03 agora, bom dia. Também ouvimos Gilcinho, Péssimo Negócio, Bruno e Marrone, Meu Jeito de Sentir. A gente volta já, depois do nosso intervalo.

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1: Bonitinhos, agora 9:06, a gente está de volta com o Momento Informação. Viviane Goulart, bom dia.
2: Bom dia, Poliana, bom dia para os nossos ouvintes. Seja bem-vinda de volta, viu, Poli? Você fez falta aqui essa semana.
1: Obrigada, Vivi.
2: A gente sentiu muito falta a sua também. Falta, né? O Azevedo fez companhia pra gente aqui, mas você é você, você é diferenciada, você traz alegria pra gente. Que bom que você está de volta, que está bem. E a gente rezou muito aí pela sua recuperação.
1: Obrigada, meu amor. Muito obrigada.
2: Então vamos lá agora de notícia, pessoal. A Vigilância em Saúde de Porto Nacional confirmou a circulação do vírus da febre amarela após a morte de um macaco na zona rural do município. O animal foi encontrado lá na região do Moraes, que é divisa com o Santo Antônio, e teve o resultado positivo para a doença em um exame que foi feito, né, foi divulgado no dia 15 de maio. Desde essa notificação, as equipes de saúde intensificaram a vacinação e a busca ativa de pessoas não imunizadas em um raio de 11 quilômetros da área. A vigilância, ela reforça que a vacina contra a febre amarela é segura, é gratuita e está disponível em todas as unidades de saúde. O órgão alerta ainda que os macacos, eles não transmitem a doença e eles são muito importantes para identificar a circulação do vírus. A orientação é para que a população não agrida os animais e comunique imediatamente às autoridades em caso eles vejam macacos doentes ou mortos. Então a gente reforça isso aqui. O macaco, ele não transmite a doença. Quem transmite é o mosquito. Então a gente ouve falar muito aí que as pessoas, né, tentam matar esses animais, mas eles não transmitem. Não é dessa forma que a gente consegue resolver esse problema de saúde. E agora a gente muda de assunto. O governo federal simplifica a recuperação da conta do gov.br. Vamos aos detalhes desse assunto com a Tina Santos.
3: O governo federal anunciou mudanças no sistema de recuperação de contas da plataforma gov.br para facilitar o acesso de usuários que perderam ou trocaram de celular. A principal novidade é o cadastro de um e-mail exclusivo para recuperação da conta, reduzindo o tempo de retomada do acesso de até 3 dias para poucos minutos. A funcionalidade estará disponível para usuários que ativarem a verificação em 2 etapas, reforçando a segurança no acesso aos serviços digitais. Para recuperar a conta, será necessário realizar reconhecimento facial e validar um código enviado ao e-mail cadastrado. Tina Santos para Unitins FM.
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1: Unitins FM 99 agora. Estamos de volta com o nosso show da manhã. Até meio-dia a gente segue trazendo a sua participação pelo 639-9915-6234. Gente, Copa do Mundo, né? Ano de Copa do Mundo. E aí, eu vi uma notícia na internet, eu falei, gente, será que isso é verdade? Fui atrás e eu fiquei assim, eu acho que você que tá ouvindo aí, talvez vai lembrar dessa manchete, vai lembrar dessa notícia, mas pra mim foi uma surpresa, né? E eu gostaria de comentar esse assunto, de falar sobre, porque eu achei isso assim, achei tão interessante. O pai do Romário, né, lá na Copa de 94, ele foi sequestrado às vésperas da Copa. Foi assim, alguns dias antes, né, de ele embarcar com a seleção. E aí o atacante ameaçou deixar a seleção, né? Até os chefes do tráfico entrar na busca pelo Tetra. Eu achei isso, assim, tão interessante. Ó, há poucos dias de embarcar para a Copa do Mundo de 94, Romário viveu um dos momentos mais tensos da vida pessoal e profissional. O principal nome da seleção brasileira, né? Lá naquele ano, 94, o atacante ameaçou não disputar o torneio após o pai Edevair de Souza Faria ser sequestrado no Rio de Janeiro. O caso chocou o país, ganhou uma repercussão internacional e terminou envolvendo policiais, figuras do submundo do crime, até traficantes, né? Porque ele falou assim, ó, ou meu pai aparece ou eu não vou pra Copa do Mundo, e se o Brasil perder, a culpa vai ser de quem sequestrou meu pai. Ele falou desse jeito em rede nacional, né? O desaparecimento aconteceu no dia 2 de maio de 94. Edevair havia saído do Bar Garota do Quitungo, na Vila da Penha, zona norte do Rio, quando foi levado pelos criminosos. Naquela época, o Estado enfrentava uma onda de sequestros, né, que assustava empresários. Vocês lembram, né, que teve uma época, assim, de muitos sequestros, né, artistas, jogadores de futebol, parentes, né, de famosos. Aí, enquanto isso, Romário atravessava o auge da carreira. O atacante defendia o Barcelona, né, era apontado como o melhor jogador do mundo e chegava para o Mundial como principal esperança do Brasil na busca, né, pelo tetracampeonato que não vinha desde 1970. Então, vocês imaginam, né, os brasileiros naquela fome de título, né? E aí o pai do principal jogador foi sequestrado. 2 dias após o crime, os sequestradores entraram em contato com a família e pediram, naquela época, eles pediram 7 milhões de dólares, né? O valor chamou a atenção até das autoridades, que classificaram a ação como desorganizada pela quantia considerada fora da realidade, né? A atuação abalou completamente o Romário. E aí ele deu uma entrevista para um jornal espanhol, né? E fez um aviso. Ele falou o seguinte: ou meu pai aparece, ou eu não vou pro Mundial. Eu não irei. A declaração rapidamente tomou conta dos programas esportivos, né? Aumentou ainda mais a pressão. E ele disse mais, né? Se o Brasil perder, a culpa vai ser desses caras, né, que sequestraram o meu pai. E aí, você imagina, né? Até os chefões do trap, todo mundo entrou na busca. Naquele momento, imaginar a seleção sem Romário parecia impossível. O atacante vinha de uma temporada histórica na Espanha, formava ao lado de Bebeto a dupla ofensiva mais aguardada da Copa. Então, a mobilização para encontrar o pai dele acabou ultrapassando o trabalho da polícia, né? Anos depois, na série documental Romário, o Cara, o ex-jogador revelou que pessoas ligadas a ele procuraram ajuda em diferentes setores, incluindo traficantes, criminosos, né, do Rio de Janeiro. Pessoas ligadas a mim falaram com traficantes, policiais, vagabundos, enfim. Ele disse: eu quero meu pai em casa, né? E aí, segundo relatos da época, a repercussão nacional fez com que até nomes ligados ao crime passassem a procurar os sequestradores. O caso ganhou uma proporção tão grande que se transformou em um assunto nacional ali às vésperas da Copa do Mundo. O pai dele foi liberado no dia 8 de maio, 6 dias após o sequestro, e ele foi encontrado num cativeiro em Queimados, na Baixada Fluminense, sem que o resgate fosse pago. Depois da libertação, Romário retornou à Espanha, encerrou a temporada pelo Barcelona e embarcou para os Estados Unidos com a seleção brasileira. Em campo, o atacante confirmou o favoritismo e se tornou um dos principais nomes da campanha do Tetra. O Brasil conquistou a Copa do Mundo ao vencer a Itália nos pênaltis, né? Depois do empate, sem gols na final. Romário marcou 5 vezes durante o torneio e terminou o ano eleito o melhor jogador do mundo pela FIFA. Depois de viver dias de muito medo e incertezas, né? Ele foi lá e cumpriu a promessa feita após o resgate do pai. Deu ao Brasil um dos títulos mais marcantes da história da seleção, e que, repito, a gente quer esse título, né? Mas a gente não tem um Romário mais.

0: Martins, FM 920, na nossa manhã de segunda-feira, dia 25 de maio. Liga pra mim, calcinha preta. Henrique e Juliana, amor dos outros, é o nosso show que segue até meio-dia aqui na sua 96 FM. Ó, quem tá aqui? Carlão. Senta aqui, Carlão. O bonitão da região é o Carlão, que veio aqui nos estúdios da Rádio Nitim. Bom dia, Carlão.
1: Bom dia, minha amiga Pauliana Siqueira, que é o Carlão, o bonitão da região.
0: Adoro. Ô, Carlão, antes era o Carlão da Judite, aí não é mais.
1: Não, agora, não. Agora é Carlão,
0: esse
1: bonitão da região.
0: Negócio de fulano dá certo, né?
1: Tem que ser sozinho.
0: E aí, Carlão?
1: Pois é, minha amiga Pauliana, é um prazer estar aqui no estúdio da Unitins FM. E Deus e Mazão vai passando ali,
0: Deus
1: ó.
0: Deus e
1: Mazão
0: passando ali, ó.
1: É um menino bom.
0: Menino bom, de Deus e Mazão, menino bom. De pé, não, não, é um menino bom.
1: Mas é, rapaz, tá... eu queria ver nossas amigas também.
0: Ah, vai ver, tá
1: Carlinha
0: ali.
1: Carlinha Moreno.
0: Carlinha, Maiara
1: de Abreu.
0: Tava lá pro Rio de Janeiro,
1: o Rio de Melo passando ali.
0: Você conhece todo mundo, só não conhecia eu, né, Carlão?
1: Conhecia.
0: Ah, é, você já foi uma vez lá na quando era na Teotônio,
1: isso,
0: né?
1: Isso, conheci
0: e aí,
1: o Cacá.
0: Como é que tá, meu amigo? Sim.
1: Eu tô aqui, bom, bonito, cheiroso e maravilhoso.
0: Procurando a namorada. Já desistiu?
1: É verdade.
0: Tá procurando ainda?
1: Tô.
0: Passa aí o
1: não
0: contato.
1: Deu certo.
0: Aquela
1: aí...
0: não deu?
1: Não.
0: Não?
1: Não.
0: Mas aí resolveu você ou ela dar um ponto final?
1: Os dois, né?
0: É, né? Mas... Durou quanto tempo?
1: Um ano e meio.
0: Uai, então deu certo, uai. É. Né?
1: Um com ano? O mesmo bocado de pacote de sal junto. Mas fazer o quê? Não, Carlão, deu certo, não deu certo.
0: Não deu, não deu, né? Não pode é desanimar, né?
1: Não, não, não.
0: Então deixa o contato aí do Carlão, vai que tem alguma uma morena aí assim meio atrás também.
1: 992-251169.
0: 992-251169. O Carlão, como é que é?
1: O bonitão da região. Ô, meu amigo Deus e Mar, bom
0: valeu,
1: dia,
0: Carlão.
1: Rapaz.
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0: Morins, FM 96, agora Jota Quest e as melhores. Também Wesley Safadão com Maus Bocados e Calcinha Preta, Liga Pra Mim. Bom dia pra você, uma excelente segunda-feira. Agradecer você que participa com a gente pelo 639-9915-6234. Alô, Otílio, um abraço pra você, tá? Otílio, tá ligado com a gente? O Demi Alves, a dona Josefa também ligada. Dudé, como é que vai, Dudé?
1: Olá, bom dia. Bom dia, Dudé dos Mandus. Como você tá, meu amigo?
0: Tudo
1: melhora
0: bem
1: pra você, meu amigo. Tudo de bom. Quero pedir aí com o Fábio Júnior, Alma Gêmea. Aí para todos os ouvintes da Unitim FM, Deus abençoe, uma boa segunda-feira, tudo de bom.
0: Valeu! A Dalília mandou uma foto aqui, a coisa mais linda do mundo, gente. Ela falando assim, Poli, tô ensinando desde cedo, ó. Coisa mais...
2: Mas enquanto ela não voltar, eu vou continuar.
0: Ah, não, gente.
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0: Qual o nome dessa princesa? Ah, gente. Ah, é o Sávio, Poli. O Sávio, coisa mais gostosa, tia Poli. Lá do ladinho do rádio, ouvindo o rádio e dançando, né? Nazaré, um beijo pra você. Dri, bom dia. Ah, ontem foi aniversário do Dodô. Parabéns pro Dodô. Dodô, quando a gente tem o encontro lá do grupo Mensagem da Poliana, é o nosso DJ, né? DJ, parabéns pelo seu dia, viu? Já já vou tocar uma moda pra você aí. Valeu. Beijão pra você, Silvinho. Obrigada, meu amor, pela companhia, pelo carinho, tá? Vamos pro intervalo, a gente já volta.
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1: Bonitinhos, agora são 9h35, é hora do quadro Sala de Visitas. A Mara Santos é quem vai comandar essa conversa, esse bate-papo. Mara, bem-vinda.
2: Muito obrigada, bom dia mais uma vez para você, Poliana, e todos os ouvintes ligadinhos aqui na Unitins FM. E a gente tem a satisfação de receber aqui no nosso estúdio o dono da empresa Cerâmica Reunidas, Edilberto Rocha, para falar com ele sobre o desenvolvimento econômico com destaque na preservação ambiental com práticas sustentáveis. Bom dia, bem-vindo.
3: Bom dia, Mara, bom dia a todos os ouvintes, prazer estar aqui com vocês nesse dia.
2: Vamos então iniciar nossa conversa, empresário. Eu gostaria de saber do senhor, como é que surgiu a decisão da empresa Cerâmica Reunidas de substituir a lenha nativa pela casca de arroz no processo de produção?
3: Bom, Mara, a gente... nos meados de 2005 aproximadamente, a gente fazia muito treinamento no Sistema S. Sim. Né? Mais precisamente Sebrae e outros também, IEL e FIET e etc. E num desses treinamentos um membro lá do Instituto Ecológico, eu não sei se vocês lembram do Instituto Ecológico em Palmas, comandado pelo Edivaldo, Stefano, esse pessoal aí que hoje está em... O Stefano hoje comanda a Sustainable Carbo em São Paulo, que é a Sustainable Carbo que administra o nosso projeto de sequestro de carbono. Sim. Então, por volta de 2005, eu recebi essa proposta de tentar mudar a queima de lenha para casca de arroz. Aí fizemos uma diligência até Cuiabá para nós ver como é que queimava casca de arroz, como é que se fazia, né? Aprendi também nessa época a fazer muda de eucalipto, tive que viajar para Penápolis, porque o intuito nosso era não queimar a lenha do cerrado, porque até sair para aprender a fazer muda de eucalipto, eu saí, né? Aí o pessoal do Instituto Ecológico me fez essa proposta, nessa época eu ainda não conhecia nada de sequestro de carbono, eu era meio leigo no assunto, tive que ler muito para me aprender, e eu aceitei assim mesmo.
2: Desafio, né?
3: Um desafio, né? E aí eles falaram que como é que seria, e só que o desafio da minha parte era muito grande. Eu tinha que transformar todas as boquetas de queimar a lenha para adequar as máquinas, que a casca de arroz se queima com máquina, não é jogado manualmente lá dentro da boca, entendeu?
2: Sim. E aí foi um desafio passado esses anos todos. O senhor, qual é a avaliação que o senhor faz? Tem resultados positivos?
3: A vantagem do projeto, a vantagem maior é eu ter a consciência tranquila de que eu estou ajudando o meio ambiente. Eu e minha família toda, e meus funcionários, colaboradores, né? Todo mundo fazendo a sua parte para ajudar, para melhorar o meio ambiente, né? Porque a indústria cerâmica é tida como poluidora. E no nosso caso, nós estamos no caminho contrário. Nós não estamos poluindo, nós estamos ajudando o meio ambiente.
2: O senhor falou sobre o crédito de carbono, né? Como que ele fortalece e esse compromisso sustentável com o meio ambiente?
3: Deixa eu te falar, a casca de arroz, ela é muito prejudicial à natureza. Você joga ela, descarta ela no meio ambiente, vem o sol, aquece ela, aí vem a chuva e molha ela e fermenta. Aí daquele calor dela, molha e molha em cima, sobe o gás metano. O gás metano é um gás extremamente poluente. Ele é 21 vezes mais poluente do que qualquer outro gás. Então, você queima a casca de arroz, você elimina o gás metano. Aí lá na chaminé do forno só sai 2% e não é mais gás metano. Você elimina o gás metano.
2: Então esse é um grande benefício, né?
3: Esse é o benefício.
2: Essa transformação.
3: Aí é ajudar a não aquecer mais a camada de ozônio, né?
2: E existe o reaproveitamento dessas cinzas de alguma forma?
3: Tem como reaproveitar. Já está sendo reaproveitado parcialmente, mas nós precisamos arredondar o processo, né? Fazer ficar mais viável ainda o uso da casca de arroz e consumindo todos os resíduos. Hoje parte dos resíduos são colocados à disposição dos hortifruti granjeiros, né? Da região, que pegam gratuitamente lá na nossa empresa as cinzas, né? Mas só que a casca de arroz, ela solta um carvãozinho, que é o resíduo, que é a cinza, e nela tem a sílica. Então tem como, através de trabalho de faculdade, não sei como é que vai ser feito, mas tem como separar a sílica do carvãozinho, e aí aquele carvãozinho que é o restante da cinza se torna um adubo limpo, porque a sílica às vezes atrapalha essa planta. E se você separar a sílica da cinza, você vai ter um produto ali, um subproduto, que é a sílica, que você pode misturar no cimento da construção, que vai tornar o cimento muitas vezes mais forte.
2: O senhor é pioneiro nessa área, né? Qual é a importância de iniciativas como essa que a sua empresa adotou para incentivar também que outras empresas, né, também iniciem nesse processo?
3: Mara, é um negócio, não é muito pequeno para se pensar, não, viu? Tá? A Cerâmica Reunidas consumia 1.000 metros cúbicos de lenha por mês. Isso daria 12.000 metros cúbicos por ano. Isso em 2006 ainda, né? Que hoje seria maior essa quantidade. E aí você para de queimar esse 1.000 metros de lenha cúbico por mês para consumir uma biomassa renovável. Você está desestimulando quem desmata, né? Você não está incentivando desmatamento. Então, consequentemente, quem for desmatar vai falar: opa, eu não vou poder vender para Cerâmica Reunidas. Ele só vai desmatar se tiver um outro benefício lá, plantio de soja, plantio de arroz e etc, né? Mas pensando em vender a lenha para Cerâmica Reunidas, ele não vai mais desmatar.
2: A gente está encerrando já. Qual é a mensagem que o senhor deixa dentro dessa visão aí da preservação, né?
3: É tudo muito difícil de se fazer. Não tem nada fácil nessa vida nossa, né? Pois é. Então, a casca de arroz, só mais um pouquinho. A casca de arroz, ela é extremamente abrasiva, entendeu? Então, ela desgasta todas as máquinas. Pode comprar novinha e colocar para queimar a casca de arroz, que ao passar pela máquina, a casca de arroz esmerila as ferragens todinha. Então a manutenção, o custo de manutenção de queimar a casca de arroz é muito alto, entendeu? A casca de arroz hoje em si é mais barato que a lenha de eucalipto, porém a lenha de eucalipto não desgasta tanto as bocas de forno como a casca de arroz. Então não é barato você ser ambientalmente correto, não é barato, mas mesmo assim eu acho que todo mundo, né, devia fazer, todo mundo, para um planeta melhor, para os nossos filhos, nossos netos, né?
2: Muito obrigada pela sua iniciativa, parabéns pela sua iniciativa.
1: Mara, deixar o arroba deles lá do Instagram, né, que as pessoas acompanham, é importante. Cerâmica.reunidas, @cerâmica.reunidas, já tô seguindo lá.
3: Opa,
1: porque eu acho que realmente é algo que vale de incentivo, né, e de exemplo para as outras pessoas e para as empresas também. Obrigada, viu?
3: Tá bom, eu achei o tempo meio pouquinho, mas depois a gente volta. Queira Deus.
1: Mas tem mais alguma coisa que você acha que é
3: não,
1: importante?
3: Não, é porque o assunto é amplo, bem extenso.
1: Né? Uhum.
3: Então, tem coisa que eu não falei, né? Mas haverão outras oportunidades.
1: Sim, okay. As portas estão abertas.
2: Exatamente.
1: Né?
2: Exatamente. Obrigada.
3: Eu que agradeço. Bom dia a todos.
1: Parabéns pela iniciativa. 9:43 agora.
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0: Mais FM 947, agora Zezé de Camargo e Luciano, irmão da Lua, amigo das estrelas. Olha que interessante, né? Tem música que o tempo passa, mas ela não vai embora. Continua, né? Essa música aí, ela foi lançada em 2003, voltou com tudo, né? Viralizou nas redes sociais. Essa é uma regravação do Zezé, agora em 2026, né? Ela ganhou uma força nas redes sociais. E aí, às vezes, muita gente pensa assim, é uma música nova, né? Às vezes, a nova geração. Mas não, essa música tem 20 anos, mais de 20 anos, né? Foi lançada lá em 2003, né? E aí, é a força das redes sociais, né? É igual a música da Joelma lá, aquela música Eu Vou Tomar um Tacacá, né? Que viralizou também e ela teve que regravar e colocar no show novamente. E essa aí é aquela música, né? Que atravessa gerações e o Zezé teve que regravar. Tá com mais de 30 milhões de visualizações nas redes sociais. Impressionante! Nem preciso ser feliz, tem que ser agora. 9h48 agora.
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0: 9h48, Carlão, você tava comentando aqui comigo que enquanto você falava aqui, o pessoal já mandou recado aí no seu WhatsApp. Eu tô te escutando aqui, Carlão. Pra quem vai o alô, pro pessoal que tá te ouvindo lá, Carlão.
3: Bom dia, meu amigo Poliana Siqueira. Ah. Pois é, rapaz, eu queria mandar um alô pro meu amigo Dudé, lá no Irmanduce.
0: Alô, Dudé.
3: O meu amigo, minha amiga Sussu e Jojo, é o casal raiz.
0: Casal raiz.
3: Lá no Refúgio do Amor.
0: Muito bem. Tá o Josuilson também.
3: Josuilson, lá em Porto Nacional.
0: Um abraço, Josuilson, pra você. Aí teve alguém que mandou até gravação aí, você falando aqui no rádio, não foi? Valeu, Carlão. Turma boa.
3: Pois é, teve alguém que já mandou usado aqui.
0: Teve alguém que pediu a foto aqui.
3: Pois é.
0: Manda a foto do Carlão.
3: Você mandou?
0: Mandei. Você falou podia.
3: Você é cupida.
0: Olha. Eu falei, pode mandar as fotos?
3: Eu falei, pode.
0: Então, né?
3: Mas é o quê?
0: Né? Se der namoro, eu tô convidada por causa
3: da... Você já ser a madrinha.
0: Carlão.
3: Boa sorte. Pois é, rapaz, eu fiquei muito agradecido de ter vindo aqui na Unitins FM. Fui ali, tirei uma foto mais Carlinha Morena e Mayara de Abreu. E Orlando Tavares.
0: O
3: menino do esporte.
0: É, Orlando.
3: Filho da dona Neuza.
0: É?
3: Dona Neuza.
0: Já conheceu o Orlando, não?
3: Já tinha visto ele lá velhos tempos.
0: Muito bem.
3: Vi, revi de novo o Gilmar Santos.
0: Gilmar, turma do esporte.
3: É.
0: Muito bem.
3: Só não tá aqui, só não vi aqui só o bom de bola. Lulinha tá de férias.
0: Lulinha tá de férias, merecidas. Obrigada.
3: Eu pensei que eu ia chegar aqui na hora do programa do meu nosso amigo, mas que tá dodói.
0: Quem?
3: Cacá Luciano.
0: Ah, é, pois é, tá. Tá. Não é nem dodói.
3: A garganta ruim, né? Oi, Mayara, de Abreu.
0: Obrigada, Carlão, fica à vontade aí. 10 faltando pras 10 agora. Vamos lá pro nosso WhatsApp, é o 639-9915-6234. Ouvi você que tá com a gente aqui, participando, interagindo. Zé Caipira tá lá ligado. Abraço, Zé, pra você. Bom dia.
4: Deusilene, Aldenura de novo.
0: Opa, peraí.
4: Deusilene, eu preciso falar com você.
0: Acho que ela tá mandando mensagem pra alguma Deusilene. Errou o número, né? Aqui não é a Deusilene, não. Um abraço pra você. Ah, o Cícero tá aqui. Bom dia, Poliana. Tô aqui ouvindo, ó. Ô, Cícero. Muito bom, Cícero. Ele pediu a música, né? Com Jota Quest, Dias Melhores. Cícero tá lá em Porto Nacional. Um abraço pra você, viu? Oi, Raimunda. Bom dia.
5: Bom dia, Poliana. Passando aqui pra te desejar um ótimo dia e falar que tô muito feliz com a tua volta no seu programa. E quero te dizer que Deus está sempre contigo.
0: Amém.
5: Viu? Uma ótima semana para você. E você sempre está nas minhas orações. Te desejo tudo de bom. E que Nossa Senhora te abençoe.
0: Amém.
5: Uma ótima semana.
0: Obrigada. Um beijo, Raimunda. Muito obrigada, viu? Poli, eu ia fazer faxina hoje, mas com essa sua voz... Não, eu nem ia fazer faxina hoje, né? Mas ouvindo a sua voz me deu até coragem. Olha que legal.
6: Bom dia, Poli. Bom dia, rainha. Poli, se possível, eu gostaria de ouvir a música com Daniel. E agora? A mesma coisa pra você. Que você tenha muita saúde. Que Deus do céu te proporcione tudo de bom na sua vida. Amém. Seja bem-vinda ao retorno do, do seu programa. Tudo de bom.
0: Ô, meu amor, obrigada, Su. Valeu. Bom dia, Barba.
7: Pauliana, bom dia, minha locutora, amor da minha vida.
0: Bom dia.
7: Felicidade. Eu tava coçando pra chegar em casa, que eu tava ali fazendo uma seca.
0: Ah.
7: Pra falar, rapaz. Pedi adeus demais, Pauliana, que você se recuperasse o mais rápido possível.
0: Oh, obrigada.
7: E você voltou. Eu perguntava pro Cacá como é que você tava. Até o dia que você saiu, eu ia saber, eu tava sabendo. Graças a Deus. Deus é um pai, Pauliana. Quem espera por Deus não cansa.
0: Não.
7: Agora bota aquela música de roupa nova pra nós ouvir. Volta pra casa.
0: Volta
7: você
0: pra
7: voltou
0: casa.
7: Pro seu programa e eu vou ouvir essa música. Bom dia. Que Deus só te abençoe.
0: Valeu,
7: é o Barba da Palimã.
0: Silvano mandou mensagem pra mim quando eu tava em casa, tão carinhosa. Um abraço, Silvano, bom dia.
8: Oi, Poliana, bom dia.
0: Lá de Centenário, Silvano, ó.
8: Tudo bom?
0: Beleza.
8: Tudo bom que você tá recuperado, que você voltou, né, pra seu programa. E a gente fica feliz com isso, eu também, graças a Deus. Então, se der, toca aí pra gente Empty Garden, do Elton John. E seja bem-vinda de volta.
0: Obrigada, viu? Um abração pra você. Kelly Cristina, bom dia.
9: Eba, bom dia, Poliana. Que graças a Deus você de volta. Sinal que tá melhor, né? As nossas orações. Nossa, é bom demais. Eu cheguei da academia agora, liguei o rádio e você. Eu não acredito.
0: Não acredito.
9: Que bom.
0: Beijo, Kelly. Bom dia, Poliana. Não fala meu nome, tá? Vou deixar meu número aí pra novas amizades. É o 639-9241-6167. 992-41-6167. Boa sorte pra você, tá? 9h53, Daniel. E agora, hein?

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0: Estamos de volta. 10 e 9.
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0: Segunda-feira, dia 25 do mês de maio, 2026 é o ano. Esse é o Show da Manhã aqui na Unitins FM, uma emissora da Universidade Estadual do Tocantins. Falando aqui a Poliana Siqueira. Mais um dia fazendo o que eu gosto. Seja bem-vindo. Bom dia!

Desce, vai, tira um tempinho aí pra falar com Deus e agradecer por esse dia lindo, por esse sol brilhando. Agradeça pela sua vida, pela sua família, pelo pão de cada dia. É mais uma semana que tá só começando. E o nosso show segue nessa manhã gostosa de segunda-feira, 30 graus. A temperatura subiu um pouquinho, a previsão pra máxima de hoje é 33 graus. Mas tá um vento gostoso, né? Aquele clima de verão, uma delícia de segunda-feira.

Seguir, o importante é que você não pode é parar, não pode é desistir, viu? Um passo de cada vez, né? Vai com calma, vai na fé, só não pode é parar, tá bom? 30-639-99-1562-34 é esse o telefone pra você participar com a gente aqui, tá? Poli, bom dia, aqui é a Patrícia de Itaquaruçu, de Itaquaruçu Grande, né? Como é maravilhoso escutar a sua voz e saber que você tá bem. Eu tava com saudade de você, Poli, manda um alô pra nós aqui, Maria Luísa, Miguel e pro meu marido Neto. Beijo, Pati, pra você, bem-vinda, viu? Abração pra você. Poli, eu queria uma música, oferecer pros meus filhos João Pedro e Maria Isabela, música e meu reino encantado. Um abraço pra você e pra todo mundo que tá ouvindo, a professora Ana Cláudia, um beijão pra você, professora. 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

0: não tiver.
1: Léo Magalhães e Wesley Safadão, dois amigos. 10h17, bom dia. Fala, Carlão.
2: Oi, minha amiga Poliana Siqueira, não pode ser áudio lá, não.
1: Ah, é, tá. Foi no ar, não.
0: Dois amigos.
1: Ó, quando for assim, escreve lá embaixo. Não coloca no ar, não, que a gente coloca, viu? Bom dia, Poliana. Que bom ter você de volta na rádio, Poli. A Daiane. Oi, Dai. Um beijo pra você, ouvinte todas as manhãs. Obrigada, meu amor, pela companhia, viu? Bom dia, Conceição.
3: Bom dia, Poliana. Bom dia.
1: Tudo bem?
3: Poliana Siqueira.
1: Sim.
3: Bom dia.
1: Bom dia.
3: Conceição, Santa Teresa. Que Deus abençoe vocês todos. É a música aí de Renan e Raí, pra mim. Qualquer um.
1: Beijo pra você, tá? Bom dia.
4: Bom dia, minha amiga Poliana.
1: Bom dia.
4: É, foi tão bom você voltar, tá? Tô escutando aqui sua voz, tão bonita. Que Deus dá muita saúde pra você, Poliana. Que Deus sempre tá a seu lado, tá? Te protegendo em todos os momentos da sua vida.
1: Amém. 10h18 agora.

0: Bonitinhos FM 10 e 24, agora esse é o Panda, Eu Te Seguro, nome da moda, Rick Renner Negativo e Positivo, é o nosso show aqui, ó.
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0: 10 horas 25 minutos da nossa manhã gostosa de segunda-feira. Ó, deixa eu mandar um abraço pra todos os meus amigos ligados com a gente, participando, interagindo, você motorista de aplicativo, obrigada, viu, por escolher a Unitins FM para te fazer companhia durante o seu trabalho aí. Que bom ter você com a gente. Bom dia,
2: Boiana. Bom dia, Boiana. Que bom ter você de volta. Bom demais ver você.
0: Bom dia.
2: Curada, né? Graças a Deus. Graças um abraço do vereador Lucivan. Um abraço. Fica com Deus e um bom programa.
0: Bom retorno aí, vereador. Bom dia.
3: Bom
0: Oi,
3: dia,
0: Beth.
3: Minha linda. Bom dia. Deus abençoa a sua vida.
0: Amém.
3: É, senti muita tua falta esses dias, mas eu orei muito para Deus te curar essa enfermidade da tua perna.
0: Amém.
3: E fico muito feliz da sua volta, sua recuperação. Deus abençoe aí, que isso não aconteça mais, né? Porque já é duas vezes.
0: Pois é,
3: e
0: Beth.
3: Quero que Deus te proteja sempre aí, viu?
0: Amém.
3: Obrigado por existir na minha vida.
0: Oh, coisa linda.
3: Beijo, minha linda. Teja um ótimo dia. O programa hoje tá maravilhoso.
0: Eu que agradeço o seu carinho, a sua companhia, tá, Beth? Obrigada, meu amor. Um beijo pra você. Obrigada pelo carinho, pelas orações. Eu sei que foram muitas. 10h26, olha... 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Ô, Lindalva, bom dia, Lindalva.
4: Oi, Poliana, bom dia, bom dia. Você tá falando desse dentista que é bom aí, Poliana?
0: Ah.
4: Eu queria saber de você se ele atende pelo plano saúde, pra saúde servir, que eu tenho, né?
0: Pelo servir,
4: eu,
0: né?
4: Mesmo particular, eu vou aí, pra ele arrumar,
0: atende
4: fazer minha...
0: pelo servir, tá?
4: As coisas que precisa arrumar, ficar bonita a boca, né? Eu vou lá visitar ele com a minha, vou chamar minha filha pra ir lá.
0: Vai
4: ver se ele atende pelo plano saúde, viu, tá?
0: Tá bom,
4: tá, Poliana, pergunta aí, tá? Beijo, bom dia.
0: Beijo, Lindalva, pra você também. Atende pelo servir, tá? Poli, que bom ter você de volta, que Deus continue te abençoando, você e a sua família. Um abraço pro

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1: Unitins, agora 10h35, é hora de informação. Viviane Goulart.
2: Pessoal, a gente está aí na reta final do imposto de renda, né, da declaração. E os especialistas da área contábil alertam para a pressa e para a falta de conferência das informações, que aumentam o risco do contribuinte cair na malha fina, tá? Entre os erros mais comuns estão falhas de digitação, divergências nos informes de rendimentos, além de omissão de dados sobre os dependentes, os investimentos, as despesas médicas. A orientação, então, é revisar todos os dados antes do envio e conferir se as informações batem com as que foram declaradas à Receita Federal por empresas e instituições financeiras. O prazo para entrega da declaração termina no dia 29 de maio, às 11h59 da noite, viu? Quem não entregar dentro do prazo está sujeito a uma multa mínima de R$ 165,74. E agora a gente muda de assunto. Com o apoio da Prefeitura de Palmas, Rally Jalapão realiza a 12ª edição com largada e chegada da capital. Confira os detalhes agora com a Tina Santos.
3: Com apoio da Prefeitura de Palmas, a 12ª edição do Rally Jalapão será realizada entre os dias 15 e 20 de junho, com largada e chegada aqui na capital. A competição, válida pelo Campeonato Brasileiro de Rally Raid, deve reunir cerca de 100 veículos, entre carros, motos, quadriciclos e UTVs. O percurso passa pelos municípios de Lizarda e São Félix do Tocantins, somando mais de 1.000 quilômetros de prova. Segundo a Secretaria Municipal de Turismo, o evento fortalece Palmas como porta de entrada do turismo de aventura no Tocantins e movimenta a economia e a rede de serviços da cidade. Tina Santos para Unitins FM.
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0: você.
1: 12 faltando para as 11, bom dia!
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1: Já já tem a nossa mensagem, tá? Recebo tanta mensagem de gente falando, Poliana, eu escuto o programa só pela mensagem. Tem desses também, viu? Tem ouvinte que só fala, Poli, é só pra ouvir a mensagem. E aí, às vezes, já dou um jeito de gravar, né? Obrigada, viu? Que bom que você tá com a gente. O Azineres também tá aqui. Poli, tô aqui ligado, torcendo pela sua saúde, felicidade sempre. Amém. Obrigada, viu? Sulani, bom dia.
3: Bom dia, Poliana.
1: Tudo bem, Sussu?
3: Tudo ligadinho na programação.
1: Bem-vinda, meu amor.
3: Para deixar o meu abração para toda a galera da animação, nosso amigo Carlão, Jane Silva, para você, pro Jojo, Madalena em Almas, Rune Souza, tá bom? Toda essa galera aí animada que gosta de ouvir rádio. Estamos por cá, Poliana. Aí eu me ligo, às vezes eu não participo, mas eu tô ligada, sempre ligadinho na Unitins, tá
1: bom?
3: Abração.
1: Um abração pra você também, Sussu. Obrigada, viu? Silvinha fala muito bem de você, né? Diz que tem um encontro do grupo aí, até me chamou, mas meio de julho não dá, né? Meio de julho, como diz o Deusimar, tem a minha Macedônia, aí não dá. Um abraço, viu? O Ailton, um abração pra você, querido. Bom dia, abração pra minha lindona Carmelita, de Nalva Martins, tá com a gente, lá em Arapoema, na Chácara Recanto do Sossego, a Cleide Fonseca, a Cleozinha, a Cleo Freitas, um beijo pra você, Cleo, bom dia. A Flor também ligada com a gente, abração Israel Júnior, a Lucinete na Chácara Deus é Amor, obrigada pelas mensagens, pelo carinho, tá, Lu? A Lucinéia Barreira também com a gente, a Luísa lá do Laila, beijo, Lu, pra você, Maria Carneiro, nossa ouvinte lindona aí de Itaquaruçu, Marilaide também ligada com a gente, um abraço pra você, Pedrão lá em Porto Nacional, Perpétua, nossa ouvinte lá da Fazenda Cabeceira Verde, a Pretinha também tá ligada, Célia Maria, Celinha, tudo bem aí, Celinha, um beijo pra você, viu? A Raquelzinha também com a gente, a Raquel Souza, o Raniel Batista, beijo, Raniel, pra você e pra Sueli também ligada com a gente. Agora tem o Leonardo, pega eu e leva pra você.

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0: Martins e a Simone Mendes, dois fugitivos. 10h54, bom dia.
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0: Também ouvimos o Leonardo Pega Eu e Leva pra você. É o nosso show da manhã aqui na sua 96 FM. A gente segue juntos até meio-dia. Já já tem a nossa mensagem. Ô, Marcão, um abraço pra você, viu? Bom dia. Marcão tava no Rio de Janeiro, ao lado de Carlinha Morena, Maiara Abreu, numa missão. Que legal, né? Trabalho legal que vocês fizeram ali. Eu acho que trouxe muita novidade pra gente aí, né, Marcão? Um abraço pra você. Ô, Fabim, bom dia! Fabim do Espetim, bem-vindo, tá? Alô, minha querida Nairã. Nairã também tá ligada com a gente. Pô, olha, eu tô aqui ouvindo você, aqui em Itacoaruçu, ouvindo a sua voz. Um beijo pra você, tá? Bom dia!
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0: Uma aposta simples aqui de Palmas leva mais de 27 mil na Mega Sena especial de 30 anos. O sorteio foi realizado na manhã de ontem, né? Do domingo. Dessa vez, duas apostas registradas no Rio de Janeiro e Fortaleza acertaram 6 números e vão ganhar mais de 330 milhões de reais. Foi uma Mega Sena especial, né? Uma aposta simples de Palmas fez 5 acertos na edição especial de 30 anos da Mega e levou pouco mais de 27 mil reais para casa. O sorteio foi realizado ontem lá em São Paulo. Os números 03, 30, 33, 35, 45 e 47. De acordo com a Caixa Econômica Federal, duas apostas registradas no Rio de Janeiro e Fortaleza acertaram os 6 números e vão levar o prêmio de 336 milhões de reais. Em todo o país, 590 apostas acertaram 5 números e receberão aí prêmios de 13 mil reais. A quadra teve 37.565 acertos e os vencedores vão receber valores a partir de 311 reais, a depender da quantidade de números apostados. O próximo concurso será realizado às 9 horas do dia 26 de maio, ou seja, de amanhã. 10h57 agora, bom dia. É isso, muitas novidades aí para nossa TV, pro rádio, né, Marcão? Um abraço, viu, pra você, querido. Beijão, bom dia. A Raimunda também tá aqui.
3: Bom dia, povo de Deus, povo da rádio, 90, Unitins FM. Bom dia, Poliana.
0: Bom dia.
3: Aqui é a Raimunda de Itacoaruçu, irmã Raimunda, congrega na Sal e Luz. Jesus abençoe cada um de vocês. Eu queria pedir pra você colocar aí na mensagem do dia, esqueci agora, Jesus, misericórdia. Casa alugada, lembrei. Casa alugada, falada, não tocada, tá? Se puder. É muito bom, gostei muito. Tá bom? Jesus te abençoe grandiosamente. Muita saúde pra você aí. Fiquei muito triste com o senhor. Com esse acontecido aí, né? Mas Jesus está no controle, em nome de Jesus.
0: Amém.
3: Bom dia para todos.
0: Raimunda, obrigada, meu amor, pela companhia, pelo carinho, tá? 2 faltando para as 11 agora. Jota Quest, daqui só se leva o amor.

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0: estamos de volta.
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0: 11:05. Ó, antes de ler a mensagem, eu quero avisar pra você que todas as mensagens que eu leio aqui estão disponíveis lá no Instagram, Mensagens da Poli, tá? Mensagens da Poli, Poli com Y. É, você fica à vontade. Se quiser seguir a página, siga. Se não, vai lá pra você conferir a mensagem que a gente lê aqui. Porque muita gente, às vezes, pede a mensagem e aí pesa o celular, né? Às vezes, não dá pra ouvir. Então, quando você quiser, né, ouvir uma mensagem de força, de fé, de esperança, de otimismo, vai lá nessa página, tá? Mensagens da Poli. Todas as mensagens estão já várias lá, tem mais de 60 mensagens e todas que a gente for lendo aqui diariamente vai ficar disponível nesse Instagram, tá? O Instagram só de mensagens, Mensagens da Poli com Y. Vamos pra nossa mensagem de hoje?
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0: De uma coisa. Quantos anos você tinha quando a vida te obrigou a ser forte pela primeira vez? Talvez você ainda fosse uma criança. Talvez você ainda não soubesse nem o nome daquilo que estava sentindo ou sendo obrigado a sentir. Mas a vida chegou cedo. E você teve que aprender sozinho, mesmo na raça, que precisava segurar tudo, que precisava dar conta. A dor, o medo, as lágrimas que não podiam aparecer, os pesos dos outros também. O tempo passou e você virou adulto. Adulto antes do tempo. Mas precisava, né? A vida exigiu isso de você. Teve que virar pilar antes de alguém ter se preocupado em te sustentar, ou pelo menos te orientar, te apoiar. Foi ficando assim, foi funcionando assim, segurando, controlando, sobrevivendo. Mas hoje eu quero te perguntar algo diferente. Quem é que cuidou de você enquanto você cuidava de todo mundo? Porque essa criança que aprendeu a ser forte ainda existe dentro de você. Ela só precisava de alguém finalmente perguntar-se como ela está. Faz o seguinte hoje, nesse novo dia que chegou para você, aproveite e deixe de se cobrar por ter demorado tanto tempo para pedir ajuda. Permita sentir hoje o que não pôde sentir antes. Volte-se para você mesmo, com a mesma ternura que sempre deu aos outros, com a mesma prioridade que sempre cuidou dos outros. A força que a vida te ensinou foi real e te trouxe até aqui. Mas você não precisa carregar tudo sozinho, não, para você provar que é forte. Quantas noites mal dormidas e essa dor que você carrega no coração. Essa mania de querer ser forte o tempo todo. A cura também é força. O descanso também é força. Deixar ir também é força. Escolher a si mesmo, depois de tantos anos escolhendo o mundo, fazendo tudo pelos outros, é o ato mais corajoso que existe. Não se sinta culpado se você não pode e não deve, se você não pode ajudar dessa vez. Não sinta triste se você não pode fazer dessa vez, você já fez muito. Então coloca foco no que você precisa agora, escolha se acolher. Escolha curar essa criança que ainda está doente aí em você. Escolha ser gentil com você mesmo. Escolha ser gentil mesmo quando a gente sabe que o mundo não é com a gente. Não porque é fácil, mas porque isso diz quem você é quando ninguém está vendo. Escolha você em primeiro lugar, se priorize. Não, não, isso não é querer ser melhor do que o outro, não, não é. Mesmo quando ninguém entende, mesmo quando o mundo te cobra em ser bonzinho, para quem nem merece, escolha ser bom. Independente das coisas ruins ou de pessoas ruins. O que te feriu e fez doer deixou marcas, te ensinou a ser forte, sim, mas não define quem você tem que se tornar para sempre. Escolha ver as cores da vida, mesmo nos dias cinzentos, mesmo quando tudo pesa. As cores ainda existem. Elas estão nos detalhes, nos pequenos movimentos, pequenos momentos. Viver bem, no fundo, é isso, sabe? Não é sobre ser perfeito e nem leve o tempo todo. É sobre continuar. Mas não se perder de si. Porque, no fim, a vida pode ser dura, mas você ainda pode escolher como olhar para ela. Olhe para você. Cuide de você.

0: Bonitins, FM 11:14 agora, e talvez seja isso, né, que essa música sempre lembra a gente. Viver não vem com manual, não, a gente aprende no caminho, a gente aprende caindo, se levantando, recomeçando, não é? Os dias bons e aqueles que parecem intermináveis, tem dia que é assim, né? Tem gente ouvindo agora que eu sei que venceu muitas batalhas em silêncio, que sorriu quando queria chorar, que continuou quando achou que não ia conseguir mais. Mas ó, você chegou até aqui, tá? Se a vida te endureceu em algum momento, que ela também te devolva a delicadeza. Se ela te ensinou a lutar, que ela te ensine agora a descansar. Às vezes a gente acha que a gente tá sendo egoísta quando a gente se prioriza, mas não. A gente tem que estar bem para cuidar dos outros, psicologicamente, né? Você tem que estar bem com você para você poder cuidar de outra pessoa, né? Então hoje, se tiver pesado, que você se lembre, continuar não significa carregar o mundo nas costas, não. Sempre tem alguém assim, né? Querendo carregar, querendo ajudar todo mundo, e não é isso não, tá? Viver não é só resistir, não, é também sentir, é recomeçar, é permitir enxergar a beleza nos pequenos detalhes, tá? Então, aonde você estiver agora, tá no carro, tá na sua casa, tá no trabalho, que esse dia te encontre com mais leveza, mais gentileza e um pouco mais de amor por você. Por você, tá? 11:16, bom dia!
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0: Tins FM, 11:23 agora, Edson e Hudson na nossa manhã, foi você quem trouxe, bom dia. Ó, deixa eu mandar um abraço aqui pra Wanda, Polly. Eu precisei parar o que eu tava fazendo pra poder ouvir essa mensagem. Parecia que você tava falando comigo, Poliana. Que mensagem linda e necessária. Obrigada por colocar em palavras coisas que a gente nunca consegue explicar. Linda demais a mensagem. É, repete o Instagram pra eu poder seguir. Wandinha, vai lá. É Poliana. Aliás, Poliana não. Mensagens da Polly, tá? Com Y. Mensagens da Polly. E você pode seguir o meu também, Poliana B. Siqueira, tá? Poliana com Y, B. Siqueira, meu Instagram pessoal. Beijo pra você, tá? Bom dia, que bom que você tenha gostado. Poliana, tudo bem? Graças a Deus que você voltou. Manda essa mensagem de hoje pra mim. Eu cheguei em casa, tava terminando. A Olinda Saraiva, beijo, Olinda, bom dia. Deixa eu ouvir mais aqui.
1: Nossa, Poliana. Essa mensagem aí tem o meu endereço, meu CPF, tudo, RG tem tudo. Eu sou assim. É, eu falo pros meninos, eu falo assim, que não é. Acho que é porque eu não tenho um companheiro, não tenho um marido, né? Moro sozinha, sozinha não, com Deus.
0: Sim.
1: É, tudo é. Tem que ficar com alguém no hospital, aquele. Tem que fazer. Viajar assim com fulano assim, aquele. Tem que fazer um negócio, vamos matar um porco, matar uma vaca, fazer uma comida para um povo, muita gente que vai chegar, okay. Tudo, sabe?
0: Uhum.
1: Aí tem dias que assim, você tá tão sem,
0: esgotada,
1: sem força,
0: né,
1: assim, mas você não quer falar não, você não sabe falar um não.
0: Uhum.
1: Igual...
0: Não, que ele tem... e sem contar que as pessoas acostumam tanto, que o dia que você não pode, você ainda sai de ruim, não é assim?
1: Minha mãe vai fazer um culto lá, sábado.
0: Uhum.
1: Na chácara, aí é aquele, não se preocupa, aquele vai vir aí fazer comida pra aquele bezerro de gente, então tudo assim, sabe, eu fico com, não dou conta de falar não.
0: Uhum.
1: E esqueço de mim.
0: Não pode, viu? Jamais. Cuide de você. Porque assim, Keila, às vezes a gente pensa que a gente tá sendo egoísta, né? Ah, mas fulano tá precisando. Mas olha, quando você tá bem, tudo bem, né? Não, hoje eu quero, hoje eu tô podendo. E aí servir, a gente precisa, né? A gente é humano, a gente precisa servir, ajudar o próximo. Porém, a partir do momento que isso já tá te deixando cansada, igual você tá falando, esgotada, aí não, né? Você tá já colocando a sua saúde, né? O seu bem-estar em risco para poder deixar o outro bem. Então, primeiro você, porque depois que você adoecer, e aí, não é? Bom dia, Poliana. Que mensagem linda, Poli. A forma que você interpreta deixa tudo ainda mais bonito. Tô emocionada aqui. Manda pra mim, já tô seguindo lá o Instagram. Obrigada, meu amor. Um beijo pra você, viu? É a Janaína também com a gente. O Jânio. Olha ela de volta. Cuidado com a aranha, Poliana. Gente, vocês não têm noção. O que fizeram, Jânio? Acho que você acompanhou lá no Instagram, né? Fizeram as montagens de umas aranhas correndo atrás de mim, deixa a nossa locutora sem aranha. Gente, eu morri de rir, eu não sabia se eu ria ou chorar, foi muito engraçado. Eu falei, gente, que povo criativo, né, de fazer. Começou com o Omar, né, Omar? Uma dona aranha grandona correndo atrás de mim, eu morri de rir, achei muito legal, tive até que compartilhar. Um abraço, viu, pra você, obrigada pela companhia, pelo carinho, valeu, bom dia. 11:27 agora. Rio Negro Solimões, Henrique Juliano, saudade atemporal. Bom dia.

0: se adequar às novas exigências para continuar comercializando os produtos. Já para os consumidores, a principal vantagem será o aumento da transparência e da segurança. Com a nova lei, motociclistas e passageiros não terão que trocar o equipamento. A medida serve apenas para os modelos que estão nas lojas e ainda serão comercializados. Condutores podem seguir com as antigas práticas, mas agora devem ficar atentos na hora de adquirir um capacete novo, pois este deve vir no novo padrão.
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11: Bonitinhos, 11:34, estamos de volta, bom dia! 32 graus em Palmas, a previsão é que chegue a 33, hein?
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11: Oi, tudo bem com você? Bom dia, você que tá com a gente, tá no trânsito, motorista de aplicativo, obrigada pela companhia, pelo carinho. Vamos pro WhatsApp, 63 99915 6234. Oi, Maria Helena, bom dia.
13: Bom dia, Poliana, tudo bem?
11: Tudo
13: Poliana,
11: bem.
13: Mas eu sou uma pessoa que eu gosto muito de servir, a sua mensagem me fez chorar, me fez não, inclusive ainda tô assim meio embargada, sabe? Uhum. Mas chega um ponto que a gente serve tantos outros.
11: Sim.
13: Que quando a gente não está servindo, a gente se sente mal,
11: sim,
13: sabia?
11: É.
13: Eu tenho mais de 9 meses, um pouquinho, que eu estou me sentindo inútil. Parece que tudo que faço é pouco. E não sei nem explicar direito, sabe? Sentindo falta de fazer as coisas para... Não é nem para servir, só servir, para me sentir útil mesmo, sabe? E é assim as coisas. E eu, infelizmente, eu fui criada para servir.

0: Eu sei, Maria Helena, eu sei que não é fácil, ainda está num processo, né, de recuperação. Mas às vezes, Maria Helena, eu sou do tipo de pessoa que eu acho que de tudo a gente tira uma lição, né? Então, assim, você que a vida inteira, né, sempre pensou mais nos outros do que em você, eu acho que tem gente que é assim, né? Tá sempre ajudando, sempre sendo o apoio de alguém, mas às vezes a gente precisa parar e perguntar assim, e eu, né? Como é que eu tô, né? Você vive se doando, né? Se colocando por último, tentando resolver a vida de todo mundo. Então, eu acho que talvez esse momento é bom até para você parar e falar assim, peraí, deixa eu pensar mais em mim, né? Deixa eu cuidar mais de mim. É um momento, assim, para você fazer essa autoanálise, né? E falar assim, será que... Porque nesse momento a gente reconhece, né? Será que tudo que eu fiz, eu tô tendo de volta, né? Nesse momento que eu tô aqui precisando dessas pessoas, que eu tanto fiz, que eu tanto me doei, que eu tanto deixei de fazer por mim pra fazer por elas. Será que eu tô recebendo tudo isso em troca? Não. Então já é um alerta, porque é nesse momento que a gente sabe também quem é que tá ali lado a lado, ombro a ombro, do lado da gente, quando a gente mais precisa, né? Porque é aquela frase, né? Que quando é uma festa... Quando você tá na saúde, ali cheia de saúde, de alegria, tá rodeado de pessoas, mas é na doença, meus amigos. É na hora que você olha para um lado, olha para o outro, é quem que restou, né, do teu lado. Na hora que você olha assim e fala, hoje, aparentemente, né, eu não tô servindo para nada. Tem hora que a gente pensa assim, né, quando você tá ali no leito de um hospital ou em cima de uma cama, sem conseguir muitas vezes andar, se locomover, quem é que tá do teu lado, quem é que tá te ligando, quem é que tá mandando uma mensagem, perguntando se você precisa ou não de alguma coisa, né? Então, eu acho que é importante a gente fazer essa análise. E não porque eu tô querendo dizer que a gente tem que pagar com a mesma moeda, fulano fez ou você assim também, não, jamais. Mas é aquela coisa de frisar que a gente tem que saber até que ponto, né, a nossa ajuda pro outro está nos fazendo bem, porque a gente tem que tá bem, não adianta você se doar demais, né? Eu falo isso pra minha mãe é aquela pessoa que ela quer abraçar o mundo, ajudar todo mundo, eu falo, e a sua saúde? E aí a hora que vim, que cair de uma vez, que adoecer de uma vez, e aí, né? Quem é que vai cuidar? Porque tem que cuidar, a gente cuida da gente, né? Como é que tá a minha saúde, eu tô bem emocionalmente, eu tô bem fisicamente, aí sim, né? Até bíblico, você fazer pelo outro, cuidar do outro, mas primeiro, não é questão de ser egoísta, não, a gente tem que cuidar da gente, a gente tem que tá bem, né? Pra poder cuidar do outro. Um beijo, fique bem, tá? Você é uma pessoa de um coração grandioso. Eu tenho muito, muito carinho e admiração por você, tá? Um beijo, minha querida. Agora são 11h38. Pedrão, fala, Pedrão.
1: É isso aí.
0: Ah, ele mandou aqui, tem mais. Deixa eu ver.
1: Ah. Oi, amiga Poliana. Ah. Falando aí. Eu gosto sempre de ajudar, sabe?
0: Aham.
1: Passou ruim de falar a palavra, não.
0: Oh, meu Deus, tá emocionado, Pedro, ó.
1: É quando eu não posso, eu sei que eu não posso, não vai ficar caro pra mim, falar não posso. A pessoa aceita, né? Eu falei que eu não posso, não vou,
0: sim,
1: não posso. Né? Por isso, por aqui. A pessoa fala assim, ele vai assim, ele não vai porque não quer. Ele vai porque não quer. Porque ele podia ir lá, ele vai porque não quer. Aí quando você fica que eu fiquei, um bocado de tempo aqui, ó. Até hoje eu dependo, né? Mas depende do povo. Porque todo mundo depende de alguém, né? Passei muito tempo dependendo dos outros. A coisa mais difícil que tem é você depender dos outros.
0: Sim.
1: Quando você não pode fazer nada.
0: Sim.
1: Você vai ficar dependente mesmo. Eu só no hospital passei 55 dias internado. Aí eu saí, fiz a cirurgia na perna. Melhorou muito, hoje eu tô 100% melhor do que eu estava.
0: Glória a Deus.
1: Mas pra você que já passou por algumas pendências, sabe o que é ruim?
0: É.
1: Você ficar na sua casa dependendo de alguém pra tudo, que você não pode andar, sua perna tá com...
0: É horrível, né, Pedro?
1: Tá inválida.
0: É.
1: Entendeu? Tudo alguém tem que fazer pra você, você depender de todo mundo.
0: É
1: difícil, só sabe quem já passou, quem não passou não sabe nada disso aí.
0: É.
1: Eu já passei por isso aí. É ruim.
0: É verdade, meu amigo. E olha, voltando, viu, Maria Helena, para você, para o Pedro também. Eu acho que o fato, né, de você precisar, não poder ajudar ou fazer aquilo que você gostaria de fazer agora, não diminui aquilo que você já fez, aquilo que você já fez, aquele momento que você já teve presente, né? Eu acho que quem vive, né? Assim, tem pessoas que parece que nasceu para se doar, para ajudar, né? E aí acaba tendo essa impressão de que só tem valor quando tá fazendo, resolvendo, carregando, cuidando, mas não é assim não, tá? O seu valor não tá naquilo que você consegue fazer pelos outros, tá em você, em quem você é, tá? Na sua essência, no ser humano que você é, tá? E aí é aquela coisa, né? Talvez a vida tá te ensinando algo, né? Que você precisa desse tempo, assim, pra você permitir cuidar de você, né? Não é egoísmo, como eu já falei, né? Então não se culpa, não, tá? Você tenha paciência, né? Com o tempo e gentileza, né? Com você mesma, tá? Que você se recupere o mais rápido possível, tá bom? Um beijão pra você. Pedrão, obrigada, querido, pela companhia, pelo carinho. Aquilo, Pedro, e eu costumo dizer, né? Hoje eu vim trabalhar tão feliz, tão grata a Deus, porque a gente valoriza mais depois que você passa, assim, um tempo impossibilitado, né? De trabalhar, a gente volta realmente valorizando mais a vida, a nossa saúde. Um abraço, viu? Olha, eu já ri tanto, Poliana, você ganhou na corrida de 5 quilômetros da Maiara e perdeu a corrida pra Dona Aranha. Perdi, não. Olha, ô Carmelita, pelo menos lá nas caricaturas que fizeram, eu tava na frente das aranhas, viu? Pra não me pegar nunca mais.
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0: 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Eu vou compartilhar. Me fizeram um vídeo. Eu vou compartilhar lá no meu Instagram. Vai lá pra vocês acompanhar. Um vídeo que agora eu sou tipo a Mulher Maravilha, tá? Ganhei das aranhas. Você vai ver agora e eu vou publicar, viu? Não vem me chamar que eu tô perdendo de aranha, não, viu?
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0: É de Brito e Samuel, Romance Rosa. 15 faltando para o meio-dia.
1: Oi, Cláudio, bom dia. Bom dia. Uma ótima segunda-feira para você. Espero que você esteja bem da sua perna. Graças a Deus. Olha, se você puder, manda essa mensagem para mim, por favor. Estou aqui chorando, já ouvindo.
0: Beijo, meu amor, para você. Dri, bom dia para você, Dri. Obrigada pelo carinho. Parabéns pro Dodô, que fez aniversário ontem. Ó, quero agradecer o Wellington. O Wellington fez um vídeo. Gente, eu vou publicar no Instagram, porque a Mulher Maravilha ficou... Tem o Homem-Aranha, a Mulher-Aranha. E ele colocou assim, ó. Ele fez até uma musiquinha. Achei bonitinho demais. Ó, vou compartilhar. Você não tá vendo a imagem, né? Mas depois eu vou colocar lá pra vocês verem, ó. Ó. Olha esse carinho, vê se eu aguento. Isso aqui é ouvinte que faz, ó.

0: futuro prometido. Bom dia pra você. Que bom ter a sua companhia aqui na Unitins FM. Alô, olha o que é que ele fala aqui, Omar.
1: Vê se bom dia, minha amiga Poliana.
0: Bom dia.
1: Quero só te informar, você e os nossos ouvintes, que eu acabei de fazer uma reunião com as aranhas. E chegamos a um acordo.
0: Oi, gente.
1: E elas me
0: prometeram. Vocês brincam porque não foi na perna de vocês.
1: Prometeram nunca mais mexer com você.
0: Amém!
1: Eu expliquei quem é a Poliana.
0: Sei.
1: Como é que é, gente boa, uma moça trabalhadeira, honesta, profissionalíssima naquilo que faz. Não. É uma pessoa. Aí elas concordaram que não vão mexer mais com você.
0: Assinou um contrato.
1: Que coisa boa!
0: Adorei, Omar! Gente, eu não aguento, não. Bom dia, mulher aranha. Olha, vê se pode. Que bom que você voltou. Eu tô chegando agora do serviço. Tô te ouvindo aqui, o Paulinho Cowboy. Lá de... Gente do céu. Deixa eu colocar a musiquinha de novo, que eu gostei dessa musiquinha. Ó. Mulher, ó, a hora que a aranha pegar na perna de alguém, não vem me falar que tá doendo, não vem me falar o que que eu faço, não, viu? Que vocês estão rindo da minha cara.
2: Mulher incrível, nossa guerreira.
0: Eu tô de aranha, vocês não têm noção. Eu vou colocar no Instagram, depois você vai lá, Poliana, desse que vocês vão acompanhar. Ficou muito legal isso aqui, ó.

Ah, eu tenho os melhores ouvintes desse mundo e posso provar. Meus amores, por hoje é só. Obrigada, viu? Por tanto carinho, pela companhia. Fica com Deus. Elas estão de volta. Maiara Abreu, Carla Morena, Deus e Mabisso, programinha do jeito que você gosta. Vem aí. A gente se fala amanhã com mais um show no seu rádio. Beijo!

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1: Vai cantar bonito assim lá longe, hein?

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0: boa tarde, muito boa tarde para você que tá sintonizado do outro lado do rádio, para você que está ligadinha. Tudo bem com você, meu ouvinte querido?
1: Nanã?
0: Minha ouvinte maravilhosa? Eba! Uma semana de ausência neste programa. Ei, rapaz, que situação, não é, minha comadre?
1: Não.
0: Aí vou te contar.
1: Meu Deus.
0: É, não tá fácil,
1: não. O quê?
0: Não
1: acredito.
0: Acredite, uma semana de ausência, isso não dá certo, não vai dar certo, não.
1: Não vai, não. Ele não vai, não.
0: Não vai, não. Pois é, mas agora vai dar certo, porque a gente tá de volta.
1: Não,
0: aí dá certo. Nós chegamos, comadres. Estamos de volta por aqui. Eu sou a Carla Morena. Te faço companhia até uma hora da tarde com o nosso Hora da Notícia. Tá decretado aqui neste programa. Ninguém viaja mais esse ano. Ninguém vai tirar férias, é. É direto aqui, ó, com Hora da Notícia, time completo. Fazendo companhia para você de segunda a sexta, de meio-dia a uma. Pode sossegar que não vai ter mais esse buraco aqui no programa. Tá combinado? Tá combinado. E assim dá certo.
1: O quê? Não acredito.
0: Acredite. Tá tudo em ordem por aí?
2: Aqui tá tudo em ordem.
0: Por aqui também. Estivemos aí viajando, mas não foi passeando. Aproveitamos, assim, só uma hora ou outra de folguinha para dar uma volta, né? Afinal, estávamos no Rio de Janeiro. Mas fomos a trabalho, fomos trabalhar para um simpósio de rádio, para encontro nacional também das emissoras públicas de comunicação do país, uns eventos muito importantes, a Unitins e o Tocantins tinham que estar lá sendo representados e lá estivemos, tá bom? Estamos de volta com a bagagem muito boa, com novidades aqui para melhorar também as nossas emissoras de TV e de rádio da Unitins e, é claro, estamos de volta aqui para o nosso dia a dia com você, para poder estar aí junto com você na sua casa todo dia, levando alegria, levando companhia e levando muito amor e carinho, tá bom? Então vamos juntos, sem demorar muito por aqui, o time tá completo, como eu falei. Deusimar Bispo, bom dia, boa tarde, estava com saudade da gente?
3: Boa tarde, estava sim, com a semana não, 15 dias. E vocês
0: teve
3: ficaram uma semana,
0: né?
3: De home office, trabalhando de home office.
0: Não, foi uma semana na Agrotins. Eu estou há duas semanas longe do programa, sofrendo muito de saudade do nosso ouvinte, meu ouvinte querido, minha ouvinte maravilhosa. Mas a Mayara ficou lá e cá na Agrotins, né? Nós estamos aí duas semanas emendadas trabalhando direto, né, Deusimar?
3: Trabalhando de folga, trabalhando.
0: Trabalhando. Folga não sei onde, né, Deusimar?
3: Ficador já acostuma com isso. Folgar trabalhando.
0: É, tá bom. Tá bom. Folgou daqui, mas tava na missão.
3: Sim,
0: trabalhando.
3: Vocês trabalharam muito mesmo.
0: E você trabalhou muito por aqui, Deusimar? Não
3: trabalhei.
0: Precisa nem perguntar, né?
3: Não, eu trabalhei, mas muito vocês bem. Fizeram um grande trabalho da Agrotins.
0: É, fizemos aí o trabalho na Agrotins.
3: Muito importante.
0: E aí estivemos ausentes, mas estamos de volta, né? Não, dona Mayara Abreu, boa tarde, bem-vinda ao nosso programa de volta. Não queria mais voltar. Ave Maria, hoje é segunda-feira, tudo bom com a senhora?
4: É alegria ao começar esse programa aqui, Hora da Notícia. Vamos juntos?
0: Ó,
4: isso, comemora. A tia Mayara também tá feliz, é. Eu também tô muito feliz, comadre, porque deu certo. Eu estava com saudade até dela, sua besteira.
1: Não,
4: tava.
1: Aí tá certo.
4: Eu senti sua falta, comadre.
1: Só besteira.
4: Isso, você também, que raramente isso acontece. Mas sentimos falta de cada um de vocês.
1: O quê? Não acredito.
4: Os ouvintes que ligam, mas não ligam, mas estão sempre ligados. As comadres, os compadres que não escutam, mas que estão sempre por aqui.
2: Aliás, eu entendi que eu sou meio rouco.
4: Não, mas meio rouco, mas você escutou essa semana que vai estar completo,
0: ouviu,
4: né?
0: Ouviu.
4: Companheiras, então vamos juntos depois de uma semana aí, juntinhas lá, com muito conhecimento também. Aproveitamos um pouquinho, mas sem muito, porque estava chovendo, né?
0: Tava, mas
4: gente,
0: não deu
4: fui,
0: sorte.
4: Foi, não dei sorte, fui pé frio. Cheguei lá, a chuva chegou junto comigo. Mas o que importa é que nós estamos mais uma semana.
0: O que nós fomos lá para fazer, a gente fez.
4: Foi,
0: né? Isso
4: fizemos.
0: Aí é o que importa. Era debaixo de cobertura, não tinha chuva,
4: não
0: dentro
4: tinha
0: do
4: chuva.
0: Auditório, então deu tudo certo.
4: E aí acompanhamos também os principais assuntos a nível nacional, né? De todas as rádios que estavam lá integradas.
0: Vimos aí que a gente está aí na frente, viu, Deusimar? Em muitos pontos e em outros a gente precisa melhorar mesmo.
3: Sim, sim, sim.
4: Falamos muito sobre a chegada aí, Deusimar, das redes sociais e também da TV, né? E nós já temos, como você você já diz, nós estamos em todos os lugares, é isso?
3: É as multiplataformas.
0: Multiplataformas, exatamente. E nem toda rádio é assim, na verdade, poucas. Nós estamos aí como poucas no Brasil, então a gente precisa só aproveitar esse nosso jeito aí antecipado de ser e dar uma melhorada em algumas coisas. Mas vamos pra frente.
4: Vamos, porque já é meio-dia e 16, nós vamos trazer então os principais assuntos. Daqui a pouco vocês já chegaram por aqui, estavam com saudade, vamos dar muito cheiro no cangote de cada um de vocês.
0: Tá faltando você chegar, você que faz dias aí que não ouve a gente aqui, você que faz dias que tá aí, ué, gente, as meninas estão tocando música, cadê elas? Estamos de volta. Nosso programa aqui 100% com a equipe completa para te fazer companhia até 31 de dezembro de 2026.
4: Isso.
0: É, o ano inteiro.
4: E depois só ano que vem.
0: Vamos juntos então?
4: Bora.
0: É para lá que a gente vai agora para as primeiras informações de hoje, meio-dia 17 nesse instante.
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0: Começando por aqui o nosso programa, ó, as nossas informações de hoje, a gente já traz aqui a Viviane Goulart, ela já vem com uma atualização importantíssima sobre um acidente grave que aconteceu. Cadê? Não tá aqui não? Tá aqui. Pronto, achei. Isso mesmo. Dona Viviane Goulart chega por aqui trazendo, gente, as informações dessa notícia que tá em todos os sites e jornais aqui do Tocantins hoje. Infelizmente, é aí uma tragédia que aconteceu. Um jovem de 17 anos morreu e 3 pessoas ficaram feridas depois de um carro cair num canal na BR-242 durante o desvio de um animal. Eles estavam passando pela rodovia, trafegando normalmente, seguindo viagem, quando um animal atravessou a pista, eles tiveram que desviar e aí aconteceu toda essa situação. Quem vai contar os detalhes pra gente agora é a jornalista e repórter Viviane Goulart, com todas as informações. Boa tarde, Viviane.
4: Boa tarde, Viviane.
6: Carla, boa tarde, Maiara. Sejam muito bem-vindas de volta, viu? A gente tava sentindo falta aí da nossa dupla dinâmica do Hora da Notícia. Pois é, meninas, estou chegando aqui para trazer essa notícia desse jovem de 17 anos que morreu e de outras 3 pessoas que ficaram feridas após um carro cair em um canal de água às margens da BR-242 em Formoso do Araguaia. Esse acidente aconteceu neste domingo. Segundo as informações da Polícia Rodoviária Federal, esse acidente teria acontecido por volta das 6 da manhã. O motorista do veículo teria tentado desviar de um animal que estava na pista, perdeu o controle da direção e acabou caindo com o carro na água. A principal suspeita das autoridades é de que a vítima, que foi identificada como Guilherme Leite Rodrigues, tenha morrido afogado. O caso será investigado pela Delegacia de Polícia de Formoso do Araguaia, que deve apurar as reais circunstâncias desse acidente. Viviane Goulart para a Unitins FM.
0: Obrigada, Viviane Goulart, pelas informações. Por aqui a gente segue com outras notícias para você. E essa aqui, ó, trabalhadoras e trabalhadores rurais da região sudeste, atenção que essa notícia é para você. Temos aí um mutirão de documentação que começa aí, né, hoje. Tem aí os dias para você ir lá e atualizar toda a sua documentação. Maiara, conte mais pra gente aí os detalhes, em que cidade que vai ser, quem que pode participar. É a partir de hoje?
4: A partir de hoje. Atenção, trabalhadoras rurais da região sudeste, a partir de hoje, até o dia 29 de maio, o governo federal, através do Ministério do Desenvolvimento Agrário e Agricultura Familiar, está realizando o mutirão da trabalhadora rural, levando cidadania, inclusão e acesso a diversos serviços da população do campo, gente. Essa ação está acontecendo lá na UFT, Campos Arraias, que fica no setor Buritizinho, de 8 da manhã até às 18 horas, com o objetivo de garantir cidadania, emissão de documentos e também acesso a políticas públicas para as mulheres do campo, das águas e também das florestas e suas famílias. A iniciativa, ela reúne diversos órgãos do governo federal e também parceiros aí da rede estadual também, para ofertar atendimentos gratuitos essenciais, tais como emissão de documentação civil básica, cadastro e orientações previdenciárias, como benefícios, aposentadoria e BPC Loas, junto ao INSS também, acesso aos programas voltados para a agricultura familiar, como MDA, INCRA e CONAB, entre outros. Além de muitas palestras, através de muitos conhecimentos que estão sendo oferecidos aí nas palestras e oficinas. Olha os temas: temperos caseiros, né? Uma das oficinas que serão realizadas, biscoitos com frutos do cerrado, além de piscicultura e avicultura. Então, todo esse atendimento, todos esses serviços acontecendo de hoje até o dia 29 de maio, de 8 da manhã até as 18 horas, lá na Universidade Federal do Tocantins, campus Arraias. Então, o recado são para as mulheres trabalhadoras aí da região mesmo, produtora daquela do entorno lá.
0: Muito bem, e aproveitando que a gente está trazendo dicas aqui para você que sempre ouve a Unitins FM, que por aqui você se informa sobre tudo que está acontecendo no Tocantins, lembrando que a gente não tem informação só agora no Hora da Notícia. Nossa informação começa cedo no programa Alvorecer com Léo Vieira, é o nosso momento informação que já chega de manhã cedinho e leva você de meia e meia hora durante todo o dia com informações importantes para que você fique ligado em tudo que acontece aqui no Tocantins. E também temos, claro, nossos programas informativos, nossos programetes com sempre uma notícia, uma informação atualizada para você, coisas importantes que fazem parte do seu dia a dia e você precisa saber. Então, aqui no Hora da Notícia agora, a gente traz essa que é muito importante para você que está de olho aí, quer fazer um curso numa área bem legal, quer fazer um curso aí que é novidade, que está aí ganhando mercado, que está abrindo portas de trabalho para você. Essa dica vem lá do Senac Tocantins, que inaugurou o curso superior de tecnologia em gastronomia. Olha,
4: achei
0: aí
4: muito interessante.
0: Já
4: achei,
0: quero fazer.
4: Eu achei muito assim a cara do programa para a gente trazer para os nossos ouvintes, porque
0: muito
4: às vezes
0: legal.
4: A gente não tem vai para fora, atualmente precisava ir para fora fazer, e agora aqui no Tocantins.
0: E os nossos ouvintes, a gente tem muita gente aí que é muito ligada a essa área da gastronomia e da culinária, e às vezes pode aí, quem sabe, se profissionalizar de uma forma diferente. E essa aqui é inovadora. E o curso, gente, curso superior, diploma, tecnologia em gastronomia é EAD, o ensino é à distância, a partir de agosto, tá? É muito legal, isso aqui marca um novo momento para a gastronomia no Tocantins, porque o curso é o primeiro a ser de nível superior aqui no Tocantins, nesta área aí, né? Nessa especificidade, e tem a estrutura do Senac Tocantins para realização das aulas. Então, se você ficou interessado, se você está ligada na informação e quer aí participar desse curso, as inscrições estão abertas e já podem ser feitas até o dia 9 de agosto. As aulas vão começar aí no segundo semestre, depois do mês de agosto, né? Agora, os tocantinenses não precisarão mais sair aqui do Tocantins para conseguir uma graduação nessa área. Como a Mayara falou, muitas vezes você só conseguia fazer esse curso em outros estados. O curso tem duração de 2 anos e meio, tem aula teórica no modelo de educação à distância, que é realizada por professores especialistas do Centro Universitário Senac, lá em São Paulo. E as aulas práticas vão acontecer aqui na unidade Senac Taquaraldo. Vale reforçar aí que esse curso é pago, são 30 parcelas, tá? Para você pagar. E aí, para saber mais quanto custa, como é que faz, quanto é por mês e tudo mais, você vai entrar lá no site do curso específico, que é o www.ead, que é ensino à distância, né? EAD, a sigla aí do EAD, .senac.br/graduação/tecnologia em gastronomia. Ou basta entrar lá também no site do Senac Tocantins e aí você já vai ter um banner lá, provavelmente, para te dar aí o link para esse endereço. Mas só repetindo, www.ead.senac.br/graduação/tecnologia em gastronomia. Entra lá e veja todos os detalhes sobre a duração, quantos módulos são, quantos meses de aula, valor da mensalidade, tá bom? Para você participar e que seja aí, quem sabe, uma nova profissão que vai trazer aí a realização de muitos sonhos para você, porque é importante a gente trabalhar com o que a gente gosta, né, Maiara?
4: Verdade, Carla. E nós temos aí, né, vários movimentos culturais, gastronômicos que...
0: Muitos festivais
4: que demandam aí essa área para nós. Então, de repente, você quer começar e não sabe ali, né, não tinha essa oportunidade, não tinha a condição de ir para fora do estado para fazer. Então, agora, trazendo então para vocês essa possibilidade aqui no nosso Tocantins.
0: Muito bem, daqui a pouquinho tem outras informações importantíssimas para você aqui no Hora da Notícia, mas como já é 12:26, a gente vai caminhando para aquele momento no programa.
7: Cadê vocês? Eu tô indo rádio.
0: Isso, esse momento aí no programa que a gente já chama os ouvintes para participar. Menina, a casa tá cheia, olha,
4: Eita,
0: corre aqui.
4: Nós estávamos com saudade, mas pelo visto...
0: Você falou que ninguém vinha, Deusimar. Deusimar falou, vocês abandonaram esse programa.
4: Foi.
0: Ninguém vem hoje, nem adianta vocês fazerem o programa.
3: Deusimar. Eu jamais.
0: Deusimar?
4: Assim como Deusimar estava com saudade, nós também, eles também sentiram nossa falta.
0: Parece, tá parecendo. Deve ter bronca aí também.
4: É, mas também acho que vai vir umas duas aí. Já vou me preparando.
0: Então vamos pra lá, é pro cheiro do cangote que a gente vai agora aqui no Hora da Notícia. Você não está ouvindo errado. Nós estamos aqui sim pra te fazer companhia, tá?
4: Bora.
0: Vem chegando, bora. Tá na hora.
4: Chama.
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9: Tamo aí, todos os dias, ligadinho. 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
10: Minhas lindas, como vocês estão?
7: Tá de vocês.
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12: Carne de carneiro. Carneiro. Frita.
4: Começar a semana desse jeito.
12: Com arroz.
0: Deve ser bom.
12: Gordura de porco. Né?
4: Sim.
12: Farinha da puma. Banana.
4: Banana.
12: Laranja. E aí eu vou parar por aí, porque a barriga
4: não cabe mais.
0: Olha, no Rio de Janeiro, Maiara, você não acha um cardápio desse, né, Deusimar?
3: Não acha. Acha não.
4: O nome da Carla, gente, eu vou trocar aqui. Vai ser Carla Morena Parmegiana, meu amigo.
0: Eu comi só parmegiana lá, porque eu fiquei com medo de comer uma comida muito diferente. Meu bucho é esquisito.
4: Eu só queria achar, assim, um caldinho lá. Eu cacei um caldinho, mas...
3: Eu também, quando fui pra Porto Seguro, também não arrisquei, não.
0: Não, Deusimar. Vamos ficar aqui no básico, né? Pra não ter problema. Arroz branco com bife, tá tudo certo.
3: Um
0: arroz
3: branco. Colar um feijão.
0: Com muita luta. Com muita luta, muito medo, né, Deusimar? Porque comida a gente come. Eu sou
4: ainda mais
0: bicho
4: depois
0: caseiro.
4: Da minha última experiência, né? Aí
0: não,
4: eu fiquei
0: mas
4: meio
0: aí
4: assim.
0: Também, Maiara, daí também não, né, Maiara? Você é muito doidinha.
4: Não, mas aí.
3: Eu, como viajo com os meninos do esporte direto, a gente tem não é uma regra falada, mas.
0: Come onde o caminhoneiro comer.
3: Não come comida de caldo.
0: É, isso aí.
4: Ah, é?
3: É.
4: Deusimar, mas eu comi tanta comida seca que eu tava querendo, Deusimar. Eu tava sentindo já assim.
0: Caldo
4: tá
0: você come em casa.
3: Quem tá viajando pra trabalhar, agora vai fazer, não é bom comer comida de caldo.
0: É, melhor. Tá certo. Pra não arriscar, pô,
4: então agora
0: pode
4: dica boa. Eu fiz isso sem querer, Deusimar, porque eu não achei mesmo lá. Só era comida frita.
0: Ai, vamos que vamos. Ó, quem chegou por aqui hoje cedo foi ele, o Jonathan José, lá da Barra da Arueira. E aí, Jonathan?
1: Não.
0: Tudo bem com você, ó?
4: Ó.
0: Beijos aí.
4: E aí, Jonathan, você sentiu nossa falta? Um beijo pra você.
0: Ele disse que sentiu. Não só ele, como muita gente lá na Barra da Arueira, que tá sempre na sintonia. Estamos de volta. Acabou essa história de música no horário do meio-dia. Esse horário tem dono.
4: Acabou.
0: É você o dono aí do outro lado.
4: Isso,
0: você
4: verdade.
0: É a dona, né? O nosso ouvinte é que é o dono desse programa aqui e estamos aqui para te fazer companhia sempre. Tá bom?
4: Beijo toda a comunidade Barra do Arueira, né? O Newton também.
0: Evanilza, né? Um cheiro para vocês aí, obrigada pelo carinho. Aquele Cristina veio hoje também, não mandou foto dos olhos lindos dela, mas disse que estava com muitas saudades. Ó, um beijo
4: para
0: você.
4: Será que ela trocou de rede? Tá naquela ainda.
3: Tá lavando. Choveu.
4: Um beijo para você, viu?
0: Quem mais, Aldenora, você falou com ela, né, Maiara?
4: Aldenora. É, respondi a Aldenora aqui, né? Um beijo, Aldenora, pra você. E assim como o nosso ouvinte, Manuel, lá do Aterro Sanitário.
0: É Manel.
4: Muito... É Manel?
0: Manelão. É, Manel,
4: como
0: tá
4: é
0: ligado
4: lá. Como é que fala carioca,
0: lá?
4: Carla? Manel.
0: Não, não vou falar, não.
4: Fala tu. Não, falo não, não sei não. Ô, Manel.
0: Eu senti mesmo saudade, foi do sotaque do Tocantinense,
4: Tocantinense.
0: Estamos aqui de volta. Manel, tudo bem por aí no Aterro?
13: Olá, era bleu, boa tarde.
4: Só assim pra ouvir sua voz, hein? Com saudade.
13: Vocês estavam passeando,
0: não,
13: né?
0: Não, trabalhando.
13: Chegava lá no Carioca e agora chega.

0: só o preto, né? Bora, cuida, chama, cuida. Vocês são muito sumidos, vocês sumidinhas.
1: Estamos chama, cuida, um abraço. Um beijo pra você. Agora estamos, você sentiu falta, é o que a gente sente quando você passa uma semana sem vir aqui.
2: Exatamente, estamos de volta e não tem falha mais, tá bom, amigo? Ó, aquele, só voltando aqui, respondeu a gente, ela mandou a foto aí dizendo que ela está na rede, sim, não tem nada de rede lavanda, mandou um áudio.
3: Lavei a rede, Ai, ai, saudade de vocês, meninas.
2: Um beijo, Kelly, estamos de volta. Ó, Kelly, agora quando tu não tiver deitado na rede, você enrola ela e deixa ela guardadinha, porque começou a temporada da ventania, né, Deus e Márcio? Senão, na hora que você deitar,
1: tá só
2: vai
1: a folha
2: levantar
1: dele,
2: a poeira.
1: Tá só a folha.
2: Exatamente.
1: Gente, olha, nós chegamos lá e aí a Carla Morena viu, assim, 3 camas de casal e uma rede. Adivinha o primeiro lugar que ela foi?
2: Cama de casal.
1: É, nem pensou na rede.
2: É.
1: Quem mais tá sintonizado? É o Goiano. Acho que ele tava na cavalgada ontem. Será que ele já chegou da cavalgada, Carla?
4: Tava aí ontem, viu, Goiano?
1: Ou ele é igual
4: o
1: Guiú, quando ele passa, assim, sai da quinta, só volta a terça.
4: Tava lá.
1: Na
4: onde?
1: Cavalgada?
4: Não, a missão era fúnebre.
2: Ah, meu
4: então,
2: Deus.
4: No velório da minha tia lá ontem.
2: Ô, Dozimar, nossos sentimentos. Olha o jeito que o Dozimar fala as coisas, a gente não fica nem sabendo.
4: Não, mas é da vida.
2: Ô, Dozimar, nossos sentimentos aí pra sua família. Se a gente, você dá notícia, Ave
4: não,
2: Maria.
4: Não, eu tô falando que o Goiânia, que eu estava lá na cidade dele ontem.
2: Meu Deus do...
1: Nossa,
2: aí.
1: Dozimar.
2: Ô, mas nós somos péssimas amigas,
1: não,
2: hein,
1: amiga,
2: também.
1: Mas ele foi pior.
2: Mas você perguntou pra ele, Dozimar, aí foi tudo bem? Tá tudo em paz?
1: Ele falou, tá tudo bem, tudo
4: não,
1: tranquilo,
4: tá tudo
1: e sossegado.
4: Bem, tô tranquilo,
1: ainda falou,
4: sossegado.
1: Tranquilo e sossegado. Ah, eu perguntei.
4: Isso é parte da vida.
2: Ô,
4: é,
2: Dozimar, mas pelo menos avisa antes, tá?
1: É.
2: Bom, enfim, voltando aqui pro Goiano. Ei, Goiano, você estava lá participando da cavalgada?
5: Bom dia, dupla.
2: Tudo
5: Sumidas?
2: Bem?
5: Saudade mesmo, de vocês.
2: É.
5: Quanto tempo, hein, gente?
2: Quanto
5: é duro
2: tempo?
5: Segurar uma onda dessa, né? Mas segura, tá bom?
2: Estamos aqui.
5: Tá com o Cidapola agora, entendeu?
2: Ah.
5: E o ouvinte mandou. Ela ganhou a corrida e perdeu para a aranha. É difícil.
2: Oh, meu Deus,
5: pede.
2: Tadinha da bichinha.
5: É a vida, né?
1: Gente, os memes que
5: saudaram
1: fizeram.
5: Vocês, meninas. Muito bom dia, Simone tá por aqui.
2: Ó,
5: oh,
2: aproveitando.
5: Pegar o Mangerê.
1: Deixe ele, hein, Goiano.
5: Tamo junto.
1: Cadê a foto do casal? Manda pra gente.
5: Passiva
1: aí.
5: Passiva, ótima segunda, boa semana.
1: De ontem.
5: Todos. E cheiro com a água das duas.
1: Pra
5: braço,
1: você também.
5: E vamos que vamos. E até amanhã. Se possível, só pega qualquer coisa pra gente. Pode ser a marrom, não precisa morrer, tá bom.
1: Tá bom. Tá bom.
5: Se manda a capricha no Mangerê aqui.
2: Oh.
5: Depois
2: coisa.
5: Eu mando a foto.
2: Tá bom?
5: Bom?
2: Tá bom.
5: Cheiro, meninas. Tamo
2: beijos
5: junto. Até amanhã.
2: Pra você, amigo.
5: Ô, Mayara, desculpa, é a Simone. Hoje é aniversário do pai da Simone.
2: Ah, pai.
5: Manda um parabéns pra ele lá.
1: Mandamos. Quem tá é o nome dele? Nome? Sogrão,
5: seu...
1: fala aí.
5: Milton Rego. Parabéns.
1: Seu Milton Rego, dia,
5: tá
1: um
5: bom?
1: Abraço.
5: Desejo muita saúde pra ele, feliz ano de vida. Tamo junto. É nóis.
2: Tá,
5: tá bom?
2: Cheiro,
5: menina,
2: arrasou.
5: É nóis.
2: Parabéns, seu Milton. Um abraço pro senhor. Tudo de bom. Felicidade sempre, tá bom?
1: Beijocas pra todo mundo aí também. Beijo pra Sônia Helena, irmã do Goiânia.
2: Sônia Helena também tá ligada. A Lucinete tá ligada também. Curtindo que a gente tá de volta. Um beijo pra você,
1: beijos,
2: princesa.
1: Lucinete. E já coloquei aqui também, Carla, uma foto com o nosso ouvinte lindão, que
2: é...
1: É,
2: bonitão da região.
1: O nosso amigo
2: o Carlão.
1: Veio
2: ele veio aqui hoje.
1: Né?
2: Conheceu a Poli, nos conheceu. Abraçamos muito ele. Ele,
1: verdade.
2: Né? Um beijo pra você, Carlão. Ô, bonitão.
1: Ô, bonitão da região. Beijos, Carlão, pra você.
2: Um beijo também pra Maria de Jesus, que tá ligada lá em Nova Acordo acompanhando a gente.
1: Beijo,
2: né? Um
1: Maria
2: beijão
1: de Jesus.
2: Pra ela. E pra Maria Helena Reis, que também sentiu muito nossa falta, né, Maria Helena?
1: Certeza.
6: Boa
1: Deus,
6: tarde,
1: mas tá chegando mais cedo.
6: Aos três. Pois
2: Oi,
6: eu vou te informar, senhora Carla. Eu já acabei de receber aqui uma foto que alguém vai entrar de férias.
2: Viu?
6: Estão te boicotando.
1: Como
6: tem
1: assim,
6: gente que vai
1: Maria Helena? Uai, é por agora? Deus
2: menino.
1: E Maio combinado.
4: É do ano que vem, é do ano que vem.
2: É do ano que vem, né? Desse ano não, né? Mas é, nesse caso aí, Maria Helena, esse rapaz aí tá com 3 férias vencidas.
1: Eita.
2: Nem que ele não queira, ele é obrigado a tirar, né,
1: verdade.
2: Deus e Maio?
4: Exatamente.
1: Mas, menininho bobo, né? Pedir essas férias assim.
2: Em junho.
1: É.
4: Obrigado.
2: Uhum. Não, mas aí vamos botar alguém pra fazer no lugar dele. É, não vai ficar vazio, não.
1: Eita.
2: É.
1: Ó, o Deusivaldo também.
2: Só um mês, tá, Deusimar?
4: Tá bom, tá bom, tá bom.
1: É. O Deusivaldo também mandou mensagem pra nós, falou o seguinte. Mandou coça na cabeça, né, por ali assim. Aí falou, dia bom, que bom que voltaram, viu? Estamos por cá, tenham todos uma ótima semana.
2: Vai ser ótimo, amigo, porque nós vamos passar juntos, sabendo que você tá aí do outro lado.

0: do rádio, sempre acompanhando e esperando fotinhas, né?
1: É verdade, beijocas.
0: E aí você não vai botar nenhuma foto de biquíni aqui não,
1: Maiara? Não tem, tem tudo não. Com blusão.
0: Eu tenho suas fotos de biquíni.
1: Tem foto de blusão, se você quiser, com frio, Deus com as pernas tremendo.
0: Ah. Usarei essas fotos,
1: vai,
0: inclusive.
1: Não. Usará não.
0: Para conseguir o que eu quero com
1: não,
0: a senhora.
1: Não, senhora. Não, porra, eu sou a primeira a postar.
0: Vou botar bem no status. Vocês querem ver,
1: não, querem não.
0: Cadê? Okay. Diga lá, quer?
1: Não. Não, quer não.
0: Olha, eu posto.
1: Posta não.
0: Bora que bora.
1: É que é uma sua também meio complicada.
0: Ixi, a minha lá é Maria, não. Meu problema, Deus e Mike, é igual o bucho de um sapo. Branco, é.
1: Eita, ó, vamos só mandar um beijo da Lucinete Checra Deus e Amor, que ela tá feliz que a gente voltou. E também o nosso amigo Wesley, que tá dando risada lá. Beijos,
0: um
1: Wesley,
0: beijo,
1: pra você.
0: O cheiro, ele mandou um áudio aqui, ó. Dá tempo da gente ouvir rapidinho o áudio dele.
2: Boa tarde, Deus e Mar. Boa tarde, Maiara.
0: E aí, João, tudo
2: boa
0: bem
2: tarde,
0: com você?
2: Carla Moreno.
0: Tudo bom, cheiroso?
2: Fala aqui da Fazenda Boa Esperança.
0: Sim.
2: Município Dois Irmãos Tocantins.
0: Uhum. Opa.
2: Na região da Serra da Lopa, tô ligada aí.
0: Ó. Oh.
2: Na hora da notícia.
1: E nós estamos ligados em você.
0: Estamos juntos. E é claro, a gente não vai pro intervalo
1: não,
0: sem falar.
1: Não, não tem mais ninguém agora, não.
0: Tem
1: Carla.
0: O Júlio Noleto, Maiara.
1: Não vou estar aqui. Tchau, vou pro intervalo. Até
0: pera
1: mais tarde.
0: Aí que ele mandou aqui um post. Deus e mal, o que significa esse post aqui,
3: vamos
0: hein?
3: Ver o Júlio Noleto.
0: É um porco verde segurando aqui um urubu com a camisa do Flamengo.
3: Depenou, não. Quase.
0: Eita.
3: Judiado.
4: Bom dia, Carla Morena. Bom dia,
0: Deus
4: cheiroso.
0: Mal.
4: Vamos lá, bom dia pra uma pessoa, né, que parece que tá zangada.
0: É, Flamengo perdeu ontem.
4: Não perdeu da mulher, nem respondeu.
0: Nem respondeu, Maiara.
4: É, não acha mais nenhum hoje, não. Segunda-feira não acha nenhum. Vou dar peia.
0: Eita,
3: judiado menino. Igual chinelo de bebo, né?
0: Ê, Maiara, não tá fácil não, hein? A Maiara pega no pé do Júlio. Ele é palmeirense, Maiara? Quando o Palmeiras perde, fala,
3: deu pra Maiara, perceber,
0: a Maiara
3: né?
0: Não quer nem falar. E quando o Flamengo perde, ele pega no pé da Maiara, né? Desse jeito. Parece irmão os dois brigando, né? Mas vamos que vamos pro intervalo, Maiara? Ela não abre a boca nem pra falar que sim, Júlio. Vamos pro intervalo, já estamos de volta. De Marília Mendonça, infiel, 12:39 agora.

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1: De volta por aqui com o programa Hora da Notícia, até uma hora te fazendo companhia. Eu, Carla Morena, Maiara Abreu e Deusimar Bispo, pra te fazer aquela resenha, aquela brincadeira boa, aquele cheiro no cangote. Estamos por aqui juntos. Antes disso, só um recado pra você, meio-dia 45 agora. 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Agora a gente segue por aqui, ó, com o nosso cheiro no cangote, muita gente participando. Vamos pular a fila aqui rapidinho para falar com o nosso amigo Marcão. Ele é nosso coordenador aqui da área técnica e equipamentos aqui da Unitins FM, da Unitins TV. Marcão tá ligado lá ouvindo o programa. Ele tá... O que que ele conta, Mayara? Cadê? Bora
2: e aqui. Aí, Marcão? Foi mais cedo. Essa aqui, agora que ele chegou. Ele falou aproveitar o nosso jeito doido de trabalhar.
1: Lembre-se. Né? Temos a dica do Marcão, viu, Deusimar? Onde você estiver, você tem sempre que viver a experiência. Tá vendo? Pela experiência, vale a pena você arriscar a comida estranha, Deusimar, pra viver a experiência, viu?
2: lá em casa, numa situação que eu falei assim, não, esse mês eu não vou conseguir comprar tal coisa. Vai viver a experiência no Rio.
1: Vai viver a experiência pra você ver onde é que você vai parar, né?
2: Tá vendo, Marcão?
1: Lá pro Marcão também não tá fácil não, né? Que ele viveu muita experiência.
2: Ele fica em mais viveu com ele.
1: Aí, ó.
2: Eita, Marcão, beijos pra você, viu? Quem também tá sintonizado aqui é Cleomar Barbosa, lá de Taquaruçu Grande, o radinho tá ligado do lado de um vidro de pimenta, Deusimar, que é pra poder já ficar temperado ali o negócio. Ó, Cleomar, tudo bem por aí?
1: Ele falou, sejam bem-vindas novamente, agora sim a rádio tá completa.
2: Aí.
1: Taquaruçu Grande agradece, né, amigo? Cheiro, Cleomar, pra você e pra toda a galera aí trabalhando junto, tá?
2: Beijocas.
1: Pedrão tá por aqui também, ele não lenca não. E aí, cheiroso?
3: Oi, Pedrão. Aí, Carlinha Moreira, Mara de Abreu, meu amigo Deusimar. Não vai lembrar do Deusimar, não? Fiquei sabendo que o Deusimar que tava só lá na praia.
1: Só em Luz e Mangues.
3: Carlinha Morena, vai área de biquíni azul, rodando lá na praia, pra não chegar lá pra lá.
1: Centro,
3: lá da direita, lá.
1: Ele viu uma área de biquíni.
2: Pedrão! Carlos Morena postou, Pedrão.
3: Andar sempre no Rio de Janeiro, ele me esqueceu o nome da puta, que é a praia.
2: Copacabana.
3: Você está ali naquela praia ali, é. Logo que você chega na Avenida Brasil ali,
1: é de graça,
3: pega pra
1: amigo.
3: Direita, sai fora.
1: Pra entrar na praia, né?
3: Eu atravessava ali, ia lá pro outro lado, lá da ponte lá.
1: Muito bem.
3: Rodei bastante ali, porque agora eu esqueci o nome agora. Mas você estava por lá, disse que só na praia, lá de Copacabana.
2: Não, menino, só foi o último dia.
3: Olha aí, Carlinha Moreno Mara de Abreu na praia de Copacabana.
1: Passamos 7 dias por lá. Menino, xinga não, Pedrão. Quando for gravar áudio pra nós, não pode xingar palavrão, não.
2: É.
1: Tá? Na emissora não pode falar isso, não. Nem você, nem nós.
2: É, verdade.
1: Mas voltando ao assunto, Pedrão, a gente só conseguiu um dia, viu? Porque trabalhamos aí, foi 7 dias direto. É, exatamente.
2: Ó, a Metilha tá aqui também através do Valdinês, que usa o telefone da mãe dele pra não deixar de falar com a gente.
1: Oi, Valdinês.
4: Olá, boa tarde, seja bem-vindo à Hora da Notícia, hora mais esperada do dia. Com grande apresentadora Carla Morena, Maiara Abreu, amigo Deusmar.
5: Opa, meu
4: rapaz,
5: amigo.
4: Isso faz muita falta na rádio nesse horário.
1: Amigo, obrigado.
4: Nesse horário de meio-dia, na hora da notícia.
1: Eu falei pra
4: Nossa,
1: Maiara.
4: Horário,
2: é verdade.
4: Não eu falte sei, mais, não. Na hora que sair, deixa pelo menos
2: pelo menos. Não me chame, não, que eu não vou, não.
4: Sem ninguém.
1: Tá
4: então,
1: bom,
4: tá,
1: amigo,
4: boa tarde, cheiro de cangote. Papai do céu, possa abençoar a todos.
2: Amém.
4: Valdinês, Buritirana, Palmas Tocantins.
1: Eita,
4: mandando
1: CPF,
4: alusão especial para todos os ouvintes. Pensa no horário bom. Boa tarde. Cheiro
1: de cangote. Estamos de volta, tá? Ivanilde Lobo também veio.
2: Bora, Deusimar. Tem almoço lá.
5: Deixa eu ver.
1: Tô lindo, Ivanilde. Na carninha frita aqui, ó. Mais um arroz e feijão. É o número do Deusimar.
2: Esse que eu queria, amiga. Do terceiro dia em diante, eu tava querendo esse prato aí.
1: É isso aqui que o Deusimar gosta também, viu, Ivanilde?
6: Bom dia, minhas gatas. Linda, maravilhosa, Deusimar também.
1: Tudo bem com você?
6: Bonito aí, todos armadinhos.
1: Toda
6: eu estou almoçando. Meu almoço hoje sim, porque cheguei pouca hora.
1: Mas um tá
6: arroz, feijãozinho.
1: Bonito.
6: E uma carninha de sol.
1: Aham. rapaz.
2: O que não dá aí.
6: Depois eu fritei.
2: Sim.
6: Um abraço e um cheiro.
2: Um cheiro pra você. Amor, tava com saudade, viu? Falando em almoço bom.
1: É, Elisângela mandou mensagem. Oi, linda.
0: Boa tarde.
2: Oi, gatinha da loja.
0: Tudo bem com vocês?
2: Tudo bom, aqui, meu amor.
0: Na escuta sempre.
2: Muito bem.
0: Tô aqui me recuperando de uma gripe, mas...
2: Outra
0: melhor,
2: amiga.
0: Graças a Deus.
2: Tá bom, meu bem.
0: Tô aqui, ó, na audiência.
2: Obrigada pelo carinho, cheiro pra vocês.
0: Hoje não tem cardápio, não.
2: Tá
0: já anunciei, já tô xixi.
1: Foi cedo, um beijo, melhoras da gripe. Que bom que você tá aí do outro lado, viu, linda? Cadê o beijinho aqui?
2: É, beijoquinhas pra você e melhoras, tá, amiga? Essa gripe realmente não tá legal.
1: Não tá legal. Quem vai receber muito beijo agora é o Vilonei também, que tá lá em Taguatinga, Vilonei Soares.
2: Olha a alegria que ele veio.
1: Cadê?
2: Beijo.
1: Um cheiro pra você, lindo. Boa semana, viu? Que bom que você tá aí sempre ouvindo a gente.
2: Verdade. Guiuzinho tava com saudade? Guiú, fala com a gente.
7: Olá, sua menina, boa tarde. Aqui quem fala é o Guiuzinho da Qualidade dentro do Parque do Morro da Aranha.
2: Tudo bom?
7: Que seja uma segunda-feira abençoada por Deus para cada um de vocês.
2: Assim seja.
7: Um abraço, meu amigo Deusimar.
4: Tamo
7: por cá, tamo ali, parceiro. Qualquer modão, eu oferecer para quem tá na escuta. Cheiro no cangote das duas.
2: Beijinho,
7: e até amanhã.
1: Até amanhã. Falando em Deusimar, o Deusimar, nosso amigo lá da Oreni 3, tá sintonizado. O que é que ele fala, Maiara?
2: Oi, Deusimar, ele falou Carla Morena, Maiara Abreu e Deusimar Bim.
4: Opa!
2: Graças a Deus que vocês estão de volta. Maiara, você não quis dançar forró, não, lá no Rio? Só pagode do Zeca Pagodinho? Ô,
1: eita,
2: amigo,
1: como
2: cacei.
1: O povo tá acompanhando.
2: Amiga, eu cacei aí no forró, mas o povo lá gosta mesmo é do samba, do pagode. Aí eu fui, entrei na onda.
1: Foi na onda, né?
2: Mas ainda teve um forró
1: teve
2: no dia
1: um forrozinho
2: do samba.
1: Teve um forrózinho lá no meio, lá, deu certo, viu?
2: Deu certo.
1: Mas ela tá prontinha pra ir numa toada lá no forró
2: Deus
1: da Margarida.
2: Eu cheguei ontem, deu tempo de ir pra uma cavalgada ainda, mas eu falei, não, eu tô cansada. Senão eu ainda tinha dado um tempo.
1: Se você tivesse ido, Maiara, eu ia lhe dar uns cascudos.
2: Eu
1: viu?
2: Pensei, Carla, ainda olhei pro carro assim,
1: não.
2: Falei, e sim.
1: Eu vou ou não vou?
2: É, eu falei, não, vou descansar.
1: Lá em Paraíso.
2: Lá na Chapada de Areia.
1: Ei, meu
2: depois
1: Deus
2: de Paraíso.
1: Céu. Aí ia ser demais, né, Deusimar?
4: Aí ia ser demais. Eita.
2: Mão de cola, tudo bem por aí? Fala com a gente.
8: Oi, bom dia.
1: Oi,
8: tava
1: lindo, tudo
8: por aqui,
1: bem?
8: Estamos por aqui em Barro de Mão de Cola. Todo mundo bom.
2: Todo mundo bem.
8: Dedo. Deus de Mabis, todo mundo de boa, né?
1: Todo mundo em paz.
8: Tamo por aqui. Um cheiro no cangote pra vocês.
1: Olha
8: um
1: ele, cheiro veio pra... presencialmente.
2: Olha quem apareceu.
1: Nosso ouvinte Dan da Dicon, é o quê?
2: Calor?
1: Carioca. É. As duas. Beijo, Dan.
2: Beijo,
1: Dan tá ouvindo
2: Dan.
1: A gente sempre, o cheiro no cangote. Não pediu música hoje, não? Volta aqui.
2: Ele tá com saudade de ouvir Pablo. Jordana, beijo pra você. Ela mandou Deusimar. Muito carinho pra nós.
0: Boa tarde, Maiara Abreu.
1: Oi, Jordana.
0: Boa tarde, meu amigo Deusimar.
4: Opa,
2: tá tudo bem?
4: Tarde.
0: Passa aí a próxima música aí.
2: Tá.
0: O cheiro no cangote das duas. Um abraço pro meu amigo Deusimar.
1: Tá
0: saudade
1: bom,
0: de vocês.
1: Estamos de volta.
0: Viajando e o programa tava abandonado.
1: Abandonado, Jordana.
0: Cheiro no cagote.
1: Beijos, só os grilhos e a cigarrinha cantando.
0: Que bom que agora vocês voltou.
1: É, viu aí, ó.
0: Agora só alegria.
1: Opa, oi, um gente. Cheiro pra você, linda. Obrigada pelo carinho. Cleila Macedo
2: Cleila
1: tá
2: Macedo.
1: Aqui também. Oi, DJ.
2: Quanto tempo?
1: Nosso programador musical DJ.
2: Ô, Cleila, tudo bem, minha princesa?
1: Tudo
2: Deusimar
1: bom,
2: tava
1: linda.
2: Com saudade, eu e a Carla
4: boa
2: também.
4: Boa tarde,
9: grande
4: garota.
9: Cleila.
2: Gente, vi uma
9: carioca,
2: foto dela correndo, Carla, não acreditei.
9: Bom.
2: Achei que fosse montagem.
1: É a Iá,
9: eita.
1: Não.
2: Foi Iá, Cleila?
9: Eita, vocês falam aqui no rádio.
1: Ô,
9: semana
1: Cleila,
9: passada.
1: E a gente com saudade de vocês
9: isso
1: também.
9: Aí.
2: Me atualiza esse assunto,
9: vocês
2: Cleila, você
9: bem
2: fazendo corrida.
9: Passando para beijar uma ótima tarde, uma semana abençoada para todas.
1: Para você também.
9: Um abraço para o meu amigo Deusimar.
4: Para você.
9: Vocês.
1: Um beijo.
9: Cheiro para meu mozão, né? Que tá ligado, que
1: bem.
9: Eu sei essa hora.
2: Então, tá bom.
9: E é isso aí, bem-vindas de volta.
1: Obrigada,
9: então,
1: meu amor.
9: Ligadinho. Maiara e Carla Morena arrasaram nas fotinhas lá no Rio de Janeiro.
1: Eita, beleza.
2: Agora não tem nem evento pra usar aquelas roupas,
9: né,
2: chiques, amiga.
1: Pois
9: assim,
1: é,
9: eu corro de vez em quando. Mulher, não dou aquelas carreironas, não.
2: Igual
9: que
2: já
9: não, nada, não, mas eu dou uma corridinha.
1: Ah, tá vendo?
2: Ó, Deusimar, o exemplo arrasta.
4: E eu só do boleto.
1: É, só do boleto, né, Deusimar?
2: Fala, Riba. Sai de Riba.
4: Sai de Riba.
1: E aí, Riba. Ei, rapaz, hoje o almoço tá bom aí, hein, meu
10: Olá,
1: bichinho?
10: Olá, Carla Morena, Maiara Abreu.
2: Não, amigo.
10: Aqui. A saudade
2: esse macarrãozinho
10: grande,
2: no caldo do frango, Carla.
10: Eu convido bom. Vocês pra saborear comigo aqui, almoçar comigo.
2: Me
10: olha
2: chama.
10: A delícia. Ficar inteirozinho que sobrou de ontem.
11: Não me chame, não, viu?
10: Um
11: chame
10: gostoso
11: não,
10: feito agora.
2: Sim.
10: É uma delícia.
2: E tá, esse aqui não tem como tá errado.
10: Eita,
2: não.
10: Saudade, hein? Tava grande. Um abraço, tudo de bom pra vocês.
1: Pois
10: um
1: agora cheiro tá no cangote. Tá.
10: Um abraço no meu amigo José Maí. Tudo de bom pra vocês.
2: O caldo de ontem ele fez o macarrão
10: aqui o Riba abriu.
1: Oh. Cheiro, Riba. Bom almoço por aí. Que bom que você tava sentindo nossa falta, que a gente também tava sentindo muito a sua falta, tá bom?
2: Lindomar, no assento prato.
1: Assentamento prato, o pessoal lá ligado. Oi, Lindomar.
12: Boa tarde, Mayra Abreu. Carla Morena.
1: Boa tarde,
12: meu Deus e Mabíssimo.
11: Opa.
12: Estou passando pra marcar o ponto.
2: Ponto batido.
12: Que eu não mando mensagem na rádio, mas tô ligado todos os dias
1: que
12: no programa.
1: Que todos bom. Os
12: já
1: dias.
12: Já tava com saudade de vocês,
1: aí ele
12: hein?
1: Sabe que ele não tá
12: semana, ausente do programa, né?
1: Aham.
12: Uhum. Mas que bom que vocês voltaram.
1: Ainda
12: um
1: bem,
12: um abraço,
1: né, amigo?
12: A todos.
1: Beijo, lindo. Obrigada pelo carinho. Alan Maranhão tá ligado também, mandou um áudio. Oi, Alan.
13: Ei, desmabeço, minha amiga.
11: Opa.
13: Carla
11: Morena,
1: oi, cheiroso.
2: Oi, cheirosão.
13: Desejando uma boa tarde pra vocês.
2: Boa tarde.
13: Deixa eu falar pra vocês. Vocês estão falando de comida aí. Eu tô fazendo uma comida aqui
2: qual
13: agora.
2: Qual que é o cardápio?
13: Quem tá fazendo o almoço é eu.
1: Ah, é?
13: Com arroz, com feijãozinho.
2: Cadê a mamãezona?
13: Um bifezinho frito, uma saladinha.
1: Sim.
13: De todo aquele jeito. Você não é
1: melhor comida que tem.
13: Passando mal.
11: Só na rebordosa.
13: Mas eu já fui ali tomar uma pra rebater.
1: Meu Deus! eu não tenho idade pra isso, não.
13: Muita gosta,
2: não, e ele fez duas. Bife, Deus, mas
1: meu
2: não tá ruim,
1: Deus,
2: não.
1: Eu não tenho idade pra isso, não.
2: Ele tinha mergulhado esse bife
11: tá
2: numa
11: bom,
2: água e feito um caldo.
1: Aí depois ele falou, eu tô só rebordosa.
2: Ô, Simone Pereira, um beijo pra você. Ela
1: hoje
2: mandou a foto
1: com o papai dela, né? O Milton Nascimento Rego é o pai dela. Um cheiro, ele é bonitão.
2: Bonitão, menina. Ela disse que tava com saudade,
1: ela disse que ama muito o pai dela, né? Que coisa linda. A gente deseja só muita saúde pra ele, viu?
2: É
1: sempre.
2: Isso aí,
1: beijos
2: pra ele.
1: Ó, lá em Portugal tem a nossa amiga querida Jane Silva. Jane, fizemos amizade com a menina que estava indo pra Londres aí, bem pertinho de você. Mais
2: bem
1: perto
2: do
1: que nós, né? É, sentimos muito a sua falta, viu? Ela tá ligada.
2: Verdade.
1: Mandou o cheiro no cangote, disse que tava morrendo de saudade. Rafael, uma figurinha aqui nossa com
2: o bonitão,
1: o bonitão
2: da, região.
1: Da região, né?
2: Beijos, princesa. Um beijo também pro Sávio. Deu boa tarde aqui pra gente.
1: Oi, Sávio.
2: Boa tarde.
1: Um beijo também pra Luciene Batista da Silva. Falou, meninas, vocês são demais, né? Vocês e o menino bom.
2: E o menino
11: Opa.
2: Bom.
1: É, isso aí, né?
2: Beijocas.
1: Sério, Pina, a gente já tinha falado com
2: Não,
1: ele.
2: Não, Pina pra cá, Pina pra lá.
1: É, falou, e elas voltaram do RJ.
2: E você voltou, né, Célio Pina? Cadê o chambari
1: Eita.
2: Do Pedrinho? Manda aí pra nós um.
1: Ele deu aquele boa tarde no capricho. Henrique Carvalho tá sintonizado lá em Porto também, ó, Porto Nacional.
2: Beijo,
1: beijão
2: Henrique
1: pra
2: Carvalho,
1: ele.
2: Pra você.
1: O Rony tá ligado Onde? No nosso programa.
14: Boa tarde, Carla Morena. Boa
1: Oi,
14: tarde, Mayara
1: Deus.
14: Ah. Tô aqui ligado no seu programa. Um cheiro no cangote.
1: Um cheiro, meu amor.
2: No cangote.
1: Um beijo pra Conceição, que tá aí falando com a gente desde mais cedo do programa. A gente mandou a foto aí que ela pediu, né?
2: Pois
1: vai um
2: é,
1: cheiro
2: mandei,
1: no cangote.
2: Mandamos.
1: Rita tá ligada também.
15: Bom dia.
2: Oi, princesa.
1: Oi, princesa. Tudo bem?
15: Já chegaram.
1: Estamos aqui.
15: Eu estava com muita saudade.
1: Nós também.
15: Estava sentindo a falta de vocês.
1: Ah.
15: Por cá tá tudo bem, graças
1: que bom,
15: a Deus.
1: Bom, princesa.
15: Tô aqui sintonizada no
1: Coisa
15: seu programa.
1: Boa. É, isso
15: programa
1: aí.
15: De vocês.
1: Ah.
2: Beijos.
15: Pois é, minha filha Poliana também apareceu
1: ela,
15: hoje.
1: Ela estava se recuperando,
15: não,
1: né?
15: Cheguei a falar com ela, que
2: correria, né, amiga?
15: Besta, mas tô por aqui.
2: Correria besta, é ótimo.
1: Um cheiro, meu amor. Beijo pra você também. Hoje todo mundo de volta por aqui.
2: Carmelita
1: também,
2: falou
1: né,
2: com a
1: que
2: gente.
1: O que ela disse, Mayara?
2: Ela falou assim, a rádio está completa agora, iniciando com a nossa rainha Poliana e agora continuando com vocês. Estou muito feliz com essa volta, viu? Um beijo pra vocês.
1: A rádio não é a mesma, né? Quando não tem todo mundo. É desse jeito mesmo,
2: Quem
1: amiga.
2: Também tá no vai e vem aqui da capital é a Luciene, conhecida como Robinha e a Jamila.
1: Ei,
2: elas mandaram
1: Robinha,
2: um
1: Jamila.
2: Vídeo aqui do carro e falou, vai Corinthians.
1: Duas lindas, vai Corinthians, é?
2: É, ok. Pois é.
1: Um beijo pra vocês, meninas. O Joilson Pereira tá ligado. Também,
2: beijos.
1: Mandando um beijo pra ele. Garapa tá por aqui também, ó. Vai um cheiro. Não vai dar tempo de ouvir o áudio, meu Deus do
2: Vamos
1: céu.
2: Vamos ouvir depois,
1: Vamos
2: viu,
1: ouvir
2: Garapa?
1: Só um trechinho,
2: beijo.
1: Cadê? Perdi o Garapa.
2: Aí,
1: aqui.
2: Só reproduzir aí.
1: Tá
2: e
1: dentro
2: onde?
1: Da conversa já aberta.
2: Ah,
1: ó.
2: Menino, olha aí.
16: Bom Cadê? Dia, Mayara Abreu. Bom
1: Oi,
16: dia,
1: garapa.
16: Carla Morena.
2: Tá tudo bem?
16: Delcimar, minha autoridade. Essa aí foi boa, viu? Essa aí foi top.
1: Ah, o quê?
16: É, como é que é? Folga trabalhando. Essa
1: de folga
16: é, eu
1: trabalhando.
16: Eu digo isso aí toda vez, todo dia.
1: É. Deus e Mate as folgas trabalhando. Trabalhar.
16: É,
1: igual um beijo pra você, garapa.
16: Parabéns, o programa é uma maravilha. Viu?
1: Obrigada,
16: top,
1: querido.
16: Ei, Deus e Mate, toca pra nós. É, só pra você, é o melhor do brega aí pra nós aí.
1: Olha, menino, Maria.
16: Um abraço, garapa, tô por cá, viu?
1: Beijo, amigo. Só pra você, vou procurar aqui. Um beijo pra Edna, né, na fazenda Edna Ferreira, Bezerra Ferreira. É. Na fazenda Bezerra.
2: Um beijo pra você.
1: É porque eu vi uma foto da fazenda aqui.
2: E o Demi Alves no aterro sanitário também bateu o ponto. Tá de... Ó, Deus, a preocupação do Demi, um cheiro pra ele também.
1: Um cheiro, Demi, pra você e pra toda a galera trabalhando.
2: E assim vamos embora, que esporte mais chegou.
1: Uma hora em ponto, vazamos aí no horário de novo. Né? Já volta dando mais exemplo.
2: Eita, Deus, bora, vamos fazer a reunião.
17: Vamos nessa e até amanhã.
2: Até amanhã sem falta.
1: Mesmo. Até
2: tchau,
1: amanhã
2: companheira.
1: Estaremos aqui, companheira. Valeu aí. Valeu. Uma ótima segunda-feira pra
2: ótima
1: nós.
2: Ótima semana pra nós. Até amanhã.
1: Muito bem. É isso aí pra você que esteve com a gente até agora. Muito obrigada pela companhia. Cheiro no cangote. Até amanhã, logo depois do show da manhã. Você vai ficando por aqui com o programa Esporte Mais.
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0: 1:09 na capital do Tocantins. Hoje é segunda-feira, 25 de maio de 2026. A partir de agora, as principais notícias do esporte em Palmas, no Tocantins, no Brasil e no mundo. Lembrando que você pode participar com a gente, mande a sua mensagem de texto ou de áudio para o nosso WhatsApp 63 99915 6234. E você também pode participar através do chat da transmissão no YouTube, no canal Esporte Mais TV.
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0: 1:10 agora na capital do Tocantins. Está começando o nosso Esporte Mais aqui nessa segunda-feira, 25 de maio de 2026. Com o nosso time já na mesa, Gilmar Santos, boa tarde.
2: Boa tarde, Orlan. Aquele abraço para você, para toda a galera ligada no Esporte Mais.
0: Tudo certinho, Gilmar Santos?
2: Tranquilo, tudo certo, Orlan.
0: O que você conta de novidade nessa segunda-feira?
2: A gente fala de Copa do Mundo, né? Trazendo aqui as curiosidades da Copa do Mundo. Lembrando, Orlan, que na Copa de 38, né, 1938, foi a terceira Copa do Mundo, foi a primeira antes, a última, aliás, antes da Segunda Guerra Mundial, né, porque depois 42, 46 não tivemos Copa do Mundo, mas na Copa de 38, como a FIFA decidiu que a sede seria na Europa, né, na França, em vez de um revezamento para as Américas, houve revolta, países como Uruguai e Argentina boicotaram o torneio e não participaram. O Brasil foi o único representante sul-americano na Copa de 38. A Áustria classificou-se para o Mundial, mas foi anexada pela Alemanha nazista, né, antes do torneio. Os austríacos foram obrigados a jogar pela seleção alemã, o que gerou insatisfação e resultado na eliminação da Alemanha logo na primeira fase. Uma outra curiosidade é que a Inglaterra, né, os ingleses receberam um convite direto da FIFA, mas recusaram-se a participar do Mundial. A Copa de 38 teve outros fatos marcantes, né? Como, por exemplo, na épica vitória do Brasil sobre a Polônia por 6-5, jogo de 11 gols, não era futsal, não, era futebol de campo mesmo.
0: Tinha goleiro, né?
2: Isso. O atacante Leônidas da Silva fez um dos seus gols descalço. A chuteira havia estragado na lama e ele fuzilou para as redes, né, do goleiro rival, enquanto o calçado era costurado na beira do campo. Só tinha um par de chuteiras. Aí a chuteira rasgou, né? Ele continuou jogando, fez um gol, inclusive, descalço, né? Sem a chuteira, enquanto a chuteira que ele usava era costurada na lateral do campo. E lembrando ainda que Leônidas da Silva, né, o Diamante Negro, foi o artilheiro daquela Copa, famoso pela sua elasticidade e por executar o golpe da bicicleta. Teve o jogo do Brasil com a Tchecoslováquia, que ficou conhecido pelo nome de a Batalha de Bordeaux. O nome foi devido à extrema violência em campo, resultando em vários jogadores lesionados e expulsões.
0: Ah, rapaz, que coisa, hein? São as histórias aí do futebol, né? O futebol.
2: Tipo amadorzão, né? Já pensou? O cara tá jogando, a chuteira rasga. Aí ele tira a chuteira, continua jogando, e enquanto o pessoal costura, né, a chuteira dele ao lado do campo. Que fase.
0: Mas aquela época era uma época muito difícil, a tecnologia principalmente não tinha, praticamente zerada, né?
2: Isso, a bola. Era um peso absurdo, né? Quando molhava.
0: É verdade.
2: A chuteira pesava muito também, né? Enfim, era um futebol amadorzão mesmo, né?
0: É verdade.
2: Futebolzão raiz, né?
0: Pois é, e por falar em Copa do Mundo, antes da gente trazer os nossos principais destaques aqui da Copa do Mundo, Gilmar Santos, ou melhor, do programa de hoje, já que estamos falando de Copa do Mundo para começar o programa, mês que vem, a partir do dia 11 de junho, começa a Copa do Mundo de 2026. Hoje, né, tivemos aí a convocação da seleção da Espanha, né? Eu tava vendo aí nas redes sociais, principalmente, a galera reclamando bastante, porque tem vários jogadores aí da equipe do Barcelona, inclusive um jogador que tá voltando de contusão, que não sabe nem se pode jogar a Copa.
2: São sete.
0: Enquanto que não
2: total.
0: Tem ninguém do Real Madrid, né?
2: Ah, mas aqui também o Neymar foi convocado machucado, né? Isso não é novidade, não, né?
0: É verdade. Daqui a pouco a gente fala mais sobre esses assuntos, afinal tá começando o Esporte Mais e a gente não tem como ficar sem falar da Copa do Mundo. 1:14 da capital do Tocantins, vamos aos principais destaques do dia. E pela Série D do Campeonato Brasileiro, o Tocantinópolis sofre goleada jogando no estado do Amapá. E com gol do meias Elias, o Araguaína empata nos minutos finais diante do Porto Velho no Mirandão. Vamos trazer também os destaques aí da rodada do fim de semana pelo Tocantinense, nas categorias de base e também no futebol feminino. Vamos trazer também os destaques do Brasileirão da Série A, da Série B e também da Série C. Essas e outras notícias a partir de agora no Esporte Mais, que está começando aqui na Unitins FM.

0: 1:15 na capital do Tocantins, segunda-feira, 25 de maio de 2026. Para você que estava ligado no Hora da Notícia, com a Carla Morena, Maiara Abreu e o Deus e Mar Bispo. A partir de agora, vamos juntos até as 14h, falando de esportes aqui na sua companhia. 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
0: 1:17, abraçando aí os nossos amigos que já estão chegando aqui na nossa audiência, já participando com a gente, já deixando aí a sua interação conosco aqui nessa segunda-feira para começar a semana, né? Para você que tá ligado aqui na nossa audiência do Esporte Mais, abraçar aqui os nossos amigos que estão chegando aqui conosco. Pessoal já mandando mensagem aqui no nosso chat, no canal Esporte Mais TV no YouTube. Pessoal participando também aqui através do nosso WhatsApp no 639-9915-6234. Abração nosso amigo Paulo Leandro, que já está na audiência, dizendo tamo junto. Mandou pra nós aqui uma bandeirinha aí nas cores branca e vermelha, né? Nas cores aí do Vila Nova. Paulo Leandro acompanhando sempre a gente direto da capital goiana.
2: Vila Nova que venceu no fim de semana, né?
0: Pois é, o Vila Nova aí que tá chegando. Será se o Vila Nova esse ano sobe, Gilmar Santos, pra Série A do Brasileiro?
2: O Vila já tem uns 2 ou 3 anos seguidos, né, Orlan? Que agora vai, né? Agora vai. E aí chega na hora H, o Vila não consegue subir. Mas eu torço muito para que o Vila suba, viu? O Vila tem uma grande torcida, né? Eu tenho, sinceramente, muita vontade de ver o Vila jogando uma Série A de Campeonato Brasileiro.
0: Pois é, lembrando que o Vila Nova hoje é o quarto colocado da Série B do Campeonato Brasileiro, apenas um ponto do líder São Bernardo, né? O Vila Nova tem 19, tá bem equilibrada aí a pontuação da Série B, São Bernardo 20, Náutico 19, Terceiro Esporte 19, o Vila Nova é o quarto com 19, perdendo apenas nos critérios aí de desempates. Na sequência aparece aí o Fortaleza 18, enfim, o Goiás. Rapaz, o Goiás já está em sexto lugar, já tem 16 pontos, hein?
2: O Goiás subiu, legal. Né?
0: Deu uma guinada legal aí, né?
2: Frequentou a zona de rebaixamento por muitas rodadas, né, Orlando?
0: É verdade.
2: Deu uma reagida legal.
0: Principalmente depois que venceu o clássico contra o Vila Nova, aí o negócio deu uma melhorada lá. Isso. Pro time do Goiás Esporte Clube. 1:18 agora, cumprimentando aqui também os nossos amigos, claro, o nosso grande companheiro de sempre, o DT07. Que já está por aqui dizendo que o garotinho bom de corneta está com muita folga, né? Está muito folgado aí. Olha,
2: De férias, né?
0: Ele está de férias. Ele volta a partir do dia 1º de junho. Você o verá por aqui todos os dias, porque ele nesse momento está curtindo aí as suas merecidas férias e em breve estará de volta. Abraçando também o Pedro Rodrigues na audiência, dizendo boa tarde, meus amigos. Uma excelente tarde para todos vocês. Tenho fé que o Tec vai buscar a classificação ainda. Queria a opinião de vocês aí. Gilmar Santos, Pedro Rodrigues quer saber a nossa opinião. Eu digo que o Tocantinópolis vai classificar. Eu ainda cravo aí. Tava conversando, inclusive, hoje mais cedo com o grande amigo Jário Nascimento, treinador da equipe do Verdão do Norte. O Jário, inclusive, falando aí da situação do momento. Até porque ele não entendeu aí de forma que foi essa goleada que o Tocantinópolis levou.
2: Não digeriu ainda, né?
0: Não digeriu ainda. Mas algo que o Jário vinha falando com a gente é que o time do Tocantinópolis é uma equipe bem técnica, acostumada a jogar em campos grandes, gramados, principalmente melhor um pouco, o gramado do Estádio Ribeirão, um gramado muito bom. Mas a situação que o time pegou no último sábado não foi legal, além de um gramado pequeno, realmente, gramado ruim lá da cidade de Macapá, hein? Ou melhor, de Santana, né, que você falou?
2: Isso,
0: Santana,
2: mas o Tocantinópolis recentemente virou um jogo contra a Tunaluz, um placar, perdi o jogo num gramado totalmente lameado também, né?
0: Muita chuva, né?
2: Muita água, muita lama, né? Aliás, o jogo disputado lá no Pará. E o Tocantinópolis buscou um resultado lá, uma vitória muito importante. Agora tem 2 jogos, 6 pontos, né, Orlando, para tentar aí pontuar nessas 2 últimas rodadas para se classificar. Vai jogar com o Águia fora de casa no próximo fim de semana e depois na última rodada. Aliás, a CBF já divulgou a tabela da última rodada com datas e horários, né? A rodada foi desmembrada.
0: Isso.
2: Teremos jogos 6 e 7, 13 e 14. A gente vai trazer essa tabela daqui a pouco. E o Tocantinópolis, na última rodada, vai jogar em casa, né? O jogo do Tocantinópolis está marcado para o dia 6, partida com Oratório no estádio João Ribeiro, em Tocantinópolis, às 16h.
0: O Tocantinópolis encerra sua participação na primeira fase no dia 6 de junho, isso, enquanto que o Araguaína encerra no dia 14,
2: né? No dia 14, uma semana depois.
0: É verdade. 1h21, vamos falar bastante dessa Série D no programa de hoje. Está só começando aqui a nossa programação dessa segunda-feira. Abraçando os nossos companheiros aí, chegando na audiência, o Maciel dizendo que está ligado conosco em Paragominas, rapaz, lá no estado do Pará. Por falar em Paragominas, eu me lembro bastante quando falo em Paragominas. Eu tive a oportunidade de trabalhar, inclusive, ao seu lado, Gilmar Santos, transmitindo uma partida da Série D. Eu não me lembro o ano, acho que foi 2020 ou foi 2021, pela Série D do Brasileirão, o duelo entre Paragominas e Palmas pela Série D, lá na Arena Verde, na cidade de Paragominas. Diga-se de passagem, um dos melhores locais que já trabalhei, principalmente se tratando aí de Série D do Campeonato Brasileiro, viu?
2: Nos estádios, eu já trabalhei numa meia dúzia de estádios, né? No interior do Brasil, também gostei demais, viu? Aliás, Paragominas, lá em Sobral também, né? Apesar de o estádio do Junco ser um pouco mais velho, né? Lá em Sobral, mas também um local, ótimo. A estrutura de imprensa é excelente.
0: Baita estrutura,
2: né?
0: Bom demais.
2: Bom demais.
0: A gente pode se dizer que é um conforto astronômico quando se compara principalmente ao nosso futebol aqui, né?
2: Lá no estádio do Bahia, de Feira de Santana.
0: Ótimo também.
2: Estádio novinho, né? Tudo bacaninha.
0: É verdade. Quem tá com a gente é o Dimas Guilherme, dizendo boa tarde a todos, amigos do Esporte Mais, uma ótima semana a todos. Grande Dimas, o Dimas que sempre acompanha a gente direto de Paraná, né? Lá na região sudeste do Tocantins, né?
2: Isso.
0: Paraná fica na região sudeste do estado do Tocantins e o nosso Dimas tá sempre acompanhando aí.
2: Dimas, um abraço pra ele.
0: Grande Dimas tá sempre acompanhando a gente. Quem já chegou aqui também, Gilmar Santos? É um goiano que é de Minas, viu?
2: Opa.
0: O goiano aqui mandou um áudio aqui pra gente. Eu acredito que ele deve estar falando em relação ao jogo do Corinthians ontem com o Atlético Mineiro. Jogo pelo Campeonato Brasileiro da Série A. Mas pra ter certeza, nós vamos ouvir o próprio goiano falando. Fala, goiano!
3: Boa tarde, Orlando.
0: Boa tarde.
3: Ligado, Esporte Mais, hein?
0: Opa!
3: Braço pra equipe do Esporte Mais.
0: Como é que você tá?
3: Olha, eu quero falar do Galo. O Galo não anda bem, nossa. Entendeu? Caiu de produção demais. O Cruzeiro também não anda bem, entendeu?
0: O que você achou da derrota?
3: O time dele tá tudo caído. América nem se fala, né? E vamos falar de seleção também. Seleção brasileira também tá desacreditada. Eu não acredito.
0: É mesmo?
3: Entendeu? O que você acha? Fala comigo. Tamo junto, Nego Duro. Bração pra você. Bração pra toda a equipe da Esporte Mais. Tamo junto. Tô ouvindo.
0: Grande goiano. Goiano que, pra ser sincero, é um goiano de Minas Gerais. Ele é seu, digamos, só não é da mesma cidade que você, Gilmar Santos, mas
2: goiano,
0: ele é mineiro
2: também,
0: né? Goiano mineiro, torcedor do Atlético Mineiro.
2: Isso.
0: Atlético Mineiro que jogou ontem com o Corinthians pelo Campeonato Brasileiro da Série A. E o jogo terminou 1-0 pro time paulista.
2: Jogo duro, né?
0: Com gol do Zaca. Popularmente conhecido Zacaria Labiade, jogador aí do Corinthians. Ele que, se você quiser chamar ele de holandês, você pode. E se quiser chamar ele de marroquino, também pode. Ele tem as duas nacionalidades.
2: Dupla nacionalidade.
0: Exatamente. Então já temos gol de marroquino aqui no futebol brasileiro. 1h24, também com a gente na audiência, o Edilson, falando em áudio. Fala, Edilson.
4: Olá, Rolando Tavares, boa
0: grande
4: tarde.
0: Grande Edilson.
4: Que é disso da Arena 2. Fala, Rolando Tavares, eu acho difícil o Tocantinópolis passar por o Águia de Marabá.
0: Você acha?
4: Isso. Essa classificação dele tá complicada. Que é disso da Arena 2, um abraço aí pra vocês.
0: Grande amiga Edilson, tá sempre participando aí, sempre interagindo. Não tá fácil, viu, Edilson? Mas vamos acreditar. Afinal, nós somos tocantinenses, vamos torcer aqui pro nosso futebol.
2: E lembrando que no turno, né, Orlando, o jogo disputado no dia 11 de abril, empate em 2-2 em Tocantinópolis, no estádio Ribeirão. Até o empate pro Tocantinópolis lá no jogo de sábado é um bom negócio, né?
0: Um negócio, um pontinho fora de casa é sempre importante.
2: Depois tentar bater o Oratório na última rodada no Ribeirão pra chegar a 13 pontos, né? Eu falei aqui várias vezes, né, que 14 pontos seria aquela aquela nota de corte, né, Orlando, para classificação. Acredito que esse grupo aí do Tocantinópolis pode ter time classificando ou se classificando com menos de 14 pontos. 12, 13, talvez.
0: É verdade, esse ano, diferente dos anos anteriores, esse ano nós temos o Campeonato Brasileiro da Série D com 96 equipes.
2: Formato diferente.
0: Formato, né? Diferente. Classificação continua 4 equipes, né, classificando. E o número de jogos antigamente era, até o ano passado, eram 14 jogos para cada equipe na primeira fase, e agora são 10, né?
2: Eu tenho aqui eu tava dando uma espiada aqui na tabela, né, da Série D, na classificação. No grupo A3, o Gama, que é o líder, né, em 8 jogos, o Gama ganhou 7 e empatou 1. O Gama tem 22 pontos. O segundo colocado, Orlando, que é a Aparecidense, tem 11. Metade.
0: É muita
2: dos
0: diferença,
2: pontos.
0: Hein?
2: Ou seja, Gama 22, Aparecidense 11, Primavera 11, Luverdense 11, Brasiliense 10. Então são 4 times aí para 3 vagas. O Gama já garantiu a dele faz tempo, né? Tem 22 pontos, tem 11 a mais que o vice-líder.
0: O Gama tem uma dupla de ataque lá. Rapaz, esses caras sobrando, fazem gol demais, você tá doido.
2: Eu considero o Gama um dos favoritos, viu?
0: Não vou mentir para você nem para os nossos ouvintes que estão acompanhando a gente, o pessoal que está acompanhando através do rádio, você que está através do YouTube. Além das equipes do Tocantins, Araguaína e Tocantinópolis, claro, a gente primeiro torce aqui para os nossos times do estado. Mas eu vou te falar um negócio, tô torcendo muito pro Gama voltar. O Gama é uma das maiores equipes aí dessa Série D, time tradicional, que tem camisa.
2: Tem um estádio bonitinho.
0: Tem uma torcida espetacular, todo jogo do Gama é lotado. É o maior time de Brasília disparado. Eu estou na torcida pelo Gama, sim, viu, Gilmar?
2: Tomara, né?
0: E consigo acesso aí pra Série C.
2: Tomara que suba, né, João?
0: Além que eu gosto também do hino lá da Sociedade Esportiva do Gama, viu? 1:27, abraçando também o nosso amigo João Ivonaldo, tá com a gente aqui na audiência. Mandou uma foto aí do seu rádio aí, tá sintonizado na frequência 96.1. Esse rádio aí do João Ivonaldo é um rádio bonito, viu, Gilmar?
2: Pois é, coisa rara, né, Orlando? Bonito.
0: É. Parece aquele rádio que antigamente era conhecido como rádio de mesa, é?
2: É, tinha um rádio de mesa da marca Sempre, né?
5: Olá, turma do...
0: Rapaz, acabei colocando um áudio aqui antes da hora, aqui enquanto o Gilmar Santos falava. É o áudio aqui do Josafá Maciel. Vamos ouvir o Josafá?
2: Vamos.
0: Fala com a gente, Josafá Maciel, tá ligado, tá acompanhando a gente aqui, tá falando do Esporte Mais. Fala, Josafá.
5: Olá, turma do Esporte Mais, aqui é Josafá Maciel. Só passando aqui pra dizer que tô ouvindo vocês aqui, tô acompanhando o programa, indo para o trabalho e escutando aqui vocês. Um abraço.
0: Um abraço, meu amigo Josafá, muito obrigado pela audiência e bom trabalho pra você também, né? Estamos aqui até as 2 da tarde, Josafá tá indo pro trabalho e vai indo lá sintonizado na frequência 96.1. 1:28 e agora, Gilmar Santos, nós vamos falar aqui da Taça Brasil Sub-17 masculino divisão especial. Está acontecendo, começou hoje pela manhã para o futsal do estado do Tocantins e o nosso representante, infelizmente, não foi bem aí na estreia. Aproveitar e agradecer as informações do nosso amigo Júnior Rodrigues, galera de Darcinópolis aí, representando o estado do Tocantins nessa categoria sub-17. O time tocantinense estreou agora há pouco jogando essa competição que está acontecendo na Arena Jacaraípe, lá em Serra, no estado do Espírito Santo, e o time tocantinense acabou sendo derrotado pelo placar de 3-0 no jogo de estreia. E lembrando que o time tocantinense volta ainda à quadra nesse meio de semana, volta amanhã, né, Gilmar?
2: Isso, hoje o adversário foi o Funlec, né, do Mato Grosso do Sul, né, Orlando?
0: Isso, o time tocantinense que tem o nome de Ribeira Esporte Clube, hoje perdeu por 3-0 para o time do Funlec lá do Mato Grosso do Sul. E amanhã, na terça-feira, joga, volta à quadra, encarando aí o time do União Futebol Clube do Espírito Santo. Esse jogo começa amanhã, às 16h50, pela segunda rodada aí do Grupo C, né?
2: Exato. E aí na última rodada, dia 27, depois de amanhã, pega o Boca Futsal lá do Maranhão, né?
0: É verdade. Boa sorte aos meninos do Tocantins.
2: Mais 2 jogos, né, Orlando? Pra tentar aí conquistar pontos e quem sabe, né, brigar por classificação.
0: Pois é, apesar da derrota de 3-0, o time tocantinense até que criou algumas oportunidades, fez a sua parte aí. Pode ser também aquele nervosismo de estreia aí na competição, mas com certeza o treinador, nosso amigo aí, o Júnior Rodrigues, vai conversar com os meninos e amanhã é um novo jogo, quem sabe uma vitória amanhã na segunda rodada dessa competição, que é a Taça Brasil Sub-17 Masculino, a divisão especial de clubes aí do futsal. 1:30, a gente vai ao nosso intervalo, já a gente volta, daqui a pouquinho vamos trazer os resultados do fim de semana pelas categorias de base aqui do futebol tocantinense. Rapaz, teve até WO no futebol feminino, viu, Gilmar? A gente vai falar disso daqui a pouquinho. É uma pena a gente ver esse negócio, porque quando existe o WO, você sabe que o negócio não está andando da forma correta. E daqui a pouquinho a gente vai falar sobre isso no futebol feminino. Tivemos o primeiro WO do ano de 2026 no Campeonato Tocantinense. Lembrando que a partir de agora é obrigatório os times da Série A do futebol tocantinense tem que jogar aí as competições femininas. E já tivemos WO e foi aqui na capital. A gente fala disso e muito mais logo após nosso intervalo, os resultados do Sub-20. Vamos trazer, claro, todos os detalhes aí da derrota do Tocantinópolis, do empate do Araguaína, os resultados pelo Brasileirão Série A, B e também pela Série C. Essas e outras logo após nosso intervalo, aqui na sequência do Esporte Mais. Continue ligado, continue participando. Nosso WhatsApp é o 63999156234. Você participa também através do chat no canal Esporte Mais TV no YouTube. A gente volta daqui a pouquinho.
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0: taxa Selic ou 1%, o que for maior. 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Além do prejuízo, a situação pode ficar mais complexa quando o motorista não faz o pagamento do IPVA atrasado e chega a data determinada para as autoridades cobrarem o licenciamento atualizado. Enquanto você não realiza o pagamento do IPVA, você não pode fazer o licenciamento. Sem o documento atualizado, o automóvel pode ser apreendido pelas autoridades competentes. Além disso, o dono pode ter o nome escrito na dívida ativa do estado, fato que impede a prestação de concursos públicos e dificulta financiamentos. O veículo pode ser apreendido ou guinchado, não por falta de pagamento do IPVA, mas pela ausência do licenciamento atualizado. Se o veículo for apreendido, você deverá regularizar a situação, pagar não só o valor do imposto, mas as multas e as taxas para retirar o automóvel do pátio do Detran. A apreensão pelo não pagamento do IPVA é uma prática ilegal, configura cobrança coercitiva de tributo. No entanto, o Código de Trânsito prevê a remoção do veículo caso ele circule sem o documento em dia. 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
7: Às 14h.

0: 1:37 na capital do Tocantins. Já estamos de volta com o Esporte Mais aqui nessa segunda-feira, 25 de maio de 2026. Abraçando os nossos amigos, você que está acompanhando, você que está ligado em Palmas e região através aí da frequência 96.1. Para você que acompanha a gente em outras cidades, em outros estados, até mesmo fora aqui do nosso Brasil, você pode acompanhar através do nosso site, do fm.unitins.br. No YouTube com imagens, acompanhe através do canal Esporte Mais TV. 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Se você puder dar aquela força, dar aquela moral pra gente, deixe aí o seu joinha, pois é importante pro YouTube entender que você tá gostando aqui do nosso trabalho, né? 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
0: 1:38 e a gente vai seguindo com o nosso Esporte Mais aqui pela rádio Unitins FM, abraçando os nossos amigos que estão chegando aqui na nossa audiência, abraçando o presidente da Federação Tocantinense de Futsal, nosso grande amigo Alessandro Porto. Esse homem tá sumido, e agora eu descobri por que o homem tá sumido, viu, Gilmar? Ele tá falando com a gente aqui, dizendo boa tarde, mestres do Esporte Mais, estamos aqui em Pedro Afonso, ilhados, ligados no programa. É por isso, o homem tá ilhado lá em Pedro Afonso. Ah.
2: Mas ele já tá na praia.
0: Mas
2: lá,
0: tem internet, né? Aí, não tem, meu amigo Alessandro?
2: Mas ele já tá na praia, porque lá a praia lá do Rio Sono forma uma ilhazinha.
0: Deve
2: já
0: ser
2: tá
0: isso.
2: Ilhado por isso, deve ser,
0: porque
2: né?
0: Chegou a temporada de praia, tá chegando a temporada de praia no Tocantins.
2: Acredito que já dá
0: já
2: praia.
0: Chegou, e eu tô achando aí que o Alessandro Porto está na praia ilhada.
2: Eu acho que
0: ele
2: vai
0: tá
2: dar praia, já tá dando praia lá, viu, Orlan? Por falar em praia, que o pessoal gosta de frequentar também, a Ilha da Santa, né? Lá em Tocantinópolis, a Praia da Santa, né, Orlan?
0: Bem interessante, né?
2: Mandar um abraço pro nosso amigo Louro Barbosa. Tá acompanhando a gente lá em Tocantinópolis, ele, o Kevin e o Rodrigo, popular irmão Metralha. Grande abraço, Rodrigo, Kevin, Louro Barbosa, rapaziada de Tocantinópolis, que também tá se preparando para a temporada de praia, né? Tá um pouco abaixo, né, de Pedro Afonso, né, Orlan? Mas
0: é
2: em Tocantinópolis também, é numa ilha que o pessoal curte a temporada de praia lá na Praia da Santa, lá, né, na Ilha da Santa.
0: Lembrando que essa praia aí na ilha lá de Tocantinópolis, ela só aparece nessa época, né? Na
2: quando
0: época
2: baixa de... a água, né? Quando baixa a maré, né, Orlan?
0: A época das marés baixas aqui no Tocantins, né?
2: Isso.
0: Aí alguns locais aí viram ilhas.
2: E lá é uma delas.
0: Lá, né? É uma delas que é muito conhecida na região ali do Bico do Papagaio, na cidade de Tocantinópolis. Mas nós que gostamos aí de Tocantinópolis, os nossos amigos lá que estão sempre acompanhando a gente, nosso amigo Doriel que não apareceu por aqui hoje ainda, mas com certeza deve aparecer, tá sempre acompanhando. Por falar em Tocantinópolis, nosso amigo Antônio Carlos Cardoso, que também é um cidadão tocantinopolino, apareceu aqui.
2: Opa.
0: Dizendo boa tarde, Orlan e Gilmar. Vocês têm notícias aí do Josivan Cantuário? Ele não está mais no Tocantins, ele sumiu. Eita, o Vasco Curiel.
2: Que isso,
0: ontem,
2: hein?
0: Foi atropelado aí pelo time do Red Bull Bragantino. 3-0, teve um pênalti ainda que o Sacha do Bragantino ainda chutou pra fora, né? Poderia ter sido até maior o placar, poderia ter sido até mais elástico, né?
2: Aliás, os times do Rio de Janeiro não tem muito que zoar o outro não, né? Os torcedores, né? Porque o Flamengo perdeu.
0: 3-0.
2: Fluminense perdeu. Vasco também.
0: 3-0, mesmo placar do Flamengo.
2: Aliás, Fluminense, Vasco e Flamengo, na disputa contra quatro times de São Paulo, três times de São Paulo,
0: levaram a pior no
2: todos
0: fim de
2: perderam,
0: semana.
2: Né? Os paulistas levaram a melhor.
0: Só o Botafogo que empatou, né?
2: No torneio aí Rio-São Paulo nessa rodada, só o Botafogo pontuou contra os paulistas, né?
0: É verdade, a verdade é que o nosso amigo Antônio Carlos Cardoso não poderia deixar passar batido, até porque o Josivan pega sempre no pé dele, principalmente quando o Fluminense perde, né? 1:41, abraçando todos que estão chegando aqui na nossa audiência, o Ademilton fala aqui, Gilmar. O Ademilton Coelho tá conosco aqui, ligado na nossa Unitins e dizendo, eu acredito na classificação do Tec. E perguntando que dia que o Tocantinópolis joga agora, Gilmar.
2: Joga no próximo sábado, né? Lá no Zinho Oliveira, que o Orlando Tavares conhece bem. lá na cidade de Marabá, com o Águia de Marabá.
0: Como diria aquele amigo nosso, tenho até uma fotografia lá no gramado do estádiozinho de Oliveira em Marabá.
2: Tem um registro, né, Orlando? É porque tem gente aí que diz que jogou bola, mas não tem foto, não tem vídeo, né? Você, quando diz, ah, eu fui ao estádio, trabalhei lá no estádiozinho Oliveira, você tem como provar, né?
0: Tenho. Tem uma foto aí nas nossas redes sociais aí, que eu estou lá no Zinho de Oliveira, e o DT07 que fica aí tirando onda e tal, mas não tem foto em lugar algum.
2: Não, jogou em lugar nenhum.
0: Pra provar que, está, que já foi jogador, né?
2: O lugar mais longe que ele jogou foi no campo do consórcio, lá em Porto.
0: Ah, DT. DT que passou o final de semana por aqui tirando onda, mas já está em Porto Nacional. Agora há pouco ele mandou uma foto aqui dizendo que estava dando um grau lá na sua residência, depois de alguns dias fora de casa. Voltou pra casa e estava dando grau lá na sua residência em Porto Nacional. Vamos falar então do Campeonato Tocantinense. Antes de falar do Campeonato Tocantinense, nós vamos falar das categorias de base. Nós vamos falar, Gilmar Santos, que hoje acontece aí os jogos das semifinais do campeonato em homenagem aí, olha só, a 16ª edição do campeonato em homenagem às esposas do time de veteranos de Taquarussu. Hoje serão conhecidos os dois finalistas aí da competição, logo mais à noite em Taquarussu, né, Gilmar?
2: Pois é, o primeiro jogo entre Eu, a Patroa e as Crianças e as Comandantes, e logo na sequência Dona Onça e Amor Futebol Clube.
0: Lembrando que as partidas começam a partir das 7:30 da noite lá no Ginásio de Esportes de Taquarussu, e amanhã a gente traz aí os resultados e, claro, os finalistas. Lembrando que o grande campeão acontece, será conhecido, a final acontece amanhã, e o campeão a gente sabe amanhã à noite também. 1:43, nós vamos seguindo agora sim falando do Campeonato Tocantinense Sub-13. No final de semana aconteceu o primeiro jogo da grande decisão e já teve um time aí que largou bem na frente, né, Gilmar?
2: Abriu boa vantagem, né? O Fla Palmas venceu a equipe da Academia Santos por 3-0 no estádio Domingos Santos, aqui em Palmas, capital. O jogo foi na sexta-feira, como disse o Orlan. Tivemos pelo Sub-11, final, jogo de ida no sábado, Fla Palmas 2, Academy Santos 0, no Campo do Lago. E tivemos pelo Campeonato Tocantinense Sub-15, semifinal, jogos de ida, sábado, Fla Palmas 0, Batalhão 1, o jogo no estádio Domingos Santos. E na outra partida, o 14º Batalhão empatou com o Fla Palmas Red em 2-2, partida disputada no estádio Bigodão, lá em Colinas.
0: Muito bem, são os jogos aí de ida dessas categorias de base aqui do estado do Tocantins. Já que estamos falando de categorias de base, vamos para a categoria sub-20. No fim de semana, foi realizada aí a terceira rodada, e vamos aos resultados. Todos os jogos aconteceram no sábado, Gilmar.
2: Subindo um pouquinho de categoria, né, Orlão? O Araguaia bateu União de Palmas por 4-1. No estádio Domingos Santos, em Porto Nacional, lá no General Sampaio, o Interporto do DT07 perdeu para o Batalhão 2-1.
0: Já sabemos por quê, né?
2: Ele passou lá, ele passou na rua lá, apenas, e o Interporto perdeu para o Batalhão 2-1. Aí é pé de pinguim, né?
0: É verdade.
2: Tivemos ainda Central 1, Bela Vista 3, lá no estádio Antônio Damião, em Paraíso. E no estádio Edmar Ferreira, em Carmolândia, União 3, Araguacema 2.
0: Muito bem, 1:45. Deixa eu aproveitar e mandar um grande abraço para o nosso amigo Carlão.
2: Grande
0: também
2: Carlão.
0: Conhecido aí, ele tem um slogan que fala: Carlão, o bonitão da região. Isso eu já não posso comprovar, eu já não posso dizer nada sobre o assunto, Gilmar Santos. Mas eu posso dizer que o Carlão é um cara gente boa. Agora pela manhã esteve aqui na sede administrativa da Unitins, bateu um papo com a galera da rádio Unitins FM, nós tiramos algumas fotos aqui, foi uma resenha legal e foi um prazer, uma honra para nós receber o Carlão.
2: Grande Carlão, um abraço para ele, continue conosco, né, Orlando?
0: Ele que tá sempre aí ligado, tá sempre acompanhando a nossa programação, ele que acompanha 24 horas a rádio Unitins FM. Ele falou que tinha algumas coisas para resolver aqui nas redondezas aqui na região central de Palmas, e mais tarde estaria lá na sua residência já ouvindo a nossa Unitins. Eu acredito que já chegou, né? Já deve estar em casa. 1:46, nós vamos seguindo agora falando do futebol feminino. No final de semana, a quarta rodada do Campeonato Tocantinense. Campeonato Tocantinense de futebol feminino, que já teve o primeiro WO, Gilmar Santos.
2: Pois é, no sábado, a penúltima rodada, né, Orlando, da fase de classificação. No sábado, Polivalente 2, Gurupi 1. No Centro de Desenvolvimento do Futebol aqui na capital, o Tocantinópolis bateu Bela Vista 3-0 lá no Lauro Assunção. No Mirandão, o Araguaína goleou o Guaraí por 5-1. E tivemos, ou não tivemos, né, no estádio Domingos Santos aqui em Palmas, o duelo entre Palmas e Paraíso. O time do Palmas não teve número suficiente de atletas para entrar em campo. E o Paraíso, então, leva os pontos por WO, né? Conta 3-0, né, Orlando? Para efeito de saldo de gols. Então, Palmas derrotado aí, ou Palmas, como não entrou em campo, né? O Paraíso, então, ganha os pontos pelo por WO nessa penúltima rodada do feminino.
0: A verdade é que o time do Palmas fugiu de tomar uma goleada do Paraíso, né? O Paraíso só tem ganhado de goleada, né?
2: Hoje eu conversei com o Renato Brunes, né? Que é o técnico da equipe do Palmas. Segundo ele, Renato, o time conta com várias atletas que estão lesionadas, né? Estão entregues ao departamento médico. Algumas não puderam comparecer porque trabalham, né? No sábado, estavam trabalhando no horário da partida e por isso não teve número suficiente para entrar em campo e enfrentar a equipe do Paraíso. Inclusive não tinha goleira, né? Segundo ele, tinha apenas 7 atletas disponíveis, não tinha nenhuma goleira em condição de jogo para a partida do último sábado.
0: Muito bem, é lamentável quando acontecem essas situações, mas faz parte aí, vida que segue. 1:47 na capital do Tocantins, falamos das categorias de base, falamos do futebol feminino, agora é hora da gente falar da Série D. E para falar da Série D, nós vamos começar falando do time que jogou no sábado. Vamos falar do Tocantinópolis.
3: Tocantinópolis!

0: 1:48 na capital do Tocantins, ao hino do Verdão do Norte, com o som do hino do Verdão aqui pra toda a galera do Tocantinópolis Esporte Clube. Nós vamos falar dessa partida que foi um resultado, diga-se de passagem, o torcedor não esperava, mas faz parte do futebol e o Tocantinópolis foi goleado fora de casa, Gilmar Santos.
1: Foi um resultado desastroso, né, Orlando? Pro Tocantinópolis, prefeito de classificação, inclusive, né? Uma vez que o time vinha de uma sequência de duas vitórias seguidas, né? De 4 jogos sem perder e acabou sendo goleado, então, o Tocantinópolis lá pelo Trem Desportivo Clube, lá jogando no estado do Amapá, em duelo válido pela 8ª rodada do grupo A5 do Campeonato Brasileiro da Série D. O time do Tocantinópolis perdeu então por 4-1. O Anderson Gotinha fez 1-0. 2 minutos depois, o Rômulo empatou para a equipe do Tocantinópolis. Isso tudo no primeiro tempo, né? Aos 32, o Mauro colocou o time do Trem em vantagem. Depois, no segundo tempo, Mauro voltou a marcar, abrindo 3-1. E o Luiz Araújo fechou a conta 4-1 para a equipe do Trem nessa partida disputada lá no Amapá. Na 9ª rodada, o Tocantinópolis volta a campo, fora de casa, contra o Águia de Marabá no sábado, 5 da tarde, no estádiozinho Oliveira, enquanto o Trem terá compromisso como visitante também, diante da Tunaloso, a partida marcada para o fim de semana, domingo, né? Dia 31, às 16h, no estado do Pará.
2: Pode provar, sabe de tudo.
0: 1:50, tá aí, portanto, os detalhes da derrota do Verdão. Verdão que jogou fora de casa e agora continua jogando fora, porque no próximo semana, como já disse, o Gilmar Santos joga contra o Águia. Olha só, a classificação do grupo A5 após essa 8ª rodada. O Trem, que ganhou do Tocantinópolis, 17 pontos, segue líder dessa competição nesse grupo. O Águia de Marabá, próximo adversário do Tocantinópolis, é o segundo, tem 15 pontos. A Tunaluso, que ontem venceu o jogo até o finzinho e acabou levando o empate no final. A Tunaluso é o terceiro colocado com 10 pontos. O Imperatriz fecha o G4, tem 9. E aí na sequência vem o Tocantinópolis, é o quinto colocado, também tem 9. O Oratório é o último colocado com 4 pontos ganhos. Os resultados desse grupo: o Trem venceu o Tocantinópolis 4-1, o Imperatriz perdeu de 3-0 em casa para o time do Águia de Marabá e o Oratório empatou com a Tunaluso em 3-3, Gilmar Santos. Então esse grupo aí que segue bem equilibrado, Tocantinópolis com totais condições aí de chegar à próxima fase.
1: Com exceção do Trem, que já garantiu vaga com 17 pontos, né, Orlan? Nós temos aí o Águia com 15 também. As outras duas vagas para 3 times aí, né? A Tuna, que tem 10 pontos, o Imperatriz e o Tocantinópolis, que tem 9 cada um. Lembrando que o Imperatriz está no G4 pelo critério de desempate, né? Mas tem a mesma pontuação do Tocantinópolis. As duas últimas rodadas vão definir a situação da chave, né?
0: É verdade. E falando aqui do nosso palpitômetro da sexta-feira passada, toda a nossa equipe aqui, os 5 palpites, todos erraram. Apenas o Ademar colocou empate e o restante da equipe colocou aqui vitória do Tocantinópolis, algo que não aconteceu. 1:51, vamos falar do outro tocantinense que jogou ontem jogando no Mirandão.

0: Torão do Norte.
1: 1:52, ao som do hino do Torão do Norte, Araguaína Futebol e Regatas, ontem no estádio Mirandão, Zé Elias entrou com o pé calibrado, hein, Gilmar Santos?
2: Exatamente, ele acertou um chutaço, né, Orlando, no finalzinho, né, do jogo, já nos acréscimos aos 50 minutos, para salvar o Araguaína de uma derrota, que seria a segunda consecutiva, né? Já havia perdido lá para a equipe do Independência, jogando lá no Acre, e quase perdeu para o Porto Velho de Rondônia, jogando ontem no estádio Mirandão. Lembrando que a equipe rondoniense largou na frente, né? A equipe fez o gol aos 25 minutos do primeiro tempo com o Valfrido, gol de cabeça. E aí, o Zé Elias, aos 50 minutos, acertou o pé e acertou o ângulo do goleiro adversário para fazer o gol de empate. Um pontinho para cada um, para duas equipes que continuam na briga, né, pela classificação. O Araguaína ainda não está matematicamente classificado, Orlan, mas como eu tenho dito aqui, né, só uma tragédia para tirar o Araguaína da próxima fase.
1: É verdade. 1:53, e por falar de classificação, a classificação do grupo, o grupo A2, o Guaporé, o líder, tem 18 pontos, o Araguaína tem 15, é o segundo, o terceiro colocado é o Porto Velho com 12 e o quarto colocado do grupo é o Independência, que tem 11 pontos. O Galvez é o quinto colocado com 10 e o Humaitá ainda não somou pontos. Os demais resultados aqui desse grupo, nessa rodada, o time do Humaitá foi goleado pelo Guaporé por 4-0, o Araguaína empatou com o Porto Velho em 1-1 e o Independência venceu o Galvez por 3-1. Como o Gilmar já falou, a próxima partida do Tocantins ou do Araguaína é fora de casa, Gilmar, e joga contra o líder esse jogo contra o Guaporé, né?
2: Na teoria, o jogo que vale a liderança da chave, né, Orlando? Primeiro lugar. Mas o Araguaína precisa melhorar o desempenho, principalmente nas finalizações, né? Ontem pecou muito nesse fundamento, né? De não conseguir botar a bola na rede adversária. O time até criou, né? Mas não teve competência para fazer o gol. Conseguiu um pontinho. Continua nessa caminhada rumo à classificação. Para mim, o Araguaína já tá na próxima fase do campeonato.
1: Também acho. E por falar em resultados, vamos aqui aos palpites da galera. O nosso time aqui apostou 4 palpites aí na vitória do Araguaína e o Luiz Carlos Lula, o nosso Lula, apostou no empate, então ele acertou sozinho aqui o nosso palpitômetro.
2: Parabéns para ele, né?
1: É verdade. Tava com o palpite calibrado, né? Bem calibrado. 1:55 agora na capital do Tocantins. E a gente segue aqui com o nosso Esporte Mais, antes de trazer os demais resultados do fim de semana. Tem mais alguma coisa para falar da Série D, Gilmar?
2: Não, só para dizer o seguinte, eu falei no começo do programa, né? Que a CBF divulgou a tabela detalhada da última rodada, que será nos dias 6, 7, 13 e 14. Vai ter jogo até no dia da estreia da seleção brasileira na Copa do Mundo. É mole ou o que mais? O grupo do Tocantinópolis, né? O grupo A5. Tocantinópolis, na última rodada, vai enfrentar o Oratório, no sábado, dia 6, no estádio Ribeirão, em Tocantinópolis, 16h. Nessa mesma rodada, o Trem do Amapá recebe o Águia de Marabá, lá no estádio Augusto Antunes, em Santana, e no estádio Frei Epifânio da Abadia, tem Imperatriz e Tunaluso. E no grupo do Araguaína, que é o grupo A2, dia 14, os jogos, é um domingo, Independência e Guaporé vão jogar na Arena da Floresta, lá em Rio Branco, no Mirandão, Araguaína e Galvez, lembrando que todos os jogos às 18h, viu, Orlando? E a equipe do Porto Velho enfrenta o Humaitá, em local ainda a definir, mas a partida está marcada também para às 18h do dia 14.
1: Muito bem, já com Copa do Mundo em andamento, a Copa que começa no próximo dia 11, a Série D que não vai parar, né, Gilmar?
2: Não vai.
1: Bem diferente aí da Série A do Brasileirão, a Série A sempre para, né, para os jogos aí da Copa do Mundo. A Série D não vai parar, vai seguir em andamento mesmo durante aí a Copa do Mundo. 1:56 agora, antes da gente trazer os próximos resultados aqui pra gente fechar o programa de hoje, só dizer que o Gustavo Milhomem, Gustavo aí, que é um grande torcedor do Palmas Futebol e Regatas, é um cara que sempre apoia, ele foi o primeiro a comprar a nova camisa do Palmas pro ano de 2026. Se eu não estiver enganado, foi a primeira do ano de 2026. O Gustavo tá falando aqui o seguinte, ó: Palmas Futebol e Regatas só passando vergonha. Era melhor ter deixado o time inativo do que manchar a história do time aí com o W.O. Alguma notícia aí da venda do time? Essa diretoria precisa vazar. O que significa vazar? Explica aí para quem é de outros estados, de outras localidades que não conhece esse ditado nosso aqui, Gilmar Santos.
2: Vazar, picar a mula, né?
1: Também conhecido como
2: ir
1: cair
2: embora.
1: Fora, né?
2: Sair fora. São alguns termos aí que o pessoal usa, né, Orlando?
1: É verdade.
2: Mas o que ocorre é o seguinte, a gente não tem informação, pouca informação do Palmas, né?
1: Não,
2: a
1: não temos, ser é verdade.
2: O WO do jogo de sábado do feminino. Mas durante a semana vamos tentar apurar aí alguma coisa com o André, com o Fábio, né? Pra ver como está essa situação, né, Orlando?
1: Qualquer novidade a gente traz aqui na nossa programação do Esporte Mais. Claro, estamos abertos aí sempre pra divulgar as informações do Tricolor da Capital.
2: Mandar um abraço pro Odair também, né?
1: O Odair é o cara. O Odair tava sumido, trabalhando muito. Pensa no rapaz que trabalhou na Agrotins, viu?
2: Agrotins é...
1: Esse nosso grande 24 amigo.
2: 24 horas por dia trabalhando.
1: Odair, torcedor do São Paulo Futebol Clube. Grande Odair também Paulo, torce pro... Além de torcer pro São Paulo, ele torce pro Palmas, torce pro Capital. Enfim, ele gosta de futebol. Torce pro Batalhão. Ele tá sempre acompanhando, ele tá sempre indo nos jogos lá no também. Estádio Domingos Santos. É o nosso Odair. Pra gente fechar, Gilmar Santos, vamos aos resultados do fim de semana, começando pela Série A do Brasileirão, Gilmar.
2: No sábado, falando em São Paulo, né? O São Paulo do Odair empatou com o Botafogo em 1-1. Aliás, o Botafogo empatou com o São Paulo, né?
1: Foi,
2: São Paulo ganhava o jogo. O Vitória bateu o Inter 2-0. Todo ano a mesma coisa, né? Esse ano o Inter chega.
1: Mais
2: Inter
1: um vai.
2: Mais uma derrota do Inter agora pro Vitória. O Mirassol derrotou o Fluminense 1-0. O Grêmio fez 3-2 no Santos. É, jogo de 5 gols, hein? O Flamengo foi derrotado pelo Palmeiras 3-0. Ontem, Cruzeiro 2, Chapecoense 1, Clube do Remo 1, Atlético do Paraná 2, tivemos ainda Corinthians 1, Atlético Mineiro 0, Vasco 0, Bragantino 3. Hoje, para fechar a rodada, Coritiba e Bahia, 20h lá em Curitiba, no Couto Pereira. Pela Série B do Campeonato Brasileiro, 10ª rodada, sábado, Novo Horizontino 2, Ceará 1, Fortaleza 3, Londrina 0, Juventude 0, Sport 1, ontem, Atlético Goianiense 0, São Bernardo 1, CRB 4, Ponte Preta 2, América Mineiro 1, Vila Nova de Virada 2, Avaí 0, Goiás 2, Operário 1, Criciúma também 1. Hoje Botafogo de Ribeirão e Atlético, 19h lá em Ribeirão Preto, no estádio Santa Cruz. Pelo Brasileiro Série C, primeira fase, 8ª rodada, resultados: Barra 0, Guarani 2, Maranhão 0, Caxias também 0, Maringá e Santa Cruz foi 1-1. Ontem, Inter de Limeira e Itabaiana 0-0, Brusque derrotou Anápolis 1-0, Amazonas 1, Ferroviária 2, Confiança 0, Figueirense 0, Volta Redonda 2, Ipiranga de Erechim 1.
1: Muito bem, pontualmente 14h na capital do Tocantins, depois dos resultados é hora de ir embora, mas antes de ir embora, abraçar o nosso amigo Fabinho do Espetinho, tá ligado conosco ali na 208 Sul, abraçando também o Ricardo Alves, dizendo boa tarde, um empate do Araguaína com sabor de vitória. Vamos embora, Gilmar Santos?
2: Vamos, pra quem tava perdendo até 50 minutos do segundo tempo, foi pra comemorar mesmo, né, Ulan? E o golaço, né, do Zé Elias.
1: É verdade.
2: Um abraço, até amanhã.
1: Na sequência, chega do Trânsito Livre na rádio Unitins FM, o Esporte Mais volta amanhã a partir de 13h, logo após o Hora da Notícia. Um abraço e até lá.
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5: Representantes do Ministério das Comunicações e da Empresa Brasil de Comunicação, EBC, participam em Las Vegas, nos Estados Unidos, da maior feira de tecnologia de mídia, audiovisual e radiodifusão do mundo, o NAB Show, promovido pela Associação de Radiodifusores dos Estados Unidos da América. É a vitrine das principais inovações tecnológicas no setor. De acordo com o ministro das Comunicações, Frederico de Siqueira Filho, o governo federal estuda o uso de recursos do edital 5G para distribuição de kits de recepção da TV digital 3.0 às famílias de baixa renda. A expectativa é que durante a Copa do Mundo, que tem início em 11 de junho, já seja possível iniciar testes para a transmissão da TV 3.0.
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0: Ótima tarde, segunda-feira, começamos mais uma semana. É, chegando aí na sua casa, no seu trabalho, né? Com a permissão de Deus, eu, Tina Santos, estou por aqui, ó. Trazendo a boa música, trazendo informação e esperando a sua participação. Então, vem pra cá, chega mais pertinho da nossa Unitins FM. Vamos de música boa!
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2:17, sejam todos bem-vindos. Carlão, né? O bonitão da região tá na escuta. Carlão, um abraço. Fabinho também, né? Tá aí na sintonia com a gente. Uma ótima tarde. O Edilson e o Goiano, lá de Barrolândia. Ótima tarde pra todo mundo. A gente continua por aqui com Péricles e Ana Castela. Simplesmente acontece. Vamos ouvir?

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1: Muito bem, ótima tarde para você na sintonia com a gente. Agora 2:33. Antônio Neves chegando com as informações da tarde. Antônio, seja bem-vindo, tudo bem?
2: Obrigado, tudo bem. Então, boa tarde. Então, vamos às informações. Vamos. A Prefeitura de Araguaína abriu as inscrições para o concurso municipal de quadrilhas juninas do São João do Cerrado 2026. As juninas têm até o dia 8 de junho para se inscrever gratuitamente pelo e-mail diretoria-cultura.cmcl@araguaina.to.gov.br. A competição será realizada entre os dias 26 e 28 de junho no Parque Simba. Além das apresentações, haverá concursos individuais com prêmios de até R$3.000 e o concurso principal das juninas, que premiará até R$10.000. O regulamento está disponível no site araguaina.to.gov.br/são-joão-dó-cerrado. E mudando de assunto, Tina. Governador Wanderlei Barbosa assina ordem de serviço para a reforma e ampliação do Centro de Ensino Médio Xerente, em Tocantins, nesta segunda-feira, dia 25. A gente vai saber mais informações com Elô Barci.
3: Olá, de volta com a informação. O governador do Tocantins, Wanderlei Barbosa, assina nesta segunda-feira à tarde a ordem de serviço para as obras de reforma e ampliação do Centro de Ensino Médio Xerente Varan, no município de Tocantins. Com investimento superior a R$1.800.000, a obra contempla a reforma geral do bloco principal da unidade escolar, construção de banheiros acessíveis, refeitório padrão e central de gás liquefeito de petróleo, estrutura destinada ao armazenamento seguro dos botijões de gás utilizados na cozinha escolar. Esta reforma e ampliação fortalece a estrutura educacional e garante mais conforto e acessibilidade para estudantes, professores e toda a comunidade escolar. A ação faz parte do projeto Obra Toda Semana, Transformando Escolas, Construindo Futuros e do Programa de Fortalecimento da Educação Indígena, o Prof Indígena, desenvolvido pela Secretaria de Estado da Educação. Da Secretaria de Estado da Comunicação, Elô Barci.
1: Ok, Elô, obrigada, Antônio. Daqui a pouquinho volta com mais informações e a gente retorna já para o nosso Trânsito Livre.
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1: É isso mesmo, é muita alegria chegando pra você, né, Carlão? Carlão disse que teve aqui hoje pela manhã.
5: Boa tarde, minha amiga Tina Santos, aqui é o Carlão, bonitão da região. Quero mandar um alô pra todos que tá ligado na Unitins FM, no programa Trânsito Livre, com minha amiga Tina Santos. Tá, ela não é Tina Santos.
1: É ou não é, Carlão?
5: Tina Santos, eu tive na Unitins hoje, não te vi.
1: Meu Deus. Tu veio pela manhã, a Tina trabalha tarde, da próxima vez organiza pra vir à tarde também visitar nós. Tá bom, Carlão? Um abraço, meu irmão. Gostou, viu? Todo mundo matou saudade, né? Então seja bem-vindo. Independente do horário que você tá ouvindo a gente, tem disponibilidade, que a gente sabe que tem gente que trabalha pela manhã, à tarde, à noite. Então, a hora que tiver um tempinho, venha tomar uma aguinha com a gente, né? Um cafezinho. É sempre muito bom ter a presença dos nossos ouvintes aqui no estúdio da nossa Unitins FM. Tá bom, Carlão? Um abraço, meu irmão. Tudo de bom pra você. 2:37. Trânsito livre. Aproveita que eu tô. Obrigada. Aproveita que eu tô obrigada.

0: Nobre Vagabundo, Daniela Mercury, música de 1996, uma segunda-feira com cara de TBT na quinta, né? Muito bem, ouvimos também João Gomes, Fica Comigo, É Amor. E Natan e Zé Vaqueiro, Aproveita Que Eu Tô, Obrigado. Agora 2h48, uma ótima tarde para você. Do outro lado, na sintonia do nosso Trânsito Livre, Demir Alves está com a gente. Demir, tudo bem com você? Boa tarde.
1: Boa tarde, Tina. Aqui no salão, Demir Alves, aqui da Teu Sanitário. Só passando para desejar uma boa segunda-feira a todos os ouvintes.
0: Obrigada.
1: O que você falou aqui? Todos os motores de operador aqui da Teu Sanitário, nossos amigos da MB aí. Uhum. Todos os moradores aqui do São João 1. Boa tarde, Tina. Demir Alves, aqui da Teu Sanitário.
0: Valeu, valeu, Demir. Um abraço para você, para todos os profissionais aí trabalhando no aterro e escutando a nossa Unitins FM. Obrigada, viu? Tudo de bom pra vocês. Mais um ouvinte por aqui.
2: Boa tarde, Tina linda. Passando aqui pra te pedir uma música com a Ana Castela. Olha onde eu tô. Manda essa moda aí com a chapeluda linda pra nós. Forte abraço, querida.
0: Tá bom, tá bom. Um abraço pra você. Obrigada pelo carinho da sintonia. E é o Vitor Uchoa, né? Olha onde eu tô. Vamos procurar essa música aqui pra gente colocar pra Vitor Uchoa. Um abraço, meu anjo. Tudo de bom pra você. Vamos então, ó. Bom.

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0: Lages, com mais notícias para você que está na escuta com a gente. Soltando a vinhetinha.
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0: Antônio Neves, é com você.
2: Exatamente, vamos de mais informações. A Receita Federal liberou a consulta ao maior lote de restituição do imposto de renda da história. Ao todo, quase 8 milhões e 750 mil contribuintes vão receber cerca de 16 bilhões de reais. O pagamento será feito no dia 29 de maio, na conta ou chave Pix, informada na declaração. Segundo a Receita, o lote recorde foi possível graças à modernização e automação do sistema. A consulta pode ser feita no site da Receita Federal, no portal Meu Imposto de Renda, ou pelo aplicativo oficial para celular. Contribuintes que utilizaram a declaração pré-preenchida e optaram pelo Pix tiveram prioridade no pagamento. Mas a gente vai de mais informações, Tina. Defensoria Pública do Estado do Tocantins realiza mutirão de atendimento jurídico e serviços gratuitos em Araguaína e Gurupi. A gente vai saber mais informações com Mara Santos.
3: A Defensoria Pública do Tocantins realiza nesta sexta-feira, dia 29, um mutirão com atendimentos jurídicos e serviços gratuitos em Araguaína e Gurupi. A ação faz parte do projeto Defensores na Comunidade e vai oferecer emissão de documentos, atendimentos de saúde, orientações sociais, serviços de beleza e apoio jurídico para a população. Os atendimentos acontecem nas sedes da DPE Tocantins durante todo o dia. Mara Santos para a Unitins FM.

0: 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A sua Unitins FM trazendo música boa, trazendo informação e, claro, contando com a sua participação. A sua audiência faz toda a diferença pra gente, né? Zé Caipira tá dizendo aqui, oi Tininha, boa tarde. É, tô aqui ó, mandando um abraço para o pessoal lá de Monte do Carmo, meu primo Luiz Pereira, na chácara Nossa Senhora Aparecida, no Piá São Bento, né? E para o Arlindo, a Aeromar, a Zuca, a Boneca, todos em Silvanópolis, meu primo e a família toda, Zé Lorota, tá na escuta.
1: Tá vendo aquela moça ali contra o rapaz?
0: Barões da Pisadinha.

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1: Um levantamento realizado pela consultoria Recurrent revelou que a autonomia das baterias de carros elétricos se mantém significativamente mais estável ao longo do tempo do que sugere o senso comum. O estudo, fundamentado na análise de mais de 1,6 bilhão de quilômetros rodados em condições reais, indica que o desgaste dos componentes é menos acentuado do que o temido por potenciais compradores. De acordo com os dados, veículos elétricos preservam, em média, 97% da autonomia original após 3 anos de uso e cerca de 95% após 5 anos. Na prática, um automóvel capaz de rodar 482 quilômetros quando novo ainda manteria um alcance aproximado de 459 quilômetros após meia década de circulação. Os resultados tendem a reduzir a insegurança de consumidores, uma vez que a duração da bateria é um dos principais fatores de depreciação do veículo. A constatação de uma degradação lenta favorece a valorização do mercado de seminovos, diminuindo o risco financeiro na revenda.
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1: Muito bem, chegamos com mais um Momento Informação para você que tá aqui na sintonia da nossa Unixins FM. Antônio, de volta.
2: Exatamente, estamos de volta com mais informações. O Ministério da Educação publicou na última sexta-feira, dia 22, o edital do Enem 2026. As provas serão aplicadas nos dias 8 e 15 de novembro. Entre as novidades, estudantes do terceiro ano do ensino médio terão pré-inscrição automática e o exame volta a valer como certificado de conclusão do ensino médio para maiores de 18 anos, dependendo da nota obtida. As inscrições poderão ser feitas entre 25 de maio e 5 de junho. A taxa é de R$ 85,00 para quem não tem direito à isenção. No primeiro domingo, os candidatos farão provas de linguagens, ciências humanas e redação. No segundo, matemática e ciências da natureza. E mudando de assunto, Tina, governo do Tocantins autoriza balsa entre Pedro Afonso e Tupirama após interdição da ponte na BR-235. A gente vai conferir mais informações com Elô Barcelo.
3: Oi, oi, de volta com a informação no seu rádio. O governo do Tocantins, por meio da Agência Tocantinense de Regulação, Controle e Fiscalização de Serviços Públicos, publicou na última sexta-feira no Diário Oficial do Estado a autorização emergencial para que a empresa Pipes Empreendimentos Limitada opere o serviço de travessia hidroviária intermunicipal entre Pedro Afonso e Tupirama. A medida terá validade enquanto perdurar a interrupção total da ponte sobre o Rio Tocantins na BR-235, determinada pelo Departamento Nacional de Infraestrutura de Transportes. O serviço funcionará no trecho da rodovia TO-010, entre os municípios de Pedro Afonso e Tupirama. A empresa será responsável integral pela operação da travessia, incluindo a manutenção da embarcação, a regularidade documental e a segurança dos usuários e o cumprimento das normas da Marinha. A interdição ocorreu após o DENIT ter identificado o agravamento de fissuras, surgimento de novas trincas e sinais de subsidência na estrutura da ponte, comprometendo a mobilidade entre os municípios e o transporte de passageiros, veículos e cargas na região. Da Secretaria de Estado da Comunicação, Elô Barsi.
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Muito bem, esta é a nossa programação pela sua Unitins FM, 3:38. A nossa programação seguindo o fluxo com o trânsito livre. A boa música

informação e você do outro lado na sintonia com a gente. Vamos agora com uma gostosa saudade lá de 1993, Cozy de la Vita, Eros Ramazzotti.

0: alegria da nossa Unitins FM. Agora, 3 horas 50 minutinhos. É você do outro lado na sintonia com a gente. Simone, tudo bem, minha linda? Boa tarde.
1: Gina, boa tarde.
0: Oi.
1: Gina, toca aí pra mim a música de Zeca Pagodinho. Deixa a vida me levar. Ofereço pro meu pai, ele hoje tá completando 84 anos.
0: Que coisa boa! Parabéns aí.
1: Lembro
0: pro seu
1: quando
0: papai.
1: Eu tava no leito do hospital e ele pediu pra mim abaixar essa música pra ele ouvir.
0: Ô, oh, gente, que bonitinho.
1: Ele lá, doente, cantando, mas eu.
0: Ah.
1: E meditando as coisas boas da vida.
0: Legal.
1: Eu quero que você mande os parabéns pra ele.
0: Pode deixar,
1: pode mandar. E quero falar pra ele que Deus continua nos abençoando grandemente a vida dele. Que Deus dê muitos anos de vida pra ele. E tamo junto.
0: Que lindo! Parabéns aí. Qual que é o nome do seu papai?
1: De sua filha. Milton Rego. Jesus te ama, eu também, pai.
0: É, seu Milton, trocando de idade hoje. Então, ó, pro senhor, parabéns.
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0: parabéns.
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0: Tudo de bom. Parabéns, parabéns, parabéns pro seu Milton, papai da Simone, né? Que tá aí trocando de idade, completando 84 aninhos. Que bênção, né? É, a cada dia que a gente acorda e a cada ano que a gente pode celebrar e a gratidão, né, a Deus pela vida que a gente tem. Muito bom mesmo. Parabéns aí, seu Milton. Muito amor, muita alegria para o senhor neste dia. Que Deus possa abençoar ricamente. A gente pode sentir, né, a gente pôde sentir a emoção da sua filha, a Simone, aqui, né, ao mandar este recado. Então, para você, ó, deixa a vida

0: por tudo que Deus te deu nesta vida. Deus é bom, Deus é maravilhoso, é lindo, cheiroso, né? Vamos aqui trazendo mais uma participação dele. Goiano,
1: Tatina,
0: tudo bem?
1: Tudo
0: boa
1: bem.
0: Tarde, tudo bom?
1: Tatina.
0: Ah, diga
1: se
0: aí.
1: Se possível, toca pra nós. Eu quero ver o Michael Jackson.
0: É, Michael Jackson?
1: É, rap.
0: Rap.
1: Fez para Jane, Simone, Sônia. Todos os ouvintes.
0: Tá bom.
1: Bom?
0: Tá jóia.
1: Abração pra você, ótima segunda e boa semana.
0: Obrigada, obrigada. Junto, é boa semana pra você também, pra todos na sintonia com a gente. Ó, vou deixando aqui a última do horário Trânsito Livre. Já, já tem Coração Sertanejo. Ó, Michael Jackson, rap. Até daqui a pouquinho. A gente volta já no Coração Sertanejo no Momento Informação.

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3: O Ministério da Cultura lançou o mapa dos eventos literários do Brasil. A proposta é conectar o público a essas iniciativas e ampliar o acesso ao livro. A iniciativa reúne, organiza e dá visibilidade a eventos de diferentes formatos realizados em todo o país. A plataforma está disponível no site do Ministério da Cultura, permitindo tanto a consulta pública quanto o cadastro de eventos por seus organizadores.
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1: Desse modelinho mesmo, hein? Boa tarde pra você, muito obrigado aí pela sua companhia, sempre muito agradável, muito especial. Estamos no pé do eito, aqui no pé da missão, hein? Começa agora mais um Coração Sertanejo aqui na Unitins FM, PP do rádio ao vivo e na companhia dos melhores ouvintes na cidade, no sertão, nesse mundão de meu Deus, nela, na segunda-feira, 25, hein? Maio partindo, né, gente? É, que venha junho, né? Vamos finalizando a meta aí, a semana que vai finalizar a meta do mês de maio, ano 2025, viu? 2026, epa, 25 é a data de hoje. Lembrei do 25 de novo, foi? Pois é, 25/5/2026, hein? Isso.
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1: Obrigado aí pela companhia, estamos juntos, hein? Ao vivão aqui no Coração Sertanejo, na número 1 da região.
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1: Coisa boa demais ter você aqui na nossa Unitins FM, Coração Sertanejo. Muito boa tarde para você, 4:20 agora, 4:20, aqui na nossa capital do Tocantins, na nossa capital Palmas, né? É, tá quente hoje, 33 graus, 33 aqui a temperatura, viu? 33 graus, temperatura ambiente, né? É, deixa eu mandar um abraço carinhoso e especial para todo o pessoal do Campus de Anópolis, né? Campus de Anópolis aí, da nossa Unitins, tá novinho, novinho, estivemos por lá, né? No último final de semana, lá na sexta-feira, acompanhando toda a movimentação de inauguração do novo campus aí da nossa Unitins em Dianópolis, né? Novinho, novinho, uma mega estrutura para comportar e com certeza garantir muita qualidade, né? É um ambiente bem, mas bem bacana mesmo para receber, né? Os nossos professores, coordenadores e alunas e alunos aí, né? Do campus da Unitins em Dianópolis, né? Abraçar, né, com muito carinho, né, toda a equipe de trabalho, em nome da diretora do campus, a Naninha, né, fazer uma citação especial, foi citada, né, pelo nosso reitor, mas aqui no rádio também faço uma citação, né, pelo carinho que a equipe tem com a eu vou chamar de professora Naninha, né, minha querida professora Naninha, nossa diretora do campus lá de Augustinópolis, né, que recebeu também, né, boa parte também do nosso time administrativo, reitor, né, os nossos coordenadores, né, pró-reitoria também, né, e diversos companheiros de trabalho. Mas assim, o reitor também no seu discurso citou lá a importância, né, a dedicação e o carinho que a Naninha tem com a sua equipe, né? Então, Naninha, receba o nosso abraço carinhoso aqui em nome, né, de todo o time aqui do administrativo, né, eu que estava por lá também na comunicação cerimonial, estive aí nós fizemos a comunicação cerimonial do lançamento da construção e aí, né, no último final de semana, estivemos aí fazendo a parte cerimonial também de inauguração, de entrega oficial, né, do novo campus de Dianópolis, com presença do governador do estado, governador Vanderlei Barbosa, e diversas outras autoridades estavam também prestigiando este momento, que é muito, muito especial, muito aguardado, e assim, né, os alunos e todos os professores, coordenadores, todos os funcionários aí do campus da Unitins de Dianópolis, realmente, né, muito felizes com essa conquista, né? Passam de 20 milhões de investimento, uma obra muito, muito moderna, né? Muito dinâmica, né? Muito espaçosa também, né? Com laboratórios, com toda a infraestrutura e ali o espaço, né? Realmente na parte alta ali de chegada de Dianópolis, para quem conhece Dianópolis, né? Ali na direção da saída para Rio da Conceição, realmente um espaço bem bacana, bem decente, né? E o governador disse que já determinou também a parte de um, né, da construção de um ginásio poliesportivo, né? E para realmente ficar muito granfino, muito caprichado aí o campus, né? A estrutura do campus está entregue, né? Está entregue, agora vem aquele arremate final, alguma coisinha, tem sempre uma correção, alguma coisinha, mas nada que comprometa a questão da estrutura principal. Realmente tudo, né, de bom gosto e com muito capricho, com muita qualidade. Então, parabéns. Nesse mesmo formato, foi, né, lançado para Augustinópolis. Recentemente, né, teve a cerimônia de lançamento do novo campus aí de Augustinópolis também. Mas o de Dianópolis entregue, então, para a comunidade estudantil, né, docente, discente aí do campus da nossa Unitins aí de Dianópolis, a terra das Dianas, né? Estivemos por lá marcando presença, né, comunicando também na parte cerimonial, acompanhando as autoridades, o magnífico reitor Augusto Rezende, juntamente com o governador Vanderlei Barbosa, e várias outras autoridades, prefeitas e prefeitos da região estiveram prestigiando, porque é uma universidade que é referência, né? Bem referenciada, né? E bem qualificada mesmo ali para a região de Dianópolis. E aí engloba, né, todos aqueles municípios ali da região de Conceição, de Taipas, né, de Rio da Conceição, de Novo Jardim, de Aurora, Lavandeira, Combinado, Taguatinga, Arraias também, enfim, toda a região sudeste aí, né, com Porto Alegre do Tocantins, Almas também. Mais cedo, né, nessa mesma agenda, estivemos na cidade de Almas, lá no Colégio Agropecuário de Almas, lançando, né, um pacote também de investimentos aí na casa de quase 5 milhões, né, para dar no população, para dar um upgrade lá no Colégio Agropecuário da cidade de Almas, Tocantins. O governador passou para entregar uma usina fotovoltaica no projeto de fruticultura irrigada Manuel Alves, e no final do dia, essa entrega do novo campus da nossa Unitins aí de Dianópolis, viu? Então, nosso abraço carinhoso, né? A diretora popular Naninha, né? Querida Naninha aí, que é muito querida, foi muito aplaudida, né? Praticamente, né, ovacionada lá pela equipe do campus da nossa Unitins aí da cidade de Dianópolis. Parabéns, né? Campus novinho, novinho, novinho e preparado para atender as demandas aí, né, do corpo, né, de professores, coordenadores e alunas e alunos da região. Pura.

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0: 34 agora, Antônio Neves, boa tarde, bem-vindo aí.
1: Boa tarde, Pepe, e boa tarde mais uma vez a você, ouvinte da Unitins FM. Então vamos de informações. Os jovens que completam 18 anos em 2026 têm até o dia 30 de junho para fazer o alistamento militar obrigatório. O procedimento deve ser feito gratuitamente pela internet, no site do Exército ou presencialmente na junta militar mais próxima. Para as mulheres, o alistamento é voluntário e segue o mesmo prazo. Quem perder a data ficará em situação irregular e poderá enfrentar restrições, como dificuldade para tirar passaporte, assumir cargos públicos e participar de concursos. Após o alistamento, os candidatos passarão pelas etapas de seleção das Forças Armadas. O serviço militar terá início em 2027 e duração de um ano. E mudando de assunto, Pepe, Luau na Serra e Rota do Fundi movimentam Taquarussu com música e gastronomia. Quem tem mais informações é Viviane Goulart.
2: O distrito de Taquarussu recebe nos dias 29 e 30 de maio a primeira edição do Luau na Serra, um evento que promete unir música, gastronomia, cultura e o clima delicioso da serra. A iniciativa será realizada na Praça Tarcísio Machado a partir das 18h e acontece junto com a Rota do Fundi e especialidades, envolvendo pousadas, restaurantes e empreendimentos locais. A proposta é fortalecer o turismo de experiência no distrito, valorizando a culinária regional, o potencial gastronômico e os atrativos naturais do distrito, especialmente durante esse período de temperaturas mais amenas. Durante os dois dias, os visitantes vão poder aproveitar apresentações musicais ao vivo, além de pratos especiais, fondue, vinhos e opções gastronômicas preparadas pelos estabelecimentos participantes. O nome de todos esses estabelecimentos e a lista dos shows podem ser conferidos na página do Instagram, @taquarussu_365. Viviane Goulart para a Unitins FM.
0: Dado o recado, então. Obrigado, Viviane Goulart. Nosso time da informação, daqui a pouco tem mais, hein? 4:36 agora na capital tocantinense. Sempre muito bom ter você por aqui nas ondas da nossa Unitins, hein? Vamos trazendo mais uma moda, né? Mais um modão chique aí pra você na companhia. Milton Afonso. Abraço pra ele, tá aqui, tá antenado, tá ligado, né? Ah, abração pra você, meu parceiro. Acho que tá rodando aí, tá acelerando pela região, né? Um abraço, Milton. Felicidades, garotinho. Obrigado aí por essa companhia sempre muito agradável aqui no sonzão da nossa Unitins, coração sertanejo. Tudo ao vivo pela Unitins, hein? 4:37. Já vou chamar a turma que tá chegando aqui no Zap. Tá comigo aqui. Muita gente aqui no Zap também.

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2: Eita, Coração Sertanejo, hein? Só trem bom, só moda boa. A Fran tá com a gente aqui também. Abraços aí pra ela, muito, mas muito obrigado, minha querida Fran, abração pra você. Léo Vitor, quem é que tá aqui? Quem é que tá por aqui? Deixa eu escutar aqui.
3: Boa tarde, Pepe.
2: Boa tarde.
3: Aqui é a Maria José.
2: A Maria José. Muito bem-vinda.
3: Eu fiquei alegre, mas que você lembrar de mim. Mandou aquele alô pra mim, era pra me responder e depois passou um pouco.
2: Coisa boa, é, coisa boa,
3: pode
2: viu?
3: Pode mandar um alô pra mim aí, todo dia, só não assisto vocês no sábado e domingo, mesmo assim, eu assisto o programa de Adalto Aranha.
2: Ah, meu querido Adalto.
3: Não escutei
2: Adalto.
3: Falar não, mas...
2: É, esses dias ele tá com problema de saúde,
3: é
2: viu,
3: sou ouvindo de vocês todo santo dia.
2: Ah,
3: o dia que o rádio não presta, eu tô morrendo de paixão.
2: Ah, meu Deus do céu.
3: Manda uma música aí pra nós, música boa.
2: Vou então mandar.
3: Tem só música boa.
2: Uhum.
3: Pois é, aqui é a Maria José da Chácara Água Fria, Morro do Homem.
2: No Morro do Homem, né?
3: Boa tarde.
2: Coisa boa, viu?
3: Fico com Deus, sempre lembra de mandar um alô pra mim. Existe o meu nome aí, bota aí na sua agenda.
2: Boa, ok, tá? Ok.
3: Tá. Manda uma música pra nós aqui no, na Chácara Água Fria, Morro do Homem.
2: Certo, Morro do Homem, Maria José. Deixa eu falar dela, gente, que eu encontrei o pessoal da família dela no sábado, eu saí para dar uma pedalada, fazer uma rota aí, dar uma volta, né? Porque o Pepe também treina um pouquinho, né? Final de semana eu saí e aí encontrei o pessoal lá na Praia da Graciosa já. Aí o pessoal da família pegou e falou: "Olha, mande-se, tem como, Pepe?" Eu falei: "Tem, lógico, na hora, entendeu? A gente atende assim, quando a gente encontra as pessoas que quer tirar foto, quer que a gente manda vídeo, a gente sempre faz o videozinho pra pessoa." Ele falou: "Olha, Dona Maria José, lá na região do Morro do Homem, gosta demais da conta do Coração Sertanejo e da Unitins FM, né?" A gente fica feliz quando eu tenho o privilégio de estar falando aí, de estar junto com vocês, de estar entrando pela permissão, pela preferência, pelo carinho das senhoras e senhores aí, que gostam do nosso trabalho, né? Então, muito, mas muito grato, né? Minha querida Maria José, né? Um abraço para ela e todos aí na região do Morro do Homem, né? No município, né? De Novo Acordo. Obrigado, mas obrigado mesmo. Foi bacana encontrar a turma. Eu falei: "Olha, pode falar para ela mandar, se tiver como, tiver o zap lá, manda o áudio pra gente." E que bom ter você por aqui também, viu, Maria José? Obrigado. Eu não sabia que você me escutava. Aí o pessoal da sua família que me falou. Falei: "Pois passe o zap lá do estúdio para estar falando comigo. Igual falo aqui com Maria Divina, né? Com Vicentina, com Chico Andrade, com toda a turma da região aí." A gente fica sempre muito alegre, satisfeito aí de poder abraçar vocês através do rádio e de mandar umas moda bonita, mais bonita danada por aqui, viu? E pode deixar que eu vou mandar um aqui. Eu mexi aqui no baú, encontrei uma boa e vou mandar pra você, viu, minha querida Maria? Maria José, né? Falou que gosta muito, mas muito mesmo aí, de acompanhar a gente. Por aqui a nossa missão é sempre tocar moda bonita, né? Botar moda bonita na conversa. 4h43 agora. Deixa eu escutar o Vilonei agora. Vou mudar de região. De Novo Acordo agora pra Taguatinga, Teó.
4: Boa tarde.
2: Aí, ó.
4: Boa tarde, boa tarde.
2: Boa tarde.
4: Meu amigo Pepe do Rádio na Qualidade. As meninas chegou, Pepe. Tava hoje no
2: chegou.
4: Programa.
2: Chegou. Eu tava ouvindo aí,
4: sempre
2: rapaz.
4: Aí, direto.
2: É.
4: Aí, na batalha, todo mundo, né?
2: É agarrado, sempre, Pepe. Né?
4: O Bambu já é meio umas costas do Flamengo, lá no Maracanã. Maracanã é no Rio de Janeiro, né?
2: O
4: Vasco também, outra porqueira que perdeu também.
2: O Vasco perdeu também? Meu Deus do céu, não tá fácil
4: pois
2: não,
4: é, bebê. Daqui uma horinha caça uma boa, boa.
2: Boa.
4: Roberto Miranda, só dela,
2: pô. Vambora, vambora.
4: Valeu, meu rei.
2: Vambora caçar aqui uns trem.
4: Boa
2: abração pra você.
4: Atenção,
2: o Flamengo vacilou, né? Na verdade, o jogador do Flamengo vacilou lá, o tal do Carrascal, gente. Jogador, ele tem que ver que ele tá jogando é bola, não é lutando com Gifu, não. O cara levantou o pé que acertou no rosto, né? E alto, pé alto mesmo. Ali não tem conversa, é expulsão na hora. E num jogo de alto nível, jogar com um a menos, meu amigo, dá naquilo dali, né? Praticamente, né, uma sentença de perder o jogo, né? Perder o jogo. Jogador não tinha que ter feito um lance daquele, né? Não tinha que ter feito uma jogada daquela de levantar. Na verdade, tentou dar um no popular, dá um coice na cara do outro colega, né? E é fora da regra, né? É pra botar pra fora mesmo. E aí pagou caro, né? Porque o Maracanã tava lotado, uma expectativa, né? De vitória, né? Mas infelizmente, né? Deu água no vinho, né? Deu água no chope lá, viu? Não deu bom não, ficou feio, né? Tomou uma peia de 3-0, né? E é isso que acontece, né? Se não tiver um controle emocional e jogar daquele jeito ali, joga pra perder, né? Infelizmente, né? E o Palmeiras, ó, mais líder do que nunca agora, né? Acho que tem 7 pontos, se não me engano, 6, 7 pontos já de diferença aí. Tava com 35, foi pra 38, né? É, vitória são 3 pontos, né? Acho que tava com 35, foi pra 38 e tá como se tá sobrando. E acho que tem mais uma rodada até a pausa pra Copa do Mundo, pros jogos da Copa do Mundo, né? Que vão ter pausa aí também, né? Mas vacilou, virou petisco mesmo. Como se diz, o time do Palmeiras não é bobo, joga muito, é um time competitivo. E aí fez o que tinha que ser feito, né? Quem vacilou foi o jogador do Flamengo, que infelizmente, né, jogou, como se diz, ao invés de jogar a bola, ele jogou um golpe de Kung Fu lá na cara do jogador lá do Palmeiras e foi pro chuveiro mais cedo, né? Aqui a palmeirense aqui, ó, tem uma, ela deve falar, bem aqui, quer ver? A Célia, né? Porque essa palmeirense aqui é apaixonada, viu? Ela deve falar aqui, quer ver? Vamos ver isso. Pega no pé aqui, quer ver? Ó.
0: Boa tarde, aí, ó. Minha considerada.
2: Aí, minha considerada. essa risadinha eu já sei o que é.
0: Ih, Pepe. É. E aí, Pepe, o que tu me fala?
2: Acabei de comentar.
0: O que tu me fala, Pepe?
2: Não, jogo é jogado, lambaria é pescado. Pê é ruim.
0: Que o Palmeiras não tem coração. Não teve, acredito.
2: Mas tá certo.
0: Lá, né?
2: Bobeou, cheiro, dançou. Pepe. Um abraço pra você, velho. Bobeou, dançou, mas dançou bonito. Se tivesse acontecido com o jogador do Palmeiras, o Palmeiras tinha tomado um ataque ruim também, entendeu? Mas aí, tá, falta de controle do jogador. Era uma jogada que não tinha perigo de gol, tava lá quase na área do Palmeiras. Aí o cara vai dar uma entrada daquela, levanta o pé lá no rosto do companheiro. Aí o juizão, né, manda pro chuveiro mais cedo. Tá emocionado, vai pro chuveiro, né? Mas bobeou, tomou uma peia, né? Ficou, foi pouco, né? 3-0, ficou, foi pouco ainda. E aí, né, Palmeiras mais líder do que nunca do Brasileirão. E aí, desse jeito, né, ninguém vai acompanhar até quando terminar a Copa, porque vai ter pausa, parece que tem mais uma rodada. E aí depois pausa pra Copa do Mundo, né? Desmodelo, né? Desmodelinho. Deixa eu ver, a Célia falou, o que é que foi aqui?
0: Pepe, eu também achei assim.
2: É, tá vendo?
0: Ele é muito atrevido, aquele cara.
2: É, muito,
0: né?
2: Afobado, né?
0: E é igual você falou, se fosse o Palmeiras também, tinha sido expulso, e com razão, né? Foi expulso com razão. E hoje lá no meu trabalho, o povo ainda falou, ai, Palmeiras ganhou roubando. Eu falei,
2: não,
0: que roubando, gente?
2: Não, ganhou jogando.
0: Mais menos.
2: É, ué.
0: Vamos, se fosse meu time também, eu dava razão pro,
2: sim,
0: o Flamengo.
2: Sim, sim, sim.
0: E aí o Palmeirinho, ó,
2: foi lá
0: besta, né?
2: fez a farofa e pronto, né? Fez o que tinha que ser feito e somou mais 3 pontos aí. 4:48 agora.
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1: Seguimos por aqui, 4h54 agora na capital. Deixa eu escutar aqui. Meu amigo Fabinho tá aqui, cuida Pepe, já tá assando o espetinho, né, Fabinho? Abraço pra você, obrigado Fabinho da 208. Ligadão, ligadão sempre. Bora ouvir muita moda, hein? Tem muita moda bonita pra gente tocar por aqui, viu? 4h55. Meu amigo Aderson da Tech Center, um abraço a 10 família Tech Center também. Obrigado, obrigado a todos aí por essa companhia na qualidade, mas na qualidade mesmo essa turma, viu? É, no Volina Moura, minha querida, é a Dedé? Minha querida Dedé Moura, deixa eu escutar ela aqui, ó. Aí, ó. Opa! Opa! Boa tarde. Cadê?
2: Boa tarde, Pepe.
1: Boa tarde pra você.
2: Até que enfim, deu você certo chegou. De aparecer de novo.
1: Apareça, comadre.
2: Eu quero te pedir uma música.
1: Ah, diga.
2: Eu quero aquela música de Amado Batista.
1: Olha.
2: Se não for por amor, tá
1: tem,
2: bom?
1: Tem.
2: Ofereço pra Eversina Moura, no Pé a Sítio.
1: Opa!
2: Tá bom, Pepe? Pode te agradeço comigo. Muito.
1: Vou tocar agora.
2: Um abraço.
1: Fica com Deus, então. Fui um cheiro cheiroso pra você, viu? Obrigado, obrigado, minha querida Dedé. Vou tocar já, pra gente fechar esse bloco aqui, né? Fabinho, ele tá ali, tá cuidando, tá animado, tá embalado e tá ligado também no Coração Sertanejo, né, Fabinho? Abração pra você, meu garoto. Obrigado aí por essa companhia de qualidade, viu? Cadê o Marcos Guerra Lapada, do Bela Vista, direto ao vivo, no Coração Sertanejo, Marcão. Tudo bem aí?
3: Juntinhos FM.
1: A Mielzinha, Mielzinha.
3: Parabéns, né, governador? Inaugurou aí.
1: É.
3: Dianópolis.
1: Campos da Unitins.
3: Bom demais, né, Pepe?
1: Coisa boa.
3: Eu tenho certeza que lá teve as quermesses, se fala, as deliciosas comidas lá.
1: Olha, rapaz.
3: Espetinho. Carne de porco, rapaz.
1: Leitoinha,
3: um pernilzão lá.
1: É bom,
3: chambaizão. É bom demais essas coisas aí. Valeu.
1: É
3: parabéns aí,
1: demais.
3: Você também. Dos ouvintes de ouro, tá? Muita alegria. Tem a música da Janine Marciano, Seu Amor Ainda é Tudo.
1: Tem,
3: se tiver bom romântico aí, tá?
1: É boa, hein?
3: Tudo, tem as palavras aí. E vamos comer. E pensamento em Deus também, né? Deus é tudo pra nós.
1: É
3: amor ao próximo.
1: É amor
3: muita
1: ao próximo.
3: Saúde pra nós. Tchau, tchau.
1: Valeu, meu garoto. Abração, Marcão. Daqui a pouco vou chegando com João Mineiro e Marciano pra gente ouvir. Fechando a meta aqui, ó, dessa sequência, deixa eu mandar um abraço aqui pra Edna. Edna, tá ligado aqui também, Fazenda Edna aqui, ó. É, tá aqui, deixa eu escutar.
4: Boa tarde, quero pedir a música. Garganta de Ouro, se tiver aí.
5: Morena sobrecaiu.
4: Por isso, pra minha cunhada Iranine, me disse o meu acordo.
1: Ó.
4: Carlão,
1: né?
4: Dana Rita, Mariana.
1: Uhum.
4: É, Lobinho Solitário.
1: Lobinho Solitário. Isso
4: pra você, Nara Abreu, Carna Morena. E Dana Zilda, se ela estiver ouvindo essa. Meu amigo sobe e desce.
1: Sobe e desce também.
4: Também.
1: Né?
4: Então, uma boa tarde.
1: Abraço pra vocês.
4: Segunda-feira abençoada, final de tarde.
1: É, o final de tarde.
4: Vai
1: isso
4: pra passar
1: mesmo.
4: Na música, Pepe. Oh.
1: Se eu tiver aqui, eu vou dar uma pesquisada aqui.
5: Ô, Pepe Eduardo, boa tarde, rapaz. Garganta de Ouro aí que tá na Lagoa, você vem?
1: Foi, não tava, né?
5: Garganta de Ouro, foi. Guilherme Silva.
1: Não, Guilherme Silva,
5: eu
1: não.
5: Eu não fui lá, não, no Piseiro, não.
1: O trem foi bom. Bom, né? Eu rodei o show aí na nossa Lagoa do Tocantins. Os Gargantas de Ouro, né? Os homens são bons no forrozão. Forrozão animado, né? É, Guilherme Silva vai estar na Santa, né? Guilherme Silva, Thiago Jonathan... É, André Andrade, Santa Teresa, viu? 28, 29, 30, né? 28, 29, 30, agora vulgo já. Semana que vem, agora esse próximo final de semana, né? É, vai ter rodeio show também, atração cultural, atração esportiva, entrega da nova prefeitura, ficou muito bonita lá na nossa praça, 5 de janeiro aí, de Santa Teresa do Tocantins. É no final de semana já, minha gente, é sexta, sábado e domingo. Sexta-feira eu vou chegar por aí pra tomar um café com bolo e pão de queijo aí, viu? Quer nem saber, vocês arrumam bolo, café e pão de queijo pra mim, viu? É, viu, dona prefeita Eliane? É, e todo o pessoal aí, vamos arrumar um bolinho com café, um cafezinho, um pãozinho de queijo. Vai ter um bolo do aniversário também, né? É, rapaz, vai ter um momento cívico lá, E aí tem o bolinho do aniversário também, uai.
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1: 4h59. Se não for por amor, hein? Modestionada, hein?

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3: Olá! 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
3: 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O evento reuniu secretários estaduais, equipes técnicas e especialistas da área.
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11: Laurentino Fernandes Batista foi reitor da Unitins entre 5 de fevereiro de 1993 até 10 de maio de 1994. 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

0: De volta aqui no Coração Sertanejo, já organizando para a gente trazer mais uma edição do nosso Momento Informação. Tá chegando a hora da gente trazer o melhor da informação para você nas ondas aqui da nossa Unitins, hein? Reloginho já vai marcando por aqui, ó, 5:09. Como passa rápido!
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0: Isso mesmo, hein? O melhor da informação, 5:09 agora na capital, na bancada. Boa tarde, bem-vinda, Tina Santos.
2: É, de volta.
0: Pós-trânsito agora na informação, hein?
2: Verdade, verdade. Depois do trânsito livre, nossa amiga Shirley tá de férias, né? Então, isso. Até sexta-feira. Acho
0: que é mais uma semana, né?
2: Tirou aí.
0: Umas mini-férias, duas semanas, né?
2: Duas semanas. Ela já tinha tirado alguns dias no começo do ano, né?
0: Uh-huh.
2: E agora tá finalizando aí. E é merecido, a gente tem que tirar. E essa possibilidade de você poder tirar de 15 em 15 dias é bom, porque às vezes a gente que é do programa, veículo, rádio, né, 15 dias pra gente é uma eternidade.
0: É, ficar longe da...
2: Longe da latinha.
0: É estranho, né? A latinha que eu tô falando é o microfone aqui.
2: É
0: o nosso microfone aqui, viu, gente?
2: Então, assim, ela tá de férias aí até... Segunda-feira ela já deve estar retornando,
0: né? Semana que vem, né?
2: É, de hoje é uma semana.
0: Isso,
2: uma semana já foi.
0: Já no mês de junho, né?
2: É.
0: E essa semana agora termina maio, né?
2: Acaba mais.
0: Final de semana agora já, vamos partir para junho, hein?
2: Já chegando junho, gente, temporada boa de festas juninas, de muita comida gostosa.
0: Isso.
2: Uma das tradições do nosso Tocantins, da nossa capital também. Mas vamos aqui com a informação da Universidade Federal do Tocantins, a UFT, Pepe, que está com inscrições abertas para o curso de educação no campo, com habilitação em artes visuais e música, no campus de Arraias. Ao todo, são oferecidas 40 vagas, divididas entre seleção pela nota do exato e análise curricular. As inscrições para o processo com nota do exato seguem até o dia 27 de maio e são gratuitas. Já para a seleção por análise curricular, o prazo vai de 28 de maio a 8 de junho, com taxa de R$ 70. O curso tem como objetivo formar professores para atuar em escolas do campo, respeitando as especificidades culturais e sociais das populações rurais. Muito bacana, a gente pôde, inclusive, durante a AgroTeams, um dos projetos apresentados, um projeto de pesquisa apresentado por alunos aqui da Universidade da nossa Unitins de Agronomia, era exatamente a utilização de música para produção de vacas leiteiras,
0: vacas,
2: né?
0: Vacas leiteiras, né?
2: Que aumenta, somatiza e muito, né? Então, assim, é bacana, a gente tem que levar, né? A produção, as músicas que estão, né?
0: Então, aquele negócio de botar o rádio no Morão da Porteira ajuda a vaca a soltar o leite, né? A liberar o leite, né?
2: Produzir mais.
0: Olha, coisa boa.
2: Né? E foi um projeto bem interessante, bem bacana. Foi uma dos mais visitados lá na universidade, né? Eles colocam os caixas, o sonzinho.
0: O sonzinho sonoriza lá a área do curral, né? Do curral.
2: Bacana,
0: essa é nova, hein? Minhas amigas, meus amigos das chácaras, fazendas aí, não deixem de colocar o radinho. Já coloca o rádio no Morão da Porteira, principalmente vocês tiram leite aí, viu?
2: Exatamente.
0: Vamos deixar as vacas ouvir moda,
2: ouvir,
0: viu?
2: Ouvir música boa, né? Ajuda na produtividade aí, produção de leite, né? Nas vacas leiteiras. Bom, e a gente traz aqui uma outra informação agora do Naturatins, que prorroga inscrições para instituições interessadas em integrar o Conselho Gestor da APA Foz do Rio Santa Teresa 2026-2028. A Elô Barsi traz aí mais informações pra gente. Elô.
3: Olá, de volta com a informação. O governo do Tocantins, por meio do Instituto Natureza do Tocantins, publicou no Diário Oficial da última sexta-feira a prorrogação do prazo de inscrições das instituições interessadas em compor o Conselho Gestor da Área de Proteção Ambiental Foz do Rio Santa Teresa para o biênio 2026-2028. Com um novo cronograma, as inscrições seguem abertas até o dia 29 de maio e o resultado final será divulgada em 15 de junho. A chamada pública é direcionada às instituições públicas e privadas, organizações da sociedade civil e entidades representativas com atuação na área de influência da unidade de conservação que desejem colaborar com o fortalecimento da gestão compartilhada da APA. Os candidatos devem manifestar interesse por meio de formulário eletrônico. Para validar a inscrição, é necessário também o envio envio dos documentos exigidos no edital da Secretaria de Estado da Comunicação, Elô Barsi.
2: Tá certo, Elô, obrigada. Pepe, por agora são essas as informações. Isso. Volto com você aí, de moda, modão, eu volto pro modo informação na nossa redação, tá bom? Ah, não posso esquecer, Newton já ligou.
0: Newton, tá ligado. Ligou e tá ligado.
2: Tá ligado. E ele, manda abraço aí pra mim, não esquece de mim, não.
0: Toda viu? Barra, todo mundo
2: toda Barra. Toda Barra da Arueira aí, todo mundo. Que
0: a madrugada lá deve tá fria, viu?
2: Ali em casa, não tinha dado ainda um friozinho. Você acredita que agora, essa noite eu já agora senti já... frio? Não precisamos de ar-condicionado essa noite, o Matheus falou.
0: De agora até o final de junho?
2: De junho, dá uma baixada ali na temperatura, mas é um período bem seco, é um frio seco, né?
0: Você vê que começa a ventar, quando amanhã ventando, a tendência é ir secando mais a vegetação, a questão do capim também, para quem é da lida rural, sabe que o pasto já começa a secar um pouco mais, as árvores, muitas trocam a folhagem.
2: Lá em casa tô desse jeito, moço, todo dia.
0: É muita folha para varrer.
2: É um saco de lixo, assim,
0: de folhas, né?
2: De 20 de folhas.
0: Mas tá na época, tá?
2: Tá na época, tá na época da troca mesmo. Da folhagem, daqui a pouco elas renovam para florescer, troca para poder vir as flores e
0: são
2: os
0: ciclos,
2: frutos.
0: Os ciclos, né? Os ciclos. Isso também acontece na vida do ser humano, mas muita gente não enxerga isso.
2: É verdade.
0: Muita gente não vive, tá passando pela vida. Desse modelo, tá? Esses ciclos, eles acontecem na natureza e também com a gente que é ser humano. Agora tem gente que não consegue enxergar, né? Vive uma ansiedade, uma obsessão por aquilo, às vezes uma obsessão por ter e não por ser.
2: É, e que a gente possa ser mais gente, mais humano, né? Sim. Mais perceptível.
0: Mais simpatia.
2: Mais simpatia.
0: Eu vou botar aqui no ar, nessa veia agora. Tudo que a gente tem emprestado.
2: Emprestado. A gente volta... daquele jeito, tem até uma música.
0: Você vem no mundo careca e banguela.
2: E
0: vai voltar.
2: Do mesmo jeitinho.
0: Praticamente. Porque... E com a muda de roupa que vai ser escolhida pelos
2: por
0: outros.
2: Por outra pessoa. Carregado por outra
0: Por outras pessoas também.
2: Eu vi um vídeo interessante falando a respeito disso. Seja humilde, pé no chão, valorize aqueles momentos simples que a gente tem no dia a dia. E.
0: Tem coisas que não tem
2: vaidade,
0: preço.
2: Não leva ninguém para lugar.
0: Orgulho e vaidade vira fumaça depois.
2: Vira fumaça. E a gente vira chorume, vira lama debaixo da terra, né?
0: A máxima do viemos do pó e ao pó voltaremos, ela é para todos, tá? Ela equilibra. Torna todos iguais.
2: Verdade.
0: Abraço,
2: meu irmão. Até amanhã.
0: Boa semana, boa segunda-feira. E já seguimos aqui puxando as melhores modas, hein? Tem muito. Deixa eu botar. Menina, essa moda aqui é chonada, hein? Deixa eu puxar essa aqui, que essa aqui é chique demais.
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1: Seguimos ao vivão aqui no Coração Sertanejo. Rapaz do céu, deixou arrochar nos recados que o negócio aqui tá. Opa! 27 mensagens, Pepe do céu, arrocha. Raimundão tá aqui, Raimundo de Osório, ligado, fazendo alegria, Serra do Taquaruçu. Vestido de seda, hein? Vamos pegar essa daqui a pouquinho, vamos pegar essa aí, tá bom, meu amigo Raimundão? Abraço pra você, viu? Preço para todos do Primogênito, município Novo Acordo, agradeço. É, quero comprar o pendrive, Pepe. Rapaz do céu, vou estar com fé em Deus aí na Santa Teresa na sexta-feira. Né? Eu vou acompanhar o momento cívico, a entrega da nova prefeitura. Vou ficar com vocês aí até depois do almoço. Depois do almoço eu já retorno a Palmas. Né? E aí tem uma missão no final do dia e no outro dia eu já viajo no sabadão bem cedinho, viu, gente? Viu, Raimundão? 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Viu, Raimundão? Se tiver alguém aí da região, se quiser pedir para me procurar, eu vou estar na sexta-feira, que fé em Deus, nós vamos estar aí garrado e misturado aí na programação do momento cívico, da entrega da nova prefeitura aí de Santa Teresa. É sexta, sábado e domingo, aí tem programação em Santa Teresa, estarei por aí na sexta-feira, né? Já volto à tarde, tem outra missão aqui, né? E aí no sábado de manhãzinha a gente viaja pra região sul do estado, mais uma missão por lá. O negócio vai ser interessante essa semana, viu? Alô, meu amigo Pedrão. Boa tarde pra você, Pedrão.
2: Alô, meu amigo Pepe do Rádio. Boa tarde. Tô aqui ligado. Coração sertanejo tomando a pinguinha sertaneja.
1: Ô, nego velho.
2: Olha aí, o tempo vai passando, as coisas vai mudando, né?
1: Né?
2: Dianópolis já tem agora o novo prédio da
1: Unitins,
2: educação.
1: É verdade.
2: Querendo dizer, educação para todos.
1: Educação
2: agora para todos. Agora só falta hospital, né?
1: Eita,
2: só falta médico na região aí. Não sei quem é deputado aí, quem é prefeito.
1: Tem referência aí, lá.
2: Falta,
1: né?
2: Agora arrumar agora hospital. Tem que arrumar. Hospital aí tá difícil. Os caras vêm tudo pra posto fazer tratamento em posto, porque aí não tem médico.
1: É verdade, né?
2: Aí, então de repente arruma educação, daqui um dia arruma saúde, né?
1: É isso aí.
2: Vai arrumando.
1: Inclusive foram.
2: Tão por cá.
1: Deixa eu falar com ele.
2: Eu tô
1: ele
2: lá
1: aqui.
2: Naquela finalzinha, Pepe.
1: Ô, já vai vir o vestido de seda pra você, mas já tem milionários é rico, tem uns trembão aqui, viu? É, inclusive, ô Pedrão, lá no dia da inauguração do campus de Dianópolis, né? O governador já assinou uma ordem, né? Pra organizar também novos cursos na área da saúde, né? É, carece muito ali pra Dianópolis, né? A reestruturação do hospital de referência, tem que organizar, né? Um projeto aí que, né? Tem que organizar, igual você falou, de Dianópolis a Porto é bem longe, né? Pra Porto, Palmas, já fica bem longe, né? E tem situações que às vezes daria para resolver, né? Principalmente ele tem que ter naquela região, já tem que ter um hospital, né? De referência, né? E assim, mas já foi autorizado também a questão da expansão dos cursos e dentre eles envolvendo cursos na área de saúde aí da Unitins aí de Dianópolis, né? Então isso deve estar chegando breve, essa oferta desses cursos na área da enfermagem, por exemplo, e outros cursos aí que vão ser estudados. Tem que fazer um estudo para saber das demandas, igual a gente está falando, né? A questão do ensino superior resolveu demais, né? Um campo, como se diz, quase que mais moderno do que o Campus Palmas aqui da nossa Unitins, né? O que há de mais moderno foi entregue para a comunidade de Dianópolis, né? Agora a expectativa também, né? Já foi autorizado a construção de Augustinópolis, que começa por lá o trabalho na região de Augustinópolis, e vamos que vamos, né? E aí com fé em Deus melhorando também essa questão na área da saúde, mas é preciso mesmo, né? A estrada ali de acesso entre Natividade e Almas, alguns buracos, mas o governador foi de carro, né? Foi de carro, era para ter ido de aeronave, de avião, mas acabou indo de carro e falou: olha, semana que vem vai estar entrando, pelo menos, mas acho que tinha só uma equipe trabalhando lá, né? Mas o trecho é bem, eu acho que de Almas, de Anópolis, se não me engano, quase 80 quilômetros, né? Mas aí tem a determinação do governador Wanderlei Barbosa para que essa semana, mas pelo menos mais duas equipes estejam chegando aí, e com mais duas equipes ali, coisa de uma semana, 10 dias, né, vai estar sanada a questão dos buracos, né? Agora, como o governador já falou em outras vezes que esteve na região, que tem que refazer também, né? Porque passa um tráfego muito pesado, né? As carretas que transportam calcário, que transportam o adubo também, e transportam a soja, o milho, né? Tem umas carretas pesadas que circulam por aquela região, e aí, né, o asfalto tem que ser o mais reforçado possível, né, gente? Mas já foi determinado aí, né, que novas equipes possam chegar para sanar a questão dos buracos aí que estão incomodando aí entre Almas, né, principalmente entre Almas e Natividade, né? Tem que ter cuidado aí, mas eu acho que depois dessa determinação do governador Wanderlei, aí deve melhorar consideravelmente, principalmente o tráfego aí nessa região.
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1: Do mundo nada se leva, viu? A gente tava falando da vida aqui, né? De coisas boas, positivas. E essa música dá um recadão aí, rapaz, ó.

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Bora seguindo por aqui de volta. 5h36 agora. 6 e 7 de junho, festejos da comunidade Sagrado Coração de Jesus, hein? É, Natal no 31. 6 e 7 de junho, todo mundo convidado aí, festejão da comunidade Sagrado Coração de Jesus. 6 e 7.

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1: Tudo ao vivo e a gente por aqui na companhia dos melhores ouvintes, pra galera que gosta de modão, né? É, o Alfredo tá aqui, hein? É, rapaz, um abraço, Rodoviária de Goiânia. Tô por cá, tô na escuta, ouvindo as melhores do sertanejão, meu parceiro Alfredo. Abração pra ele. Bom retorno aí, garotinho. Olha o Valeriano, meu amigo Valeriano, rapaz. E aí? Conta aí, cadê?
2: É, Valeriano, uhum. Você gostaria de

0: famoso, é. O Solavante Solani. Porra, coração, pai. Que dói, dói.
1: Coração.
0: E ofereço aqui pra minha patroa, a Luzeni, vai pra Dona Divina na Chácara Recanto do Passe. É, sobe e desce, Miguelão da Cerâmica, Malvina, Casal Raiz, Lanima Jojo, Isabel no Jaú, Jane Silva em Portugal, a Carlão,
1: tá lá.
0: Em Cima da Serra. E pra toda a galerinha da animação de A a Z, pra não esquecer de ninguém, ó. Boa tarde.
1: Abraço pra você, já vou deixando ela separada aqui, hein? Já vou separando aqui pra gente escutar daqui a pouquinho, meu amigo Valeriano. Felicidades, Vilonei, toquei aí a Roberta Miranda, hein? Abraço, hein? A Tração Fatal, o nome dessa moda aí da Roberta Miranda, viu? Encontrei com o prefeito aí de Taguatinga, lá em Dianópolis, tava lá, o amigo Paulo Roberto também, que é prefeito aí da cidade de Taguatinga, TO, tava prestigiando lá a inauguração do novo campus da Unitins, na última sexta-feira, né? Nicinha, Maria Aldenice.
2: Boa tarde. Eu sou ouvinte da 96, desde o tempo de PC Lustosa, do Cowboy, da Beto Oliveira,
1: olha
2: da
1: aí.
2: Lucimar,
1: uhum.
2: Esqueci o nome do outro.
1: Uhum.
2: E agora de vocês, né? De PP,
1: bem-vinda, bem-vinda sempre.
2: Eu quero pedir uma música. Toca pra mim, se for possível. Paixão Proibida, de Teodoro Sampaio, eu ofereço pra você, ofereço pra Maria Vanderlé na Vila Operária, ofereço pra Maria Rosa na Avenida do Contorno, pra todos ouvintes da Unitins FM.
1: Abraço pra você, já vou separar aqui, ó, Paixão é dele com o Ricardo Braga ainda, viu? É, vou trazer aí esse Teodoro Sampaio chonado daqui a pouco também, já tô separando aqui, viu, Nicinha? Minha querida Maria Divina, coisa boa, você diz tudo aí, hein, Pepe? Muita verdade, a gente ouviu falar o nome da gente aí no rádio, é bacana, nos alegra muito. É, por se lembrar também, né? Salvou minha tarde aí, viu? Ô, Maria, a gente tem um carinho especial por vocês, né? Às vezes não consegue lembrar todos os dias, mas sempre vai rodando aqui na cabeça. E é igual eu falei, né? É bom quando a gente encontra, que as pessoas vêm, olha, minha família, às vezes meu pai, minha mãe, minha avó, meu avô, minha tia, meu tio, escutam bastante, né? Escutam muito, né? O rádio, gente, é uma longa história de amor, é uma conversinha boa no pé do ouvido, viu? É uma conversinha boa no pé do ouvido. É isso que a gente vem para ter com os nossos ouvintes, com as nossas amigas. E aqui é aquele rádio comunicação, não é aquela rádio que só fala a hora, que só fala o nome do cantor e da música, não. A gente tem o privilégio de fazer esse bate-papo, esse bate-bola com vocês que estão aí nos acompanhando. É não, Neutão? Você tá ligado aí, Neutão?
3: Boa, Pepe do rádio Flamengo, não, rapaz.
1: Tá ligado. Ele falou tão rápido aí. Meu Deus do céu, você falou acelerado, hein, Neutão? Coração, felicidades aí pra você, meu garoto. É, o Leandro diz que o cheirinho do Flamengo está de volta. Cheirou ruim nessa última aí, viu, Leandro? Deu ruim, viu? Porto Nacional, manda a música do Lil e Léo, Sonho de Caboclo. Acho que eu tenho ela aqui, vou botar já pra nossa sequência final. E o Flamengo cheirou e a vitória escapou, né? Cheirou, na verdade o cara foi dar ao invés de jogar bola, foi dar um golpe de Kung Fu e acabou com o time ali, desarticulou o time. E aí o Flamengo tomou 3, né? Tomou 3 do Palmeiras, hein? Palmeiras tá igual, como se diz, quem tem dó é violão. Palmeiras tá botando pra moer pra cima dos adversários, hein? Se a galera afrouxar, vai embora, né? Bobear, vai embora aí. Já tá com acho que 6, 7 pontos aí na diferença, né? Que é que a minha amiga Elisângela tá falando. Que negócio é esse aí, Elisângela? Hã? Conta pra
4: boa
1: mim.
4: Boa tarde, Pepe.
1: Tem um caldinho aí saindo.
4: O que eu tô arrumando aqui, ó?
1: É um canela amarela? O que é isso, meu Deus?
4: Tu nem gosta, né, disso aqui.
1: Ah, o canela amarela mesmo. Tava ouvindo a gente lá, ó.
4: Ainda tá assim ralinho o caldo, porque ainda tem que ferver aqui bastante pra poder ficar bom, né?
1: É verdade.
4: Agora que eu coloquei no fogo.
1: Aham.
4: E aqui tá passando um forrozinho, ó.
1: É, as mocinhas da cidade na hora aí. Aô! Aí, ó.
4: Segura, Pepe!
1: Segura que eu tô aí! Ó! Aí, ó. Tava na hora das mocinhas da cidade que eu toquei mais cedo aqui, viu? Faz as mocinhas da cidade brincando aí, 50 anos de história, mais. De 50 pra mais essa música aí, viu? Desse modelinho. É, eu não era nascido ainda não, pois aí tô já quase caminhando pros 50 também. Vamos que vamos, hein? Desse modelo. Ei, mas canela amarela aí, o trem vai ficar bom, hein? Ei, rapaz, isso aí só pra falar um macarrãozinho assim, você joga esse moço, joga ele com um caldinho mais grossinho assim, hein? Finalizado, né, Elisângela? Nem cachorro come, viu? Vicentina também, um abraço, manda um abraço pra minha amiga Maria José, amiga nossa do Morro do Homem. Fui visitar ela, foi uma maravilha, um almoço delicioso também. Ó, coisa boa, privilégio falar de vocês aí, da Vicentina, agora da nossa, acabei de falar com Maria Divina, né? Agora com a Maria José também, que é nossa ouvinte na região do Morro do Homem. De vez em quando eu passo nessas rotas, às vezes quando vou pra Novo Acordo, Novo Acordo de Santa Teresa, eu passo aí pela região. Hora dessa eu vou abrir a porteira e vou ver aonde é que eu vou tomar um café aí com vocês, hein? Vou descobrir o rumo de vocês pra tomar um café aí, viu? Fabinho tá ligado ali, Trevo de Tumbiara, tá pronta ali, hein, Fabinho? Vou tocar ela também, vai sair, viu? Vai sair também. Cleudeci, tá aqui, ó.
5: Boa tarde, PP.
1: Boa tarde.
5: Uma música com o Teodoro Sampaio, telefone no ar.
1: Meu Deus.
5: Pra quem estiver ouvindo na rádio, pra quem gostar da música.
1: Uhum.
5: Não dá pra ouvir mesmo, aqui é Cleudeci, aqui, né? Vigilante Noturno de Taquari.
1: Valeu, Cleudeci, abraço, hein? Talvez não dê pra gente tocar essa do Teodoro Sampaio, porque eu já tenho aqui a Paixão Proibida, que já foi pedida aqui na frente, mas já tá separado aqui, hein? Tá no talento. E agora quem é que fala comigo? É o Rony. Alô,
6: boa
1: Rony.
6: Boa tarde, PP do rádio.
1: Boa tarde.
6: Muito ligado no seu programa.
1: É nóis.
6: Gostaria de ouvir uma música com trio astral, Felicidade.
1: Rapaz, é moda boa, viu? Felicidade aí com trio alto astral, não é isso? Vou atrás dela também, já pra colocar na nossa sequência final. Deixa eu escutar meu amigo Mauro, Aureni 4, Maurão, Maurão, como é que você tá aí, meu parceiro? E aí?
7: Boa tarde, PP do rádio.
1: Opa, bem-vindo.
7: Quem fala é Mauro, da comunidade de São Pedro, do Aureni 4. Estou aqui ligadinho no coração sertanejo.
1: Bora, meu garoto.
7: Valeu, PP.
1: Aquele abraço pra você, viu? Obrigado sempre também, pessoa que a gente tem um carinho, que gosta de ficar ligado sempre aqui no coração sertanejo, hein, Mauro? Abraços aí pra você, né? A Rita tá ligado, oi Rita, abração, felicidades, hein? A Ivanete Lacerda, oi Ivanete, boa tarde.
8: Oi,
1: boa tarde, bem-vinda.
8: Toca pra mim a música de trio Parada Dura, Cordão de Ouro.
1: Cordão de Ouro? Vou atrás dela, hein? Vou atrás aqui pra gente tocar também, hein? Alô especial pra Jane Silva, né? É, Pepe, Tina, todos amigos aí, ouvintes, semana abençoada. Manda modão bom pra gente aí, pro Goiano, Simone, Casal Raiz, Capitão, Capitão Sobe e Desce, né? Sua esposa também, Dona Aparecida, Domingão, Carlão, Isabel, Raul Matos, Valeriano, Baixinho das Redes, turma, galera da animação, tá todo mundo ligado e todo mundo curtindo comigo aqui o Coração Sertanejo. Alô, Jane! Obrigado aí pela sua audiência internacional, ela tá em terras portuguesas e tá ligada com a gente.
9: Rio Preto, 310 quilômetros. Uberlândia, 126 quilômetros. Belo Horizonte, 713 quilômetros.

Tá aí pra gente conferir, conferir muito, mas muito bem. Trevo de Tumbiara, né? É, foi a moda do Trevo de Tumbiara aí. Com Racine e Rafael. 5h51, rapaz. Eu não vou conseguir atender mais os recados aqui, mas deixo abraçar carinhosamente meu amigo Hilton Ribeiro. Um abraço, Hilton. Obrigado, obrigado pela companhia. Já vou já deixar as últimas aqui desta sequência e daqui a pouco a nossa sequência final toda especial, né, para vocês aí. O Jesuílson, um abraço para ele também, tá participando aqui com a gente na qualidade, na energia positiva, todas as músicas também aí no capricho. Pedrão já falou comigo aqui, né, Pedrão? Um abraço também, mandando todas as modas daqui a pouco, aquelas derradeiras. Abração, Pedrão. Maria Lira, Dona Maria, obrigado pelo carinho também. Ela tá em cima da serra ali do Taquaruçu. O Guiú também tá em cima da serra lá no Morro da Aranha, né, Guiú? Felicidades aí, que semana seja abençoada, meu garoto. Positiva e produtiva. O Bonitão, Chonadão do Carlão, alô, meu amigo Carlão. Obrigado aí pela sua companhia especial também, meu garoto. A Elisângela disse que o Canela Amarela já tá pronto. Olha que beleza, rapaz. Se fosse mais perto, ia filar a boia bem aí, viu? Ia filar uma pratada desse Canela Amarela aí, viu? Ah, mas uma hora esse trem dá certo, viu? Uma hora esse negócio vai dar certo aí, viu, Elisângela? O Davilson, meu querido Davilson também. Abraço, hein, Davilson? Todas as próximas que eu vou tocar aqui pra gente fechar a meta aqui no Coração Sertanejo também vão para você. Na escuta também, sempre na qualidade, na companhia, Ana Rosa Galvão, né, Ana? Abração, semana abençoada. Maria Divina, Maria Divina, também falei com ela, tá antenada, tá ligada, radinho ligado aí, né? É bom demais, gente, você tá na chácara, na fazenda, no entardecer, assim, nessa pegada de horário, e o radinho ligado, você pode estar tá mexendo nos trem, fazendo a janta, pode estar tá limpando aí o quintal, pode estar, tá, deixa o radinho na prateleira, no morão da porteira, e deixa o bistruar que a gente vai esquentando o alto-falante dele aí, viu? 5h53 agora. É, esses dias eu vi um comentário de um caboclo aí sobre gostar e não gostar de situação, e ele falava, criticava inclusive, é uma mulher que não gosta de assim, não consegue, às vezes, montar, de montaria, entendeu, gente? Montar no cavalo, às vezes, tá tendo muita cavalgada agora, muito movimento de cavalgada, né? Eu quero falar aqui o seguinte, quando a pessoa não gosta, ela tem que respeitar também o gosto do outro. Tem gente que gosta do azul, do amarelo, do branco, cada um tem que respeitar a cor e o espaço do outro. E não é nem questão de não gostar, às vezes, daquela situação. É segurança também, acima de tudo, segurança, gente. Montar, né, é bacana, é prazeroso, mas tem também a questão da segurança da pessoa. Né? A gente já tem visto aí várias situações, né, que provocam acidentes, né? E acidentes que machucam, um acidente, uma queda de cavalo, como se uma queda de jumento, que a gente fala, uma queda de jumento já dá, imagina uma queda de cavalo, que inclusive já teve situações que as pessoas morreram, né, ou que se machucaram bastante. Então, assim, não é todo mundo que consegue já chegar ali, ah, não, porque eu tô na cavalgada, eu tenho que ir. Não, vai com calma, né? Às vezes, a pessoa que convive ali com aquele animal todo dia, ele conhece a dona ou o dono. Agora, se chega uma pessoa diferente, né, o animal sente o trato, às vezes sente como é que a pessoa está comandando ali na rédea do cavalo, né, no cabresto ou na rédea, entendeu? Então, assim, eu sei montar também, entendeu? Mas não me afobo a chegar e falar, não, me dá teu cavalo, deixa ele lá na cavalgada. Não é por aí o caminho. Eu estou falando aqui porque está tendo muitas cavalgadas agora, né? Movimento das cavalgadas, das pecuárias, né, das festas de rodeio, e essa questão de tipo assim, não, você não tem que montar para provar nada para ninguém. Acima de tudo, a tua segurança, tá? Não é que você vai chegar no meio de seus amigos, monta aqui, pega, já tem um cavalo separado aqui para você, né? Talvez você nunca conviveu com aquele animal e às vezes ele pode estranhar, ou até mesmo de repente, alguém pode fazer uma graça
né? Pode espantar o animal, e um animal estressado é extremamente perigoso também, tá? Então, cuidado, se você convive com o seu animal aí no dia a dia, top demais da conta. Você sabe como conduzir, como puxar ali a rédea, o cabresto. Tem gente que monta no pelo e o animal respeita, o animal atende. Mas se você não tem habilidade, é aquele negócio. A mesma coisa você chegar e pular em qualquer poço de água sem saber nadar. Cuidado, cuidado. E não queira obrigar. Às vezes quem não tem habilidade, não tem segurança, acima de tudo segurança, tem que ter responsabilidade também com as coisas, né? Não é querer obrigar qualquer pessoa já chegar e ter que montar no animal. Cada um faz aquilo que é mais seguro e que seja mais responsável também, né? Muitas cavalgadas têm perdido às vezes a essência porque tem gente que vai para farra, para esbaldar, para fazer baderna e fazer bagunça. Perde a essência, perde, né, aquilo que é para si, né? Agora, a partir do momento que tá organizado, que a pessoa tem experiência, que tem convivência também com o animal, aí é outra história. É outra história, porque igual eu falei, o animal ele sabe, né? Ele sabe quem tem habilidade, quem sabe conduzir ali, e aí no meio de um ambiente que pode ser estressante também para aquele animal. Né, vários casos aí de animais que morreram durante cavalgada, que dispara, e um animal disparado, a tendência é derrubar, e aquilo que eu falei lá no começo, uma queda de como se até de jumento a queda já é ruim, que eu já tomei umas duas quedas de jumento. Imagina você cair de um cavalo, né? De um cavalo, de um boi, porque tem gente que, ó, tem gente que é tanto que adestra até o boi. E gente vai lá na maior manha do mundo, na maior maciota com o animal, mas aquilo já passou por um processo de acostumar e também de saber conduzir, né? Não queira chegar obrigando a sua amiga ou seu amigo a montar se ela ou ele não tem habilidade em lidar com a questão da montaria, né? Eu vou deixar esse recadinho e assim, respeite a opinião do outro. Se a pessoa não se sente bem, respeita a opinião do outro e vamos ser todo mundo feliz, né? Todo mundo feliz aí da melhor maneira possível. Gente, ó, abraço carinhoso, tá chegando a nossa sequência final. Eu falo, garanto, e você pode pesquisar, é a melhor sequência final de músicas do Brasil, né? Pode comparar com qualquer outra emissora do Oiapoque ao Chuí, que a gente derrama a melhor sequência final de modas do Brasil para você curtir com muito capricho. Aqui no Sonzão do Coração Sertanejo, na Unitins FM. Fica com Deus que eu vou com ele, hein? É daquele modelo, tá? Eu não sou dono do mundo, mas sou filho do dono também. E desejo pra você o dobro daquilo que você deseja pra mim. Fica com Deus que eu vou com ele.

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1: Muito obrigado, gente. Aliás, aí, Rodolfo.
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7: O governo do Tocantins, por meio da Agência Tocantinense de Regulação, Controle e Fiscalização de Serviços Públicos, publicou na última sexta-feira no Diário Oficial do Estado a autorização emergencial para que a empresa Pipes Empreendimentos Limitada opere o serviço de travessia hidroviária intermunicipal entre Pedro Afonso e Tupirama. A medida terá validade enquanto perdurar a interrupção total da ponte sobre o Rio Tocantins na BR-235, determinada pelo Departamento Nacional de Infraestrutura de Transportes. O serviço funcionará no trecho da rodovia TO-010, entre os municípios de Pedro Afonso e Tupirama. A empresa será responsável integral pela operação da travessia, incluindo a manutenção da embarcação, a regularidade documental e a segurança dos usuários e o cumprimento das normas da Marinha. A interdição ocorreu após o DENIT ter identificado o agravamento de fissuras, surgimento de novas trincas e sinais de subsidência na estrutura da ponte, comprometendo a mobilidade entre os municípios e o transporte de passageiros, veículos e cargas na região. Da Secretaria de Estado da Comunicação, Elô Bassi.
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8: Muito bem, gente. Oi. Estamos chegando, hein? Tá bom? Oi.
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8: Em Palmas, 37 anos e capital 77. Boa noite.
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8: Oi, feliz da vida com muito carinho nessa bela noite. Graças a Deus estamos aqui, né? Pedi pro papai do céu, ele trouxe de novo o Jota pra cá. É pra gente estar juntinho aqui hoje com mais essa programação. Toca aí até as 21 horas. E você, tá tudo bem? Como é que foi o fim de semana? Sacudiu, balançou? Viajou, curtiu, descansou, trabalhou. Então vamos lá. Deixa eu convido para você ficar juntinho aqui, né? Comigo, lógico. Quero desejar para você uma bela noite, uma excelente semaninha. Segunda-feira hoje, dia 25, né? Dia 25 do mês aí do mês de maio. Mês de maio já pedindo dispensa, né? Sem dúvida. Quero abraçar você na zona rural, né? Nas fazendas também. Você em toda a capital Palmas, norte, sul, leste, oeste, nas cidades vizinhas também, né? Você que nos acompanha sempre aí pelo Brasil através da internet, né, gente? Que bacaninha, bom demais ter você sempre do nosso lado pra gente fazer essa interação, fazer esse bate-bola, e aí a nossa amizade vai se tornando mais legal, mais forte, mais energética, tipo assim. Então vai lá, ó, vai lá no 999156234, tá bom? Fica à vontade pra você participar aí com o Jota, pedir aquela canção linda que você gosta de ouvir, mandar pro amor da tua vida de repente. E vou ficar muito feliz da vida contigo aqui do meu lado hoje, até as 21 horas. Fica à vontade. Tá legal? Temperatura em Palmas agora, 30 graus. E hoje lembra que dia hoje? Hoje lembra aqui, né? Dia do Trabalhador Rural. Oi, gente. Um abraço a todos aí da zona rural, tá bom?

Pode olha, cabeça acreditar. Erguida, pensamento positivo. Daqui a pouquinho vamos trazer aquela mensagem bacana, linda, que a gente sempre traz aqui no nosso programa. O show tem que continuar. Grupo Fundo de Quintal, pra gente começar bem a noite.

de repente esse som legal aí pra gente levantar o astral nessa bela noitinha, tipo segunda-feira, né? Início de semana, pela Tony Teens FM, nos seus 96,1, lógico. Rapaziada do grupo Fundo de Quintal. Deixa eu mandar um abraço aqui pra minha querida. Olha aqui, a Rani. Oi, Rani. Boa noite, tudo bem? Um abraço. Boa semaninha. Ô, doutor Luiz também. Doutor Luiz, um abraço, querido. Você mora no coração do Jota, né? Sem dúvida. Um abraço. Meu querido Paulo Araújo, também aí no Laguna 3. Ou melhor, no Rayonate, né, Paulinho? Rayonate. Oi. Dona Ceila Pulga. Alô, Valmir. Toda a família Danilo. Né? Gabriel também. Dani. Família inteira. Receba um abraço. Com muito carinho aqui do Jota Júnior, sem dúvida, o pessoal do fã-clube da Unitins, receba o nosso beijo, o nosso carinho, o nosso abraço bem grandão, tá legal? Quem chegou aqui é Ivanilde. Oi, Ivan, tudo bem? Boa semaninha, Vilonei, também já vou escutar o áudio dele, a Conceição, toda gente boa que contempla essa noite aqui junto com o Jota, ó, só felicidade pra você, toda vida, toda hora. Olha, sempre queremos tantas coisas. É, buscamos a cada dia o melhor. Agora surge uma pergunta: estamos vivendo ou estamos vivos? Estar vivendo é levar a vida do jeito que a gente pode, né? Ou seja, o famoso ditado, empurrando com a barriga. Sabemos que a vida não é fácil, mas precisamos estar vivos para poder enxergar aí que a vida não é somente isso. E quando a gente busca ser vivo, tudo tem uma forma diferente de se resolver, ou até mesmo para brincar. Ser vivo é ter várias formas para se divertir. Pois em nossos dias, quem tem uma vida sã é considerado diferente. Legal, né? Olha, 7:14 em Palmas. Raul Seixas. Maluco, beleza. Vai lá no nosso WhatsApp, vai.

0: a canção super linda do Terence Trent D'Arby, Sign Your Name. Ainda Maluco Beleza com Raul Seixas no Som Top, lógico. Bonitins FM chegando com muito carinho até a tua casa, até teu lar, né? Até a tua chácara, tua fazenda, teu coração, quero dizer, tipo assim, você no teu veículo, que também nos leva, nos carrega. Pois é, esse prazer, obrigado galera do Uber, dos aplicativos. Boa noite pra todo mundo aí e ótima semaninha, boa segunda-feira. Tudo
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0: de bom.
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0: Meu querido Bacabal, tá ligadão, também acompanhando a gente hoje. O Baca tá de trabalho, né, Bacabal? Tá aqui na segurança da Unitins. Abraçar todos os vigilantes da nossa cidade, Palmas, né, os guardas noturnos, se você que é da noite, né, que trabalha na noite, né, que faz aquela segurança legal aí, com toda a responsabilidade. Muito bacaninho, o pessoal da coleta urbana também, né, gente? Você que trabalha na noite cuidando da limpeza da nossa cidade. Deixa uma cidade limpinha, bacana, para outro dia começar tudo de novo, né? Não tem jeito, né? A verdade é essa. Você que tá nos setores da nossa capital, toda Taquaral, Toureni, Zaia, Jardim Vitória, 1 e 2, pessoal do Taquari, Lago Sul, Avenida Tocantins, toda Taquaral, e recebo um abraço legal aqui do Jota Júnior. Você na região central da capital, pelas Arnos também, né? Toda a região das Arnos. Você aí na rua Braguinha Barroso, né? No Sonho Meu, na Avenida Nilo Alves, o pessoal da rua Dorivan, rua Chico Chocolate. Olha, pessoal, aí o setor Sonho Meu ali, a todas as ruas do setor Sonho Meu, todas nomes de artistas, né? Regionais, é tipo Chico Chocolate, Braguinha Barroso, Nilo Alves, Genésio, né? Genésio Tocantins, foram batizadas com o nome dessa rapaziada, desses feras da música popular regional, que bacana. Ô Vila, tudo bem, Vilonei? As meninas chegaram, Vilonei, agora pronto, matou saudade, né? Daqui a pouquinho, vou trazer pra você Roberta Miranda, viu, Vilonei? Um abraço grandão do Jota. O Augusto tá ligadão. Boa noite, amigo Jota Júnior. Obrigado pelo carinho. A Sônia Helena. Jota, tudo bem? Toca pra mim o Alan Jackson. E mata a saudade, né? Ofereço pra todos que gostarem. Uma ótima noite, né? Na presença de Deus. Valeu, menina. Amém. Tá bom? Já tem mais participação. Já. Olha, que a noite seja de bons sonhos e a semana de realizações. Mais uma linda mensagem da minha querida Nazaré. Pichote, chega para dar o recado através de canção. Insegurança. 7:25 agora. Boa noite.
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1: A pesquisa sobre a autonomia das baterias de carros elétricos destaca que 68% dos modelos fabricados em 2023 ainda superam as estimativas oficiais de autonomia, mesmo considerando variáveis como estilo de condução e envelhecimento natural. Marcas como Cadillac, Ford, Hyundai, Mercedes-Benz e Rivian figuram entre as de melhor desempenho na retenção de carga após 5 anos. A eficiência é atribuída a avanços tecnológicos, como as novas arquiteturas Cell to Pack e sistemas térmicos aprimorados. Além disso, montadoras utilizam uma margem de reserva de bateria que é liberada gradualmente por meio de atualizações remotas, over the air, para compensar a perda física de capacidade ao longo do tempo.
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7: A Defensoria Pública do Tocantins realiza nesta sexta-feira, dia 29, um

0: Olha, a segmentada de muito amor e carinho, a paixão estabelece, marca presença, que sem dúvida, através da boa música, do som que chega, que te domina, porque a música, gente, nos traz isso, traz esse carinho, né? A gente se apaixona a cada instante, sem dúvida nenhuma. Obrigado pela companhia, pelo abraço, pelo sorrisão, você participando aí. Valeu. Sônia Helena, já tem o Alan Jackson pra você, tá bom, querida? Obrigado. Alô, Alan. Tudo bem, Alan? Boa noite, Alan. Trabalhando hoje, Alan?
1: Boa noite, Jota Júnior.
0: Seja bem-vindo, queridão. Tudo de bom, viu?
1: Bora pra cima, aqui é o Alan Max, motorista de aplicativo.
0: Aí, trabalhando, hein, Alan?
1: Na escuta da melhor, como sempre, na companhia, né, Jota Júnior?
0: Obrigado, Alan, pelo carinho.
1: Já toca a música nós aí.
0: Qual?
1: Lose My Religion.
0: Pra vamos nós trazer, então.
1: Aqui tá no bom? Carro aqui, trabalhando, levando os passageiros. Ótima semana,
0: Alan,
1: com Deus.
0: É bom trabalho, tá bom? Se de repente alguém estiver ouvindo nesse momento aí, que chegue em casa em paz, que descanse também, lógico, porque amanhã é um novo dia, se Deus quiser, né? Sem dúvida nenhuma. Ivanete Lacerda, boa noite pra você também.
2: Jota, boa noite.
0: Oi.
2: Tô aqui te ouvindo, Jota. Fala pra mim a música de Ana Castela, aquele beijo lá todo mundo no
0: Brasil. Ah, tá bom. Vamos preparar ela pra você também, tá bom, Ivanete? Tudo de bom? Bom descanso, boa semana. Vamos ouvir On Try com o Alan Jackson. Olha, 7:38 agora em Palmas. Sejam bem-vindos.

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0: Essa é a rapaziada do R.M. Lose My Religion. Ainda Hugo e Guilherme, Ana Castela, Ivete Sangalo também passou por aqui. Começamos a sequência ali atrás com o Alan Jackson. Para minha querida Sônia, a música On Try. Mais um clima legal aqui nessa bela e gostosa noite, tipo segunda-feira, né? Início de semana. Um beijo grandão para você, Marilene. Bom descanso, boa semaninha, que seja bem abençoada por Deus, tá bom, linda? Um beijo grandão aqui do seu querido Jota Júnior.
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0: Olha, 9:08 agora, tô te esperando aqui, tá bom? Para você participar do nosso programa, você pode ficar à vontade para você participar aí pelo 999156234. Pede aquela canção que te toca, a que mais te toca, que vai ser um prazer imenso compartilhar com você, tá bom? Você na região sul da capital, toda a região sul da capital, obrigado, tá? Pelo carinho, vem com a gente, hein? Vem com a gente, a semana tá só começando, sem dúvida nenhuma. Como é que tá o clima? Gente, graças a Deus que a noitinha tá mais gostoso, né? Mas durante o dia o bicho tá pegando, hein? Calor danado, calorão bruto rolando aí, né? Sem dúvida nenhuma. Mas quando chega a noite, deixa eu dar uma olhada aqui, inclusive, só pra ver como é que tá o clima, a temperatura, se ela melhorou, se continua. Olha, caiu um pouquinho, sabe? Olha, 28 graus agora. Olha, eu vou trazer uma canção que eu tava com saudade de ouvir essa música e quero compartilhar com você, tá bom? Você vem comigo? Então tá legal. Recado pra minha amada, essa super linda, a voz da rapaziada do Catinguele. Quanto tempo, né? Aí, ó. Esse é o Nitins.

que legal o som da Mariah Carey. A música Dreamy Love. Ainda Catinga Lê por aqui. Recado pra minha amada, né? Linda canção. Olha, 8 horas em Palmas. Vai pintar aqui mais um Inter. Vamos voltar já já. É rapidinho aqui o nosso intervalo. Onde vamos trazer aqui a atualização pra você também. No momento informação. Tá bacana? É rapidinho, não se adaí. Beijo e abraço do Jota Júnior. Falamos já já com mais canção e lógico atendendo aí nossos queridos e amados ouvintes. Tá bom, gente? Já já.

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4: A Agência de Meteorologia do Tocantins intensificou durante a campanha Maio Amarelo a fiscalização em estabelecimentos que comercializam capacetes em todo o estado. A ação tem como objetivo verificar se os equipamentos possuem selo do Inmetro e se estão de acordo com as normas de segurança exigidas para a proteção dos motociclistas. Segundo a agência, a iniciativa busca garantir mais segurança à população e reforçar a confiança nas relações de consumo. A orientação aos consumidores é observar sempre a presença da certificação do Inmetro antes de adquirir o capacete. Antônio Neves para a Unitins FM.
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5: De volta, vamos lá. Ao vivo em áudio para você. Bom demais ter você aqui sempre na Rádio Certa.
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5: Então, tá legal. Na verdade, toca aí com eu e você, né? É nós, todo mundo junto aqui misturadão, sem dúvida nenhuma. Nessa bela noite de segunda-feira, início de semana. Hoje, dia 25 do mês de maio, que bacaninha. Muito bom ter você. Deixa eu abraçar meu querido Vieira de Melo. Alô, Vieira, tá na escuta hoje? Alô, Braguinha, Braguinha Barroso. Hoje encontrei uma amiga sua, Braga. Pois é. Legal, né? Olha, você que chegou agora, ligou teu radinho na Unitins, obrigado, gratidão, tá? Você também pelo canal 13.2 na TV e, lógico, você pela net. Ô, Jana, parece menina. Jane, em Portugal, Jane e Jana, vamos fazer uma dupla? Vai dar certo. Um abraço. Alô, Diani, oi. Meu querido Azineres também, com a família, João Ivonaldo, a família inteira recebeu um abraço, e o João, João Ivonaldo, tudo de bom, alô Pedro em Porto, Hilton, Raimundinho das Armas, Rita, Mauro, pessoal de Buritirana, né? Meu querido Fabinho do Espetinho, que você tá aí hoje, Fabinho, tá na escuta, câmbio, tá na escuta, obrigado pelo carinho, deixa eu trazer a participação aqui, chegou aqui agora, quem foi? Ele apareceu dando moral pra gente aqui, olha que legal. É ele, meu querido Carlão. Boa noite, Carlão. Seja bem-vindo aqui no Toca Aí.
6: Boa noite, meu amigo Jota Júnior, que é o Carlão.
5: Boa noite.
6: Toda a região. Falta uma moda boa pra nós aí, oferecer pra todos que tá ligado na Unitins FM no programa Toca Aí com meu amigo Jota Júnior.
5: Valeu. Ô, Carlão, já preparei um rapaz. Você adivinhou, sabia? Você adivinhou. É. Olha quem chegou aqui agora, meu querido e amado Aelton Vieira. Grande Aelton. Ei, Aelton, saudade de Guaraí. E velhos tempos, né, Elton? Brunão tá por lá ainda, né? Brunão tá na Sucesso, não me engano, lá na FM, Sucesso FM. Valfilho, olha a turma. Saudade daquela molecada lá, viu? De Guaraí, nossa senhora. Demais, viu, Elton? Um abraço, meu querido. A Elton, grande comunicador também. Deixa eu falar com o Guiuzinho pra trazer a canção. Alô, Guiu!
7: Guiuzinho, que tá chegando agora, Jota. Opa, boa noite, parceiro.
5: Seja bem-vindo.
7: Tamo por cá, Jota. Tamo na escura.
5: Maravilha.
7: Qualquer música aí, oferecer pra quem tá ouvindo. Jota Júnior, no Toca Aí. Tchau,
5: obrigado,
7: e obrigado.
5: Guiu.
7: Até amanhã,
5: tudo
7: Jota.
5: De bom.
7: Um abraço, garoto.
5: Bom descanso aí, bom trabalho amanhã, viu, queridão? Obrigado pelo carinho. Jean e Giovanni. Cadê o nosso amor, hein? Cadê? Cadê?

0: era 1985. George Benson, linda essa canção. Alô, Goiô, lembrei agora, sabe de onde, Goiô? Saudade de Guaraí. Do Love Hits, a Rádio Guaraí AM, já tem um tempinho isso aí já. A cidade do meu querido Bruno Ferreira, do Valfírio, do nosso querido Ricardo Maia, que nos deixou já há algum tempo, né? Grande comunicador, Ricardo Maia. Grande comunicador.
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0: Olha, vai se ligando porque eu já tô ligado em você, já tem tempo. Eu não queria ser apenas seu amigo, eu queria ser teu irmão, pode ser? Então tá bacana, vamos fazer esse elo, essa corrente de energia positiva, essa troca de carinho, através das ondas purificadas, essas ondas energéticas da Tony Teens, na bela noite de segunda-feira, início de semana, né, Goiô? Que bacana. Olha, você que nos ouve nesse momento na zona rural, obrigado. Fosse em toda a capital aqui, norte a sul, leste a oeste, né? Você que chegou agora, de repente, e tá com o teu radinho ligado aqui na estação certa, porque aqui, gente, ó, a Unitins é a rádio que fala a tua língua, que toca a tua canção, que te recebe, que te adora, porque aqui temos os melhores ouvintes do mundo. É ou não é, Cleila? Leila Macedo, boa noite, Jota. Toca aí Borbulha de Amor com Fagner. Manda pro meu querido mozão João e Ivonaldo e todos os ouvintes que gostarem desta canção. Já, já. Mas eu vou trazer o Sorriso Maroto, Cleila. Você não vai sair agora daí não, né, Cleila? Calma aí. Eu vou trazer o Sorriso Maroto, na sequência eu vou trazer um som do Pink Floyd pro meu querido Eduardo, que ele adora Flashback. A gente sempre mata a saudade. Essa, por aqui.
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0: canção da Pink Floyd, né? A galera do Pink Floyd aí, bacana a música, confortável. Não. 8:22. Seguindo legal aqui ao vivo em áudio pra você, pra toda Palmas, pro nosso Tocantins, também pro Brasil através da internet. Estamos indo longe. Sem dúvida nenhuma.
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0: Vamos tocando aqui as boas sempre. Porque você merece ouvir coisa boa, né? Sem dúvida nenhuma. E a galera que ajuda a gente a fazer o programa, né? A nossa programação aqui, na verdade, é a dedos. Aqui a gente vai escolhendo. Os ouvintes vão ajudando e a gente vai mexendo o doce aqui e vai acontecendo. Né? Sem dúvida nenhuma. Alô, DJ, um abraço. Ocimar Almeida, né? Galera, aí o Ocimar Almeida do Chorinho aí, às quintas. Logo após o Cultura e Movimento com o Rui Bucara, né? Aqui na nossa programação. Estamos aqui de segunda a sexta, com exceção aí às quintas, né? Tem o Cultura em Movimento, depois tem a Hora do Chorinho e lógico, né? 19:00 às 21:00 e aí a madrugada rola muita música legal, a noite vai, tem Voz do Brasil, Léo Vieira chega às 5:00, manda até às 8:00, Cacá chega às 8:00 da manhã, na sequência chega Poliana e meio dia Hora da Notícia com Carla Morena, Maiara Abreu, Deusimar também na retaguarda. Aí logo na sequência você já cola no Esporte Mais, trazendo as notícias do esporte municipal, estadual, nacional, Brasil e mundo aí, né? Sem dúvida. E aí depois tem a Shirley Cavalcante no Trânsito Livre, PP do rádio chega, rente no batente do coração sertanejo, J volta de novo às 7:00 da noite no Toca Aí. Cleila Macedo, aumenta o volume, vai.

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7: Delby Fernandes Monteiro foi reitor da Unitins no período de 10 de maio de 1994 até 22 de fevereiro de 1995. 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
8: Com apoio da Prefeitura de Palmas, a 12ª edição do Rally Jalapão será realizada entre os dias 15 e 20 de junho, com largada e chegada aqui na capital. A competição vai

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1: Muito bem, seguindo de volta aqui pra você. Deixa eu mandar um abraço grandão aí, meu querido Oséias, com a família inteira, papai e mamãe, aí da nossa querida Nova Rosalândia, né, Oséias? Um abraço pra você, boa noite, boa semana. Pessoal de Oliveira, de Fátima, vamos chegar até Fátima, falar com meu querido vereador Lucivan, né? Falou, Jota, tô te ouvindo aqui pelo celular, que bacana. Olha, ô Lucivan, obrigado pelo carinho aí sempre, você é ouvinte assíduo aqui da Unitim, está sempre acompanhando todos os programas e a nossa felicidade aqui é tamanha, bem enorme. Obrigado, viu? Vamos até Luzimangues também? Alô, Marcão, um abraço aí do Moia, toda a galera do Moia, Marpolo, toda a região aí, pessoal do Raionat, Paulo, né, que tá sempre acompanhando, o pessoal do Laguna 1, 2 e 3, o Jardim do Porto, né? Toda essa região aí, obrigado, do Primavera também, pessoal do Capivara 1 e 2, Irmã Adelaide, toda essa região aí na Beira Lago, Luzimangues. Boa noite para todos, obrigado pela sintonia. Vamos voltar aqui com a Banda Brasil, lembra? Alguém lembra dessa música? A Poderosa. 8:38 em Palmas. Boa noite, sejam todos bem-vindos aqui no Toca Aí com Jota Júnior.

0: A canção do Jorge Mateus, Antônimos, linda, hein? Ainda a Banda Brasil, uma poderosa, também passou por aqui. Matando saudade no som top da Unitins, na boa noite de segunda-feira, início de semana.
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0: Bom demais, hein? Você que chegou agora, Salvadora, oi, boa noite Salvadora pra você. Obrigado a cada um que tá chegando, você que não participa, mas escuta o nosso programa. A felicidade também aqui, ó, reflete, bate forte. A gente fica muito feliz da vida por você fazer parte da família Unitins, abraçar o fã-clube, né? Da Unitins também. Toda essa gente bacana que integra a audiência maciça. Audiência top 10 da Unitins em qualquer lugar da capital, no teu carro, na tua casa, na zona rural, na chácara, onde quer que você possa estar, né? Nas cidades vizinhas também, você pelo Brasil, que vai se ligando através da internet. Te desejo sempre coisas boas, tá? Cabeça erguida, pensamento positivo e que o sol possa brilhar pra você sempre. Vamos matar a saudade, vamos voltar aqui a 1994 e curtir o som do Big Mountain, a música Baby I Love Away.

0: Manaio, Thiaguinho, Lábios Divididos. Linda essa canção, Big Mountain, passou por aqui também. Matando saudade nessa bela e maravilhosa noite de segunda-feira. Exatamente início de semana, né? Que top, que legal. Bom demais, Unitins.
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0: 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Olha, e eu exatamente não gostaria, mas vou ter que ir agora. Mas primeiro, calma. Agradecer o teu carinho, a tua participação. Obrigado por você nos deixar entrar na tua casa, nos ouvir, sintonizar o rádio nos seus 96,1, né? De repente, ir lá no app, né? No aplicativo da Unitins também, nos ouvir pelo teu celular, pela TV, pelo computador, pelo tablet, enfim, o mais importante é você estar nessa sintonia aqui maravilhosa que é os seus 96,1 Unitins FM, a rádio que tem tudo a ver com você, sem dúvida, né? Estamos em Palmas, 108 Sul, coração do Brasil. E direto pra você. Gente, beijo, abraço do Jota com muito carinho, tá? E amanhã estarei contigo aqui, se Deus quiser, né? Nosso Papai do Céu vai permitir. Logo às 7 da noite com mais uma edição aqui do seu programa Toca Aí. Quero você comigo. Tá legal? Eu vou deixar aqui uma canção linda. E que Deus possa iluminar a tua noite de hoje, te dar uma linda e maravilhosa terça-feira. Nica Costa, I Believe in Love. Gente, beijo, abraço do Jota Júnior. Você tá no meu coração. Tchau, tchau, até amanhã. Fique com Deus. 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
0: Atenção, radialistas de todo o Brasil. É hora de noticiar os fatos que ajudam a construir um novo país. 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
2: Em Brasília, 19 horas.
0: Está no ar a Voz do Brasil. As notícias do governo federal que movimentaram o país no dia de hoje.
3: Olá, boa noite.
2: Boa noite para você que nos acompanha em todo o país.
3: Segunda-feira, 25 de maio de 2026.
2: Vamos ao destaque do dia. Abertas as inscrições para o Enem.
3: Uma novidade. Este ano, concluintes do ensino médio da rede pública estão inscritos automaticamente no exame.
2: O presidente Lula destaca que esse pode ser o primeiro passo para realizar sonhos e transformar o futuro.
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3: E ainda, Desenrola Brasil.